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6: Ai de mim se não anunciar o Evangelho. Primeira carta de Paulo aos Coríntios, capítulo 9, versículo 16. 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

mais bela súplica. Envia, Senhor, o teu Espírito. Ó Espírito Santo de Deus, fonte de toda luz e amor, sem ti sucumbiríamos em nossa miséria humana. Sem ti não suportaríamos o peso da cruz cotidiana. Sem ti mergulharíamos num vale de sofrimento e dor. Ó Espírito Santo, que conheces nossos prantos, ó Espírito Santo, que ouves nossos lamentos, sem ti seriam insuportáveis nossos louvores e cantos. Sem ti, a última palavra seria morte e sofrimentos. Por isto te pedimos, envia, Senhor, o teu Espírito, porque ele é vento que a todos assopra, fogo que arde e jamais se consome, a todos aquece e ilumina. Ó Espírito Santo, vem, teu sopro nos envie. Como igreja reunida, a ti confiantes suplicamos, vem até nós para nos aquecer, salvar e iluminar, curar, fortalecer, ensinar, aconselhar e consolar. Ó Espírito Santo de Deus, sem ti nada somos, sem ti nada podemos, sem ti não há vida. Sem ti somos como orvalho da manhã que passa, parecidos com a grama que murcha ao entardecer. Ó Espírito Santo de Deus, fonte de graça e todo vigor, para ti nossas mãos confiantes estendidas se levantam, para ti nosso coração se abre e caminhos novos apontam, para ti nossos lábios proclamam: és de nossa vida, Senhor.

Alegrai-vos sempre, orai sem cessar. 1 Tessalonicenses capítulo 5, versículos do 16 ao 17. 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

0: 9:17.
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4: 9:19.

0: 9:32.
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0: 9:33.

0: 9:49.
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0: 9:50.

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0: 10:04.
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5: Puderam ir. Tudo bem, Deus vai olhando as realidades e as situações as quais nós vivemos. Mas e se a gente simplesmente negligenciou a presença de Cristo na Eucaristia? E aí, na hora que, vamos dizer assim, o bicho tá pegando, a gente vai lá, né? Senhor, me ajuda. Senhor, eu tô precisando disso. Mas na hora da gente fazer um sacrifíciozinho por Jesus, a gente não faz. Tá certo? Você que mora em áreas rurais que, infelizmente, não tem muito acesso às questões da Santa Missa em dias santos, até mesmo aos domingos, tem lugares que existe missa uma vez por ano. Sabia disso? Tem lugares no Brasil, que só tem missa uma vez por ano. Mas talvez não seja o seu caso.

0: utilizar o meu Instagram, @EvandroBrumRádio. Por lá, eu também acolho as suas intenções. Que nosso Senhor Jesus Cristo abençoe a sua vida, o seu coração e a sua história. Estamos juntos, rezando por você e com você. Bem-vindo, bem-vinda à nossa programação. Que bom ter você conosco, que bom receber você aqui mais uma vez. Bom, WhatsApp pronto, YouTube e Facebook também pronto. Eu acolho os devotos que rezam conosco e celebram este momento de fé e devoção. Olha, lá na cidade de Sacramento, Minas Gerais, Rádio Sacramento FM, em Mossoró, no Rio Grande do Norte, Rádio Rural AM, e em Juiz de Fora, Minas Gerais, Rádio Catedral FM e muitas outras que estão aqui, ó, participando conosco, pois estamos rezando por você. Bem-vindo, bem-vinda à nossa programação. Eu trabalho com a produção de Marcos Thiago, a coordenação de Paula Castro, com a direção geral do padre Vanderlei Souza, missionário redentorista. Aqui está o meu caderno de oração. Pois bem, vou colocando o seu nome aqui, ó, no meu caderninho de oração, anotando o seu nome e a sua cidade para que eu possa rezar por você nas minhas orações pessoais, tá bom? Para você que está participando, pode ficar tranquilo, pode ficar tranquila, que eu vou anotar aqui o seu nome e também a sua cidade para que eu possa rezar por você. Claro, nos momentos de oração pessoais, eu também rezo por suas intenções. Que Deus te abençoe, que Nossa Senhora Aparecida ilumine sua vida, seu coração e a sua história. Estamos juntos para rezar o terço neste dia, dia do corpo e sangue de Cristo, aqui na Rádio Aparecida, Rede Aparecida de Rádio, música, fé, missão e oração.
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0: Pegue o seu terço na mão e trace sobre o seu coração o sinal do cristão, o sinal do católico, o sinal de quem tem fé. Pelo sinal da Santa Cruz, livrai-nos Deus Nosso Senhor dos nossos inimigos. Em nome do Pai, do Filho e do Espírito Santo. Amém. E quem me ajuda hoje a chegar na sua casa é a Ana Gabriela, lá na Central Multimídia, me ajudando a adentrar no seu lar para levar a presença amorosa, carinhosa e caridosa de Nossa Senhora. Obrigado, Ana. Um abraço para você. Deus te abençoe. E agora vamos rezar. Rezar, em primeiro lugar, aquela oração que você sabe que eu sempre gosto de rezar nas quintas. E hoje, por excelência, dia de Corpus Christi, rezo com você e mergulho mais ainda na expressão eucarística de Jesus. Rezemos juntos. Meu Deus, eu creio, adoro, espero e amo-vos. Peço-vos perdão por aqueles que não creem, não adoram, não esperam e não vos amo. Santíssima Trindade, Pai, Filho e Espírito Santo, adoro-vos profundamente e ofereço-vos o preciosíssimo corpo, sangue, alma e divindade de Jesus Cristo presente em todos os sacrários da terra. Em reparação dos ultrajes, sacrilégios e indiferenças com que ele mesmo é ofendido, pelos méritos do seu Santíssimo Coração e do Coração Imaculado de Maria, peço-vos a conversão de todos nós, pobres pecadores. Amém. Divino Jesus, nós vos oferecemos este terço que vamos rezar, meditando nos mistérios de nossa redenção. Concedei-nos, por intercessão da bem-aventurada sempre Virgem Maria, Mãe de Deus e Nossa Mãe, as virtudes que nos são necessárias para bem rezá-lo e a graça de ganharmos as indulgências anexas a esta santa devoção. Oferecemos particularmente, em desagravo dos pecados cometidos contra o Santíssimo Coração de Jesus e o Imaculado Coração de Maria, peço pela paz do mundo, pela conversão de todos nós, pobres pecadores, pelas almas do purgatório, pelas almas dos papas Bento e Francisco, pelas intenções do Santo Padre, o Papa Leão XIV, por todo o clero, pelas intenções da Igreja, pelas nossas famílias, pelas vocações, pelas missões e missionários e por todo o povo brasileiro, que assim seja. Amém. Agora juntos vamos professar

Pai nosso que estais nos céus, santificado seja o vosso nome, venha a nós o vosso reino, seja feita a vossa vontade assim na terra como no céu. O pão nosso de cada dia nos dai hoje, perdoai-nos as nossas ofensas, assim como nós perdoamos a quem nos tenha ofendido. E não nos deixeis cair em tentação, mas livrai-nos do mal. Amém. O anjo do Senhor anunciou a Maria, e ela concebeu do Espírito Santo. Ave Maria, cheia de graça, o Senhor é convosco. Bendita sois vós entre as mulheres, e bendito é o fruto de vosso ventre, Jesus. Santa Maria, Mãe de Deus, rogai por nós, pecadores, agora e na hora de nossa morte. Amém. Eis aqui a serva do Senhor. Faça-se em mim segundo a vossa palavra. Ave Maria, cheia de graça, o Senhor é convosco. Bendita sois vós entre as mulheres, e bendito é o fruto de vosso ventre, Jesus. Santa Maria, Mãe de Deus, rogai por nós, pecadores, agora e na hora de nossa morte. Amém. E o Verbo de Deus se fez carne e habitou entre nós. Ave Maria, cheia de graça, o Senhor é convosco. Bendita sois vós entre as mulheres, e bendito é o fruto de vosso ventre, Jesus. Santa Maria, Mãe de Deus, rogai por nós, pecadores, agora e na hora de nossa morte. Amém. Rogai por nós, Santa Mãe de Deus, para que sejamos dignos das promessas de Cristo. Oremos. Infundi, Senhor, vos rogamos a vossa graça em nossos corações, para que nós, que conhecemos pela anunciação do anjo a encarnação de Jesus Cristo, vosso Filho, Senhor nosso, por sua paixão e morte na cruz, cheguemos à glória da sua ressurreição. Pelo mesmo Cristo nosso Senhor. Amém. Agora vamos colocar as primeiras intenções que chegaram para nós. Deixa eu pedir a Nossa Senhora que acolha as intenções do José Tadeu de Guaratinguetá. Está rezando com a gente. Boa noite, José. Seja bem-vindo à Rádio Aparecida. Está conosco também aqui, ó, rezando e celebrando, o Carlos William de Oliveira. Tudo bem, Carlos? Boa noite para você, viu? Seja bem-vindo. Deus te abençoe e proteja. Reza conosco, os meus queridos amigos.

Gisele e Paulo de Mafra, Santa Catarina, estão rezando conosco, agradecendo a Deus todos os dias, bênçãos e graças recebidas. Obrigado, família. Deus continue abençoando vocês, viu? O Edson Valmor de Joinville, Santa Catarina, também está com a gente. Boa noite, Edson. Muito obrigado pela presença e também pelo carinho. Com alegria, eu acolho as intenções do José Francisco de União da Vitória, lá no Paraná. Está rezando com a gente. Obrigado, José. Um abraço para você, meu irmão. Deus te proteja. Com alegria, eu acolho ainda a Dilton Borges, pede orações por sua esposa Vera Lúcia, que Nossa Senhora Aparecida a abençoe, tá bom? Estamos em oração por você e por sua família, meu querido amigo Adilton, Deus lhe abençoe. E ainda a Florinda Mendonça, a Flor lá do Potim, que reza com a gente também, que Nossa Senhora abençoe a sua vida. Estamos em oração por você e rezando com você, viu? Por todas as intenções que estão no seu coração. Agora juntos vamos contemplar o primeiro mistério. Hoje contemplaremos os mistérios da luz, os mistérios da vida pública de Jesus.

0: rezar conosco este primeiro mistério, eu convido da cidade de Penápolis, aqui no estado de São Paulo, Dona Rosalina. Dona Rosalina, muito boa noite para a senhora.
1: Boa noite.
0: Tudo bem?
1: Tudo bem, graças a Deus.
0: Graças a Deus, seja bem-vinda à Rádio Aparecida, viu?
1: Amém.
0: Amém. Dona Rosalina, pode colocar as suas intenções para este mistério, por gentileza?
1: Ah, eu vou pedir, em primeiro lugar, na intenção da saúde do meu sogro, que ele levou um tombo sábado na casa dele, quebrou o fêmur, e ele internou e tá, hoje que fez a cirurgia dele. Que Nossa Senhora cubra com o teu manto sagrado, que ele que recupera logo e vai para casa. Mas ele inteiro já tá bem, graças a Deus.
0: Graças a Deus.
1: E pedir para toda a minha família, meus filhos, netos, meu marido, para mim também. Uhum. E todos nós que precisamos da bênção de Nossa Senhora, que ela cubra nós com o teu manto sagrado, junto com o Senhor Jesus. E eu tenho também um conhecido da gente, o Senhor também, que tem 70 e poucos anos também, está precisando de muito, que a Nossa Senhora cuida dele. Uhum. Ele está até dando esse momento com a gente aqui. E é para nós todos.
0: Tá joia, que assim seja. Rezamos então por suas intenções, tá bom? Deus abençoe.
1: Tá bom.
0: A senhora pode começar, por favor, e eu respondo, tá bom?
1: Tá bom, eu vou começar então. Pai nosso que está no céu, santificado seja o vosso nome, venha a nós o vosso reino, seja feita a vossa vontade, assim na terra como no céu.
0: O pão nosso de cada dia nos dai hoje, perdoai-nos as nossas ofensas, assim como nós perdoamos a quem nos tenha ofendido. E não nos deixeis cair em tentação, mas livrai-nos do mal. Amém.
1: Ave Maria, cheia de graça, o Senhor é convosco. Bendito sois vós entre as mulheres. Bendito é o fruto do vosso ventre, Jesus.
0: Santa Maria, Mãe de Deus, rogai por nós, pecadores, agora e na hora de nossa morte. Amém.
1: Ave Maria, cheia de graça, o Senhor é convosco. Bendito sois vós entre as mulheres. Bendito é o fruto do vosso ventre, Jesus.
0: Santa Maria, Mãe de Deus, rogai por nós, pecadores, agora e na hora de nossa morte. Amém.
1: Ave Maria, cheia de graça, o Senhor é convosco. Bendita sois vós entre as mulheres. Bendito é o fruto do vosso ventre, Jesus.
0: Santa Maria, Mãe de Deus, rogai por nós, pecadores, agora e na hora de nossa morte. Amém.

0: E é cheia de graça, o Senhor é convosco. Bendita sois vós entre as mulheres. Bendito é o fruto do vosso ventre, Jesus.
1: Santa Maria, Mãe de Deus, rogai por nós, pecadores, agora e na hora de nossa morte. Amém.
0: Ave Maria, cheia de graça, o Senhor é convosco. Bendita sois vós entre as mulheres. Bendito é o fruto do vosso ventre, Jesus.
1: Santa Maria, Mãe de Deus, rogai por nós, pecadores, agora e na hora de nossa morte. Amém.
0: Ave Maria, cheia de graça, o Senhor é convosco. Bendita sois vós entre as mulheres. Bendito é o fruto do vosso ventre, Jesus.
1: Santa Maria, Mãe de Deus, rogai por nós, pecadores, agora e na hora de nossa morte. Amém.
0: Ave Maria, cheia de graça, o Senhor é convosco. Bendita sois vós entre as mulheres. Bendito é o fruto do vosso ventre, Jesus.
1: Santa Maria, Mãe de Deus, rogai por nós, pecadores, agora e na hora de nossa morte. Amém.
0: Ave Maria, cheia de graça, o Senhor é convosco. Bendita sois vós entre as mulheres. Bendito é o fruto do vosso ventre, Jesus.
1: Santa Maria, Mãe de Deus, rogai por nós, pecadores, agora e na hora de nossa morte. Amém.
0: Ave Maria, cheia de graça, o Senhor é convosco. Bendita sois vós entre as mulheres. Bendito é o fruto do vosso ventre, Jesus.
1: Santa Maria, Mãe de Deus, rogai por nós, pecadores, agora e na hora de nossa morte. Amém.
0: Ave Maria, cheia de graça, o Senhor é convosco. Bendita sois vós entre as mulheres. Bendito é o fruto do vosso ventre, Jesus.
1: Santa Maria, Mãe de Deus, rogai por nós, pecadores, agora e na hora de nossa morte. Amém.
0: Ave Maria, cheia de graça, o Senhor é convosco. Bendita sois vós entre as mulheres. Bendito é o fruto do vosso ventre, Jesus.
1: Glória a Santa Maria, Mãe de Deus, rogai por nós, pecadores, agora e na hora de nossa morte. Amém. Amém. Glória ao Pai, ao Filho, e ao Espírito Santo.
0: Santo, como era no princípio, agora e sempre. Amém.
1: Ó meu Jesus,
0: perdoai, livrai do fogo do inferno, levai as almas todas para o céu e socorrei principalmente as que mais precisarem da vossa misericórdia e do vosso amor. Nossa Senhora Aparecida,
1: rogai por nós.
0: Todos os santos do céu,
1: rogai por nós. Muito bem. Dona Rosalina, obrigado, viu?
2: Deixa eu te falar.
1: Vale.
2: O meu filho vai rezar com você também. Vou passar direto pra ele, que a Raimunda ajudou pra ele também.
1: Ah, tá. É o Eduardo, né?
2: É meu filho.
1: Então tá bom. Então pode ficar na linha que depois da contemplação eu chamo ele, tá bom?
2: Tá bom.
1: Obrigado.
2: Nada.
1: E para você que está conosco aqui na Rádio Aparecida, bem-vindo, bem-vinda. Muito obrigado pela presença e também pelo carinho do seu acolhimento, viu? Vamos lá para o Facebook da rádio. Lá no Facebook eu rezo e peço a bênção de Deus para a vida do Ivanildo Souza. Ele reza com a gente lá de Teresina, no Piauí. Boa noite, Ivanildo, bem-vindo. Também o Dercy Neves, de Imbituva, no Paraná, juntamente com a esposa, a Rosane Neves, está rezando conosco também. Obrigado, viu? Um abraço. Luiz Martins, lá de Guaxupé, Minas Gerais, muito boa noite, bem-vindo. Reza conosco ainda, colocando aqui suas intenções, a irmã Lurdinha Fernandes. Tudo bem, irmã? Bem-vinda, viu? Obrigado aí pela sua participação e pela sua presença. Que Deus continue abençoando a sua missão, a sua congregação e a sua família. A Vera Gelaco também está conosco. Obrigado, Vera. Um abraço carinhoso, Deus te proteja, que Nossa Senhora Aparecida ilumine você. A Ivonete Santos também está com a gente. Obrigado, Ivonete. Claro, estou colocando sim suas intenções no coração de Nossa Senhora, tá bom? A Elizabeth Consorte também está conosco. Obrigado, Elizabeth. Que a Mãe de Deus lhe cubra com o seu manto sagrado e proteja a sua vida e a sua família, viu? E a Leonor Trevisan também está conosco rezando este mistério do Santo Terço. Que a Mãe Aparecida lhe cubra de bênçãos, ilumine sua vida, seu coração e a sua história. Segundo mistério da luz, vamos contemplar.

0: E reza conosco este segundo mistério, o Eduardo, também lá de Penápolis, o filho da dona Rosalina. Boa noite, Eduardo, tudo bem?
1: Tudo bem.
0: Tudo jóia, graças a Deus. Seja bem-vindo também à Rádio Aparecida, viu?
1: Obrigado.
0: Deus te abençoe. Pode colocar suas intenções, por favor.
1: Oi.
0: Oi, Eduardo. Pode colocar suas intenções, meu querido, por gentileza.
1: Que são de quê?
0: As intenções desse mistério?
1: Você tem um padrasto de mim. Não, as intenções da minha mãe, da minha irmã, do meu padrasto. Do sobrinho de Minas. Toda a família, o colega meu também me doendo das costas, né? Deixa eu ver pra mim orar.
0: Se Deus quiser.
1: Ruim.
0: Amém.
1: Amém.
0: Amém. Rezamos então com você por essas intenções, tá bom? Eduardo, vamos fazer assim, eu vou começar e você responde, tá bom? Então tá combinado.
1: Pai
0: nosso.
1: Eu, Pai nosso, que está no céu, santificado seja o vosso nome, e a nossa vossa reino, seja feita a vossa vontade, assim na terra como no céu.
0: O pão nosso de cada dia nos dai hoje, perdoai-nos as nossas ofensas, assim como nós perdoamos a quem nos tenha ofendido. E não nos deixeis cair em tentação, mas livrai-nos do mal. Amém.
1: Eu não.
0: Ave Maria.
1: Eu? Ave Maria, cheia de graça, estou convosco. Bendito sois vós entre as mulheres. Bendito é o fruto do vosso ventre, Jesus.
0: Santa Maria, Mãe de Deus, rogai por nós, pecadores, agora e na hora de nossa morte. Amém.
1: Glória.
2: Maria.
1: Ave Maria, cheia de graça, Senhor convosco, bendito sois vós entre as mulheres, bendito é o fruto do vosso ventre, Jesus.
0: Santa Maria, Mãe de Deus, rogai por nós pecadores, agora e na hora de nossa morte. Amém.
1: Ave Maria, cheia de graça, Senhor convosco, bendito sois vós entre as mulheres, bendito é o fruto do vosso ventre, Jesus.
0: Santa Maria, Mãe de Deus, rogai por nós pecadores, agora e na hora de nossa morte. Amém.
1: Ave Maria, cheia de graça, Senhor convosco, bendito sois vós entre as mulheres, bendito é o fruto do vosso ventre, Jesus.
0: Santa Maria, Mãe de Deus, rogai por nós pecadores, agora e na hora de nossa morte. Amém.
1: Ave Maria, cheia de graça, Senhor convosco, bendito sois vós entre as mulheres, bendito é o fruto do vosso ventre, Jesus.
0: Santa Maria, Mãe de Deus, rogai por nós pecadores, agora e na hora de nossa morte. Amém. Santa Maria, Mãe de Deus, rogai por nós pecadores, agora e na hora de nossa morte. Amém.
1: Ave Maria, cheia de graça, Senhor convosco, bendito sois vós entre as mulheres, bendito é o fruto do vosso ventre, Jesus.
0: Santa Maria, Mãe de Deus, rogai por nós pecadores, agora e na hora de nossa morte. Amém.
1: Ave Maria, cheia de graça, Senhor convosco, bendito sois vós entre as mulheres, bendito é o fruto do vosso ventre, Jesus.
0: Santa Maria, Mãe de Deus, rogai por nós pecadores, agora e na hora de nossa morte. Amém.
1: Ave Maria, cheia de graça, Senhor convosco, bendito sois vós entre as mulheres, bendito é o fruto do vosso ventre, Jesus.
0: Santa Maria, Mãe de Deus, rogai por nós pecadores, agora e na hora de nossa morte. Amém.
1: Ave Maria, cheia de graça, Senhor convosco, bendito sois vós entre as mulheres, bendito é o fruto do vosso ventre, Jesus.
0: Santa Maria, Mãe de Deus, rogai por nós pecadores, agora e na hora de nossa morte. Amém. Glória ao Pai, ao Filho e ao Espírito Santo, assim como era no princípio, agora e sempre. Amém. Ó meu bom e amado Jesus, perdoai-nos, livrai-nos do fogo do inferno, levai as almas todas para o céu, e socorrei principalmente aquelas que mais precisarem da vossa misericórdia. Nossa Senhora da Conceição Aparecida, rogai por nós. São José, rogai por nós. São Bento, rogai por nós. Eduardo, obrigado, viu?
1: Obrigado.
0: Deus abençoe você, sua família, sua mãe e todos aí na sua casa.
1: De nada.
0: Fica com Deus.
1: Amém.
0: Amém. Que assim seja. Louvado seja Deus pela participação de cada irmão que reza conosco aqui na Rádio Aparecida. Muito obrigado a todos pelo carinho. Vamos lá no YouTube da rádio, vamos lá, YouTube da Rádio Aparecida, para quem está na sintonia e para quem está rezando com a gente. Peço a Nossa Senhora que acolha as intenções da Márcia Maria de São José dos Campos. Boa noite, Márcia. Seja bem-vinda à Rádio Aparecida. Muito obrigado por rezar e por celebrar conosco, participar. participe colocando suas intenções, estamos em oração por você, tá bom? Rezo também, peço a Nossa Senhora que acolha as intenções do Ismael José da Silva, lá de Joinville, Santa Catarina. Boa noite, meu irmão, seja bem-vindo, obrigado pela presença, obrigado pelo carinho, obrigado pelo acolhimento, viu? A Marília Moreira, do Rio de Janeiro, capital, também tá com a gente, obrigado, Marília. O Luiz Carlos Martins também tá colocando suas intenções lá de Guaxupé, Minas Gerais. Rezo e peço a bênção de Deus por Dona Nenê Barreiro, de Bom Jesus da Lapa, na Bahia. Obrigado, Dona Nenê. Seja bem-vinda, viu? Tô rezando por suas intenções, que assim seja. Amém. O Nelson da Silva Fernandes também tá com a gente. Obrigado, Nelson. Um abraço para você, viu? Ele é da cidade de São Bernardo do Campo, aqui no estado de São Paulo. Seja bem-vindo. Também coloco as intenções e o coração da Maria Aparecida Ferreira, que pede bênçãos da Mãe Aparecida para os seus familiares e amigos. Rezamos por você, tá bom? Louvado seja Deus também pelas intenções do Silvio Carvalho. Boa noite, Silvio. Ele é da cidade de Araras, aqui no estado de São Paulo, e reza com a gente. Muito obrigado pela participação e pela presença conosco ainda, rezando e colocando suas intenções particulares. É Elvira Machado. Elvira, tudo bem? Ela é de Mendes, mas está conosco lá de Belo Horizonte, Minas Gerais. Reza neste momento especial com a gente também. A Maria Lúcia, obrigado, Maria Lúcia, que Nossa Senhora Aparecida abençoe você, sua vida e todos da família, tá bom? Rezo sim, coloco sim suas intenções com muito carinho diante do coração de Nossa Senhora Aparecida. A Carmen, de Três Rios, no Rio de Janeiro, também está rezando com a gente. Obrigado, Carmen. Um abraço para você, viu? Louvado seja Deus pela sua participação e pela sua presença também. Que Deus abençoe, proteja e ilumine cada intenção. Que nosso Senhor Jesus Cristo abençoe a todos com muito carinho. Agora juntos vamos contemplar o terceiro mistério.

0: reza conosco este terceiro mistério lá de Penápolis, aqui no estado de São Paulo também, dona Raimunda. Boa noite, dona Raimunda, tudo bem?
1: Oi.
0: Tudo bem com a senhora?
1: Tudo.
0: Então tá bom.
1: Tá arteando aqui, que a voz tá muito baixa.
0: Então tá bom, deu uma arteada aí?
1: Deu uma arteada.
0: Então
1: vai tá. Vai já pra rezar.
0: Louvado seja Deus. Pode colocar suas intenções, dona Raimunda, por gentileza.
1: Meu filho Rodrigo, renovado, Amanda, a Sofia, a Maitê, o José, a saúde da Creuza, de Bom Jesus da Lapa, uhum. O Paulo Brito, eu gosto que você fala isso.
0: Paulo Brito.
1: O Paulo Brito, a dona Maria Inei, a Luiz Valdir, a Marilda, Paulo Araújo, a Márcia de Franca.

0: a minha ex-irmã Maria Trindade, Eva, Cifra, Maria Aparecida, Maria Socorro, Valdeci, Lorivaldo, a minha sobrinha Valdirene, nome dela é todos, porque são muitos, não vai o texto inteiro, não dá pra falar tudo.
1: Tá certo.
0: Por você.
1: Obrigado.
0: E por José Eduardo Castro.
1: Ah, nosso. Vai na boa, Zé.
0: Vai na boa, Zé, e o Zé Antônio, o Zé Eduardo. E pra todo mundo, a todos os Santos Israel.
1: Sim.
0: E pela Rosalina, que graças a Deus que hoje deu pro filho dela rezar.
1: Graças a Daqui Deus.
0: Ele tem um pouquinho de dificuldade, mas deu pra rezar.
1: Não, tranquilo. Tudo na paz.
0: E vou pra saúde do sogro dela também, uhum. Né, tio? Cuidado dele. Preciso de muita oração.
1: Tá certo.
0: Por minhas colegas, a Rosa,
1: uhum.
0: Que já tá me ajudando. E a colega dela, que é a minha motorista agora.
1: Ah, que bom, que chique, né? Maravilha. Isso aí.
0: É
1: então.
0: Pra todo mundo, Evandro, porque muita gente só Araújo.
1: Tá bom, então.
0: O Giovanni também.
1: Ah, tá joia. Maravilha. Então. Então rezemos por suas intenções, que Deus abençoe a senhora, tá bom?
0: Ah, bom.
1: Muito bem. Então vamos lá, pode começar, que eu vou respondendo por aqui, tá bom?
0: Pai nosso que está no céu, santificado seja vosso nome, venha a nós vosso reino, seja feita a vossa vontade, assim na terra como no céu.
1: O pão nosso de cada dia nos dai hoje, perdoai-nos as nossas ofensas, assim como nós perdoamos a quem nos tenha ofendido. E não nos deixeis cair em tentação, mas livrai-nos do mal. Amém.
0: Ave Maria, cheia de graça, o Senhor é convosco. Bendita sois vós entre as mulheres, bendito é o fruto do vosso ventre, a Jesus.
1: Santa Maria, Mãe de Deus, rogai por nós, pecadores, agora e na hora de nossa morte. Amém.
0: Alma do domingo. Ave Maria, cheia de graça, o Senhor é convosco. Bendita sois vós entre as mulheres, bendito é o fruto do vosso ventre, a Jesus.
1: Santa Maria, Mãe de Deus, rogai por nós, pecadores, agora e na hora de nossa morte. Amém.
0: Ave Maria, cheia de graça, o Senhor é convosco. Bendita sois vós entre as mulheres, bendito é o fruto do vosso ventre, Jesus.
1: Santa Maria, Mãe de Deus, rogai por nós, pecadores, agora e na hora de nossa morte. Amém.
0: Para todas as almas do purgatório, pelo bispo Dom João Gilberto Moura. E o padre Leonardo Amaral, que sábado ele vai fazer aniversário de vida. Ave Maria, cheia de graça, a Senhora é convosco, bendita sois vós entre as mulheres, bendito é o fruto do vosso ventre, Jesus.
1: Santa Maria, Mãe de Deus, rogai por nós pecadores, agora e na hora de nossa morte. Amém.
0: Marcela de Roseira. Ave Maria, cheia de graça, a Senhora é convosco, bendita sois vós entre as mulheres, bendito é o fruto do vosso ventre, Jesus.
1: Santa Maria, Mãe de Deus, rogai por nós pecadores, agora e na hora de nossa morte. Amém.
0: Oswaldo Meira, né, que chama de São Paulo, né?
1: Edivaldo Meira.
0: Ave Maria, cheia de graça, a Senhora é convosco, bendita sois vós entre as mulheres, bendito é o fruto do vosso ventre, Jesus.
1: Santa Maria, Mãe de Deus, rogai por nós pecadores, agora e na hora de nossa morte. Amém.
0: Ave Maria, cheia de graça, a Senhora é convosco, bendita sois vós entre as mulheres, bendito é o fruto do vosso ventre, Jesus.
1: Santa Maria, Mãe de Deus, rogai por nós pecadores, agora e na hora de nossa morte. Amém.
0: Ave Maria, cheia de graça, a Senhora é convosco, bendita sois vós entre as mulheres, bendito é o fruto do vosso ventre, Jesus.
1: Santa Maria, Mãe de Deus, rogai por nós pecadores, agora e na hora de nossa morte. Amém.
0: Ave Maria, cheia de graça, a Senhora é convosco, bendita sois vós entre as mulheres, bendito é o fruto do vosso ventre, Jesus.
1: Santa Maria, Mãe de Deus, rogai por nós pecadores, agora e na hora de nossa morte. Amém.
0: Tem mais uma. Ave Maria, cheia de graça, a Senhora é convosco, bendita sois vós entre as mulheres, bendito é o fruto do vosso ventre, Jesus.
1: Glória, Santa Maria, Mãe de Deus, rogai por nós pecadores, agora e na hora de nossa morte. Amém.
0: Glória ao Pai, ao Filho e ao Espírito Santo.

0: como era no princípio, agora e sempre. Amém.
1: Ó meu Jesus, perdoai, livrai do fogo do inferno, levai as almas todas para o céu e socorrei aquelas que mais precisarem da vossa misericórdia, do vosso amor e da vossa luz. Da peça, que dispensa em paz.
0: Nossa Senhora da Conceição Aparecida,
1: rogai por nós, recorremos a vós.
0: São José,
1: valei-me São José, rogai por nós.
0: Santa Luzia,
1: rogai por nós.
0: Amém. Dona Raimunda, obrigado, viu?
1: Eu espero que atrapalhe o nome usando.
0: Não tem problema, tranquilo. Deus conhece o coração.
1: É que faz cantando aqui as Ave Maria Santa e foi duas de uma vez.
0: Não tem problema. Olha, Deus conhece tudo aquilo que está dentro do nosso coração, as nossas intenções, os nossos desejos, as nossas vontades. E Deus sabe aquilo que fazemos de bom coração e aquilo que fazemos com o coração meio duvidoso. Fica tranquila que tá tudo bem. Tá bom, dona Raimunda?
1: Deixa eu falar rapidinho. Eu consegui rezar a mil Ave Maria, dia 31.
0: Que bom. Louvado seja Deus. Que Deus abençoe a sua missão. Rezou por mim?
1: Rezei pra todo mundo, porque
0: então,
1: não dá
0: tá
1: pra
0: falar
1: o nome.
0: Tá jóia, então. Rezamos juntos. Continue rezando e eu continuo rezando pela senhora também. Okay, intercedendo tá aqui no meu caderno de oração, tá bom?
1: Deus.
0: Fica com Deus.
1: Bom final de semana.
0: Obrigado.
1: Talvez a gente ainda vá rezar antes das férias.
0: Se Deus quiser.
1: E ele quer.
0: Amém. Fica com Deus, dona Raimunda. Deus abençoe a senhora. Um grande abraço. Você que continua conosco aqui na Rádio Aparecida, uma excelente noite. Obrigado pela presença, obrigado pelo carinho, obrigado pelo acolhimento. Deixa eu acolher aqui quem está rezando conosco, o Geraldo Bacana lá de Goiânia, Minas Gerais. Boa noite, meu irmão, seja bem-vindo. A Socorro de Rio Claro, aqui no estado de São Paulo. Boa noite, Maria Socorro, seja bem-vinda. Que Nossa Senhora Aparecida abençoe a sua vida. O Antônio Marcos de Ponta Grossa, no Paraná, também está rezando com a gente. Obrigado, Antônio. Juntos em oração nós estamos. Seu Edivaldo Meira, de São Paulo, capital, está colocando aqui suas intenções e rezando conosco. Com alegria eu acolho aqui quem está na sintonia, colocando suas intenções particulares, a Nilva. Nilva Araújo, estamos em oração, tá bom, Nilva? O Tiãozinho do ônibus, tudo bem, Tiãozinho? Boa noite, viu? Seja bem-vindo. Aqui é o Evandro, tá bom? Está rezando com você. Lá da cidade de Dom Viçoso, rezamos juntos. Também rezo e peço a Nossa Senhora que acolha as intenções da Lourdes, que pede bênçãos para a família. Com alegria, lá de Brasília, no Distrito Federal, o João, colocando suas intenções diante do coração da Mãe Aparecida. O José Tadeu de Guaratinguetá também está rezando conosco. Marcelo Almeida, lá de Ponta Grossa, no Paraná, também colocando suas intenções. Muito obrigado. Ainda rezo pelas intenções do Emerson, da cidade de Monte Carmelo, em Minas Gerais. Muito boa noite para você. O Edmar dos Santos, de Maracaju, no Mato Grosso do Sul, também está rezando. Que Nossa Senhora Aparecida coloque suas intenções e a sua vida, viu? Também rezo e peço a bênção de Deus para Rita de Cássia, de Aracaju, Sergipe, tá na sintonia. A Gisélia, Gisélia da cidade, Gisélia de Capela, coloca aqui suas intenções, viu? Obrigado, Gisélia. Um abraço, Deus abençoe e proteja. E ainda rezo por Luzia Regina Moreira, de Florianópolis, lá no estado de Santa Catarina, está colocando suas intenções e rezando conosco. Muitas intenções chegando para a gente aqui também no meu Instagram. Para você que está aqui conosco, no meu Instagram, @ Evandro Brum Rádio, eu rezo por você. Olha, rezamos pela Joelma Borges, que coloca suas intenções particulares, e a Cida Ribeiro, de São José dos Campos, está rezando conosco. Obrigado, um abraço, que Deus abençoe e proteja sempre, viu? Louvado seja Deus pela presença de cada irmão, de cada irmã que reza conosco. Deus abençoe. Juntos vamos contemplar o quarto mistério da luz.

0: rezar conosco este quarto mistério, a Ana Gonçalves de Guaratinguetá. Oi, Aninha, tudo bem? Boa noite, bem-vinda.
1: Boa noite, tudo bem com você?
0: Tudo jóia, graças a Deus, Aninha. Deus abençoe vocês.
1: Graças a Deus. E a sua família tá bem?
0: Tá tudo bem, graças a Deus, tá tudo na Santa Paz.
1: Sim. Eu espero que sim, tudo bem,
0: mas como estudar. Amém, Aninha. Pode colocar suas intenções, por gentileza?
1: Pede para eu quero sentir para todas as minhas famílias, para a minha prima Irene, para o Nelson, para os dela, para o filho dela, nora dela, os netos, e para a minha madrinha Zé Machado de Abreu, para a minha prima Fátima Gonçalves Oliveira, para minhas irmãs, sobrinhos, filhados, para todo padre, papo, bispo, diáconos, ministros, e para todos da catequista, para Justelé, para Cida e Tainara, Luciano, para o padre Matusalém, para todos da Fundação Santa Luzia, rezar esse texto também para a mãe Dr. Wagner Estela, ela da Aldo Passa Quatro, Minas Gerais, e para você, locutor da rádio.
0: Obrigado.
1: E para você, Ivando, sua família, para minha saúde e para a Cida Bedaque, e para todos os enfermos. E hoje eu cobro isso, né? Para todos, saúde para todo mundo.
0: Amém. Obrigado.
1: Amém.
0: Seja Deus. Deus abençoe você.
1: Amém.
0: Estou em oração por você também, tá bom?
1: Vamos amém. Lá. Deus pague muito.
0: Obrigado. Vamos lá, então. Amém. Você faz a primeira parte, eu respondo, tá bom?
1: Tá bom. Pai nosso que está no céu, santificado seja o vosso nome. Venha a nós o vosso reino. Seja feita a vossa vontade, assim na terra como no céu.
0: O pão nosso de cada dia nos dai hoje. Perdoai-nos as nossas ofensas, assim como nós perdoamos a quem nos tenha ofendido. E não nos deixeis cair em tentação, mas livrai-nos do mal. Amém.
1: Ave Maria, cheia de graça, Senhor convosco. Bendita sois vós entre as mulheres. Bendito o fruto vosso ventre, Jesus.
0: Santa Maria, Mãe de Deus, rogai por nós, pecadores, agora e na hora de nossa morte. Amém.
1: Ave Maria, cheia de graça, Senhor convosco. Bendita sois vós entre as mulheres. Bendito o fruto vosso ventre, Jesus.
0: Santa Maria, Mãe de Deus, rogai por nós, pecadores, agora e na hora de nossa morte. Amém.
1: Ave Maria, cheia de graça, Senhor convosco. Bendita sois vós entre as mulheres. Bendito o fruto vosso ventre, Jesus.
0: Santa Maria, Mãe de Deus, rogai por nós, pecadores, agora e na hora de nossa morte. Amém.
1: Ave Maria, cheia de graça, Senhor convosco, bendita sois vós entre as mulheres, bendito o fruto vosso ventre, Jesus.
0: Santa Maria, Mãe de Deus, rogai por nós, pecadores, agora e na hora de nossa morte. Amém.
1: Ave Maria, cheia de graça, Senhor convosco, bendita sois vós entre as mulheres, bendito o fruto vosso ventre, Jesus.
0: Santa Maria, Mãe de Deus, rogai por nós, pecadores, agora e na hora de nossa morte. Amém.
1: Ave Maria, cheia de graça, Senhor convosco, bendita sois vós entre as mulheres, bendito o fruto vosso ventre, Jesus.
0: Santa Maria, Mãe de Deus, rogai por nós, pecadores, agora e na hora de nossa morte. Amém.
1: Ave Maria, cheia de graça, Senhor convosco, bendita sois vós entre as mulheres, bendito o fruto vosso ventre, Jesus.
0: Santa Maria, Mãe de Deus, rogai por nós, pecadores, agora e na hora

0: nossa morte. Amém.
1: Ave Maria, cheia de graça, Senhor convosco, bendita sois vós entre as mulheres, bendito é o fruto do vosso ventre, Jesus.
0: Santa Maria, Mãe de Deus, rogai por nós, pecadores, agora e na hora de nossa morte. Amém.
1: Ave Maria, cheia de graça, Senhor convosco, bendita sois vós entre as mulheres, bendito é o fruto do vosso ventre, Jesus.
0: Santa Maria, Mãe de Deus, rogai por nós, pecadores, agora e na hora de nossa morte. Amém.
1: Ave Maria, cheia de graça, Senhor convosco, bendita sois vós entre as mulheres, bendito é o fruto do vosso ventre, Jesus.
0: Santa Maria, Mãe de Deus, rogai por nós, pecadores, agora e na hora de nossa morte. Amém.
1: Glória ao Pai, Filho e Espírito Santo,
0: assim como era no princípio,
1: como era no princípio, agora e sempre. Amém. Ó meu Jesus, perdoai-me, livrai do fogo do inferno, levai as almas todas para o céu. Socorrei principalmente que mais precisarem. Que Nossa Senhora Aparecida
0: rogue por nós.
1: Rogai por nós. Sagrado Coração de Jesus,
0: nós temos confiança em vós.
1: Divino Espírito Santo,
0: iluminai-nos.
1: O corpo de Cristo, o de Deus,
0: salvai-nos.
1: Salvai-nos. Ó Maria, que subiu sem pecado,
0: rogai por nós,
1: rogai por nós, recorremos a vós. Amém.
0: Amém. Obrigado, Aninha.
1: Nada, obrigado a você, viu?
0: Deus te abençoe, que Nossa Senhora Aparecida ilumine sempre.
1: Que a Senhora proteja o seu caminhado.
0: Amém. Reza por mim, tá bom?
1: Pode falar com você, tô rezando, tô de toda hora.
0: Amém.
1: Tá bom?
0: Fica com Deus.
1: Amém.
0: Amém. Louvado seja Deus pelos irmãos que rezam conosco. Deus abençoe a todos. Vamos lá para o Facebook da Rádio Aparecida? Vamos lá, colocar mais algumas intenções, os irmãos que rezam conosco. Olha, a Cida Baldim, boa noite Cida, seja bem-vinda, muito obrigado pela sua presença aqui conosco, Deus abençoe. Também o Tadeu Oliveira, que reza com a gente, obrigado Tadeu, estamos rezando juntos com você, tá bom? E por suas intenções. O Zitro Zanella tá conosco também, obrigado Zitro, lá de Santa Rosa, no Paraguai, tá rezando com a gente, obrigado meu irmão, um grande abraço para você, que Deus seja louvado por sua família e por suas intenções, tá bom? Rezo também pelas intenções da Helena Pedroso, boa noite Evandro, ela é de Guarulhos, aqui no estado de São Paulo, obrigado Helena, um abraço, viu? Louvado seja Deus por você. A Cláudia Helena também está com a gente. Cláudia Helena de Volta Redonda, no estado do Rio de Janeiro. Boa noite. A Lourdes Esteves está louvando e glorificando a Deus também. Ela é da cidade de Arapoti, no estado do Paraná. Seja bem-vinda. A Janice Magno também está conosco rezando. Muito boa noite, Janice. A Elizabeth Consorte está com a gente também. Obrigado, Elizabeth. Deus abençoe. O Sérgio e a Rosane, da cidade de Franca, aqui no estado de São Paulo, sejam bem-vindos. Também rezo e peço a Nossa Senhora que acolha as intenções da Circe Cavalcante, que reza conosco. Obrigado, Circe, um abraço. Romilda Maia, lá de Resende Costa, no estado de Minas, e ainda rezo por José Ricardo Ramos, que coloca suas intenções. Estamos em oração por você também. E coloco aqui as intenções também da Aninha de Ponta Grossa, no Paraná, que reza conosco. Que Deus abençoe sua vida e as suas intenções. Muito bem, rezo ainda por Valdirene Oliveira de Pindamonhangaba, que coloca sua família e suas intenções particulares. Colocando no coração de Nossa Senhora o Rafael Cunha de Itabaiana, Sergipe, juntamente com a Verinha, a Josilene Rodrigues de Salvador, na Bahia, também está rezando com a gente. Louvado seja Deus por todas essas intenções e por todos os irmãos e irmãs que rezam conosco. Estou em oração por cada um, cada uma que coloca diante da Mãe Aparecida sua vida e as suas intenções. Rezamos juntos e vamos agora contemplar o quinto mistério da luz.

0: rezar conosco, lá de São Paulo, capital, do bairro Jabaquara, é o seu Marcos Emanuel. Ô, seu Marcos, tudo bem?
1: Boa noite, meu grande irmão Evandro. Boa noite. Que Deus abençoe a você, toda a família, ao seu Marcos também, a sua equipe.
0: Amém.
1: E estamos aqui mais uma vez buscando pela graça divina de Deus, a bênção divina a todos que estão nos ouvindo, os participantes da campanha de devotos. Eu estou oferecendo esse momento aos meus pais falecidos, a Maria Benedita da Silva, Firmino Joaquim da Silva, minha irmã Maria Helena, e pela saúde, meu irmão Marcos Antônio e a Heloísa e família. E peço também nesse momento a benção ao doutor Tiago, doutor Túlio, a Luciana das Graças Alves, a Vera Lúcia, a Maria Cristina, a Natália. Eu peço também a benção ao seu Valdeci, a Cristiana, a Nete, a Jéssica, o Lucas, o Jefferson e família, a Leia e família. Peço também para Maria das Dores, a equipe Jabaquara de atletas, ao Cefras, todos os franciscanos e funcionários, a dona Maria Cecília, doutor Marcelo, a doutora Kaline, doutor Fernando, doutor Marina. Peço também a dona Luzia dos Estados Unidos, Maria Sartori, Maria Tenez Maria, e todos os ouvintes que nesse instante estão participando desse momento de bênçãos.
0: Amém. Louvado seja Deus pelas suas intenções. Seu Marcos, o senhor vai estar na corrida de Aparecida?
1: Vou estar junto com a Vera também, a equipe Jabaquara. Vou ter o prazer de. Desse ano, acho que nós precisamos apresentar um ao outro, né?
0: E é verdade isso que eu ia falar pro senhor, né? Isso que eu falar pro senhor, o senhor vai estar aqui, vai ser um prazer receber.
1: Me procurar aí, pode ter certeza.
0: Se o senhor tiver um tempinho, vem aqui na rádio, por favor, pra gente poder dar um abraço, vai ser uma bênção recebê-lo aqui, viu? Né? Deixa eu mandar um abraço também.
1: Vou fazer tudo o possível para nós estarmos aí.
0: Eu sei que o compromisso é grande, né? Deixa eu mandar um abraço também para Aninha, lá de Ponta Grossa, no Paraná. Ela também é atleta, né? Ela corre também.
1: E nós temos esse grande prazer de amizade, de respeito um para com o outro e para
0: ela,
1: com
0: a Aninha,
1: que estão nos ouvindo.
0: A Aninha vai estar aqui também na corrida de Aparecida, né? Vai correr aqui ao Corrida de Aparecida. E lá na casa da Aninha, interessante.
1: Contigo.
0: Interessante que lá na casa da Aninha todo mundo é atleta. Um filho dela joga vôlei, o outro joga, se eu não me engano, tênis de mesa, o outro joga handball. Todo mundo faz alguma coisa, todo mundo faz alguma atividade.
1: Bacana.
0: E a Aninha corre, além de outras atividades, né, físicas. Que bom. Olha, vocês inspiram a gente, viu? Obrigado. Obrigado pelo testemunho de vocês. Deus abençoe sempre, viu?
1: Muito bem. O esporte, Evandro, o esporte, bem rapidamente, esporte é vida, não importa a idade.
0: Com
1: não
0: certeza.
1: Importa você fazer suas caminhadas, fazer sua alimentação, ter o descanso na hora certa e ter um pouquinho mais de vida, como aqueles nossos pais tiveram.
0: Sim, sim, com certeza. É fundamental, o esporte, ele movimenta a vida e movimenta a alma também, com certeza. Muito bem.
1: Vamos ver.
0: Muito bom, seu Marcos. Então, o senhor pode, por favor, começar e eu respondo, tá bom?
1: Pai nosso que estás no céu, santificado seja o vosso nome, que venha a nós o vosso reino, seja feita a vontade do Senhor, assim na terra como no céu.
0: O pão nosso de cada dia nos dai hoje, perdoai-nos as nossas ofensas, assim como nós perdoamos a quem nos tenha ofendido, e não nos deixeis cair em tentação, mas livrai-nos do mal. Amém.
1: Ave Maria, cheia de graça, Senhor é convosco. Bendita sois vós entre as mulheres, que bendito é o fruto do vosso ventre, Jesus.
0: Santa Maria, Mãe de Deus, rogai por nós, pecadores.

0: pecadores, agora e na hora de nossa morte. Amém.
1: Ave Maria, cheia de graça, Senhor é convosco. Bendita sois vós entre as mulheres, que bendito é o fruto do vosso ventre, Jesus.
0: Santa Maria, Mãe de Deus, rogai por nós, pecadores, agora e na hora de nossa morte. Amém.
1: Ave Maria, cheia de graça, Senhor é convosco. Bendita sois vós entre as mulheres, que bendito é o fruto do vosso ventre, Jesus.
0: Santa Maria, Mãe de Deus, rogai por nós, pecadores, agora e na hora de nossa morte. Amém.
1: Ave Maria, cheia de graça, Senhor é convosco. Bendita sois vós entre as mulheres, que bendito é o fruto do vosso ventre, Jesus.
0: Santa Maria, Mãe de Deus, rogai por nós, pecadores, agora e na hora de nossa morte. Amém.
1: Ave Maria, cheia de graça, Senhor convosco, bendita sois vós entre as mulheres, que bendito é o fruto do vosso ventre, Jesus.
0: Santa Maria, Mãe de Deus, rogai por nós, pecadores, agora e na hora de nossa morte. Amém.
1: Ave Maria, cheia de graça, Senhor é convosco, bendita sois vós entre as mulheres, que bendito é o fruto do vosso ventre, Jesus.
0: Santa Maria, Mãe de Deus, rogai por nós, pecadores, agora e na hora de nossa morte. Amém.
1: Ave Maria, cheia de graça, Senhor convosco, bendita sois vós entre as mulheres, que bendito é o fruto do vosso ventre, Jesus.
0: Santa Maria, Mãe de Deus, rogai por nós, pecadores, agora e na hora de nossa morte. Amém.
1: Ave Maria, cheia de graça, Senhor é convosco, bendita sois vós entre as mulheres, que bendito é o fruto do vosso ventre, Jesus.
0: Santa Maria, Mãe de Deus, rogai por nós, pecadores, agora e na hora de nossa morte. Amém.
1: Ave Maria, cheia de graça, Senhor é convosco, bendita sois vós entre as mulheres, que bendito é o fruto do vosso ventre, Jesus.
0: Santa Maria, Mãe de Deus, rogai por nós, pecadores, agora e na hora de nossa morte. Amém.
1: Ave Maria, cheia de graça, Senhor é convosco, bendita sois vós entre as mulheres, que bendito é o fruto do vosso ventre, Jesus.
0: Santa Maria, Mãe de Deus, rogai por nós, pecadores, agora e na hora de nossa morte. Amém.
1: Glória ao Pai, ao Filho e ao Espírito Santo, assim, como era no princípio, agora é sempre. Amém. Ó meu bom Jesus, perdoai-nos e livrai-nos do fogo do inferno, levai as almas todas para o céu e socorrei principalmente as que mais precisar da vossa infinita misericórdia. Nossa Senhora Aparecida,
0: rogai por nós.
1: Nossa Senhora de Guadalupe, rogai Nossa Senhora da Salete,
0: rogai por nós.
1: Santo Ivo, Santa Efigênia, Santa Luzia, Santa Baquita,
0: rogai
1: e todos os santos e anjos do céu,
0: rogai
1: por nós.
0: Tudo bem. Seu Marcos, coloquei seu nome aqui no meu caderno de oração, tá bom? Para que eu possa rezar para o senhor e por suas intenções particulares nas minhas orações pessoais, tá bom? Deus abençoe.
1: Muitíssimo obrigado.
0: Amém.
1: Não vai dar para comer, mas hoje foi um dia de muito.
0: Amém. Está tendo
1: a passagem de Nossa Senhora Aparecida. Por isso eu digo a todos que estão nos ouvindo: confie, tenha esperança, se fortaleça da fé, que tudo, pela graça divina, no tempo do Senhor, há de conseguir seus êxitos, seus objetivos.
0: Amém. Louvado seja Deus. Fica com Deus, seu Marcos.
1: Grande abraço, meu grande irmão.
0: Amém.
1: Fica com Deus também.
0: Amém. Louvado seja Deus pela presença e pela participação de cada irmão que reza conosco. Suas intenções, com muito carinho, eu coloco diante do coração de Nossa Senhora. E agora vamos agradecer, porque é fundamental o agradecimento. É fundamental a gente agradecer. É extremamente necessário a gente louvar e glorificar a Deus. Pelas mãos de Maria, chegamos ao coração de Jesus. Vamos dizer assim, com um pouco mais de facilidade, porque ela é a facilitadora das graças que recebemos de Deus. Portanto, rezemos juntos a Salve Rainha. Infinitas graças vos damos, soberana Rainha, pelos benefícios que todos os dias recebemos de vossas mãos liberais. Dignai-vos agora e para sempre tomar-nos debaixo vosso poderoso amparo. E para mais vos obrigar, vos saudamos com uma Salve Rainha. Salve Rainha, Mãe de Misericórdia, vida, doçura e esperança nossa, salve. A vós bradamos os degredados filhos de Eva, a vós suspiramos, gemendo e chorando neste vale de lágrimas. Eia, pois, advogada nossa, esses

rezemos juntos a consagração a Nossa Senhora Aparecida. Ó Maria Santíssima, pelos méritos de nosso Senhor Jesus Cristo, em vossa querida imagem de Aparecida, espalhais inúmeros benefícios sobre todo o Brasil. Eu, embora indigno de pertencer ao número de vossos filhos e filhas, mas cheio do desejo de participar dos benefícios de vossa misericórdia, prostrado a vossos pés, consagro-vos o meu entendimento, para que sempre pense no amor que mereceis. Consagro-vos a minha língua, para que sempre vos louve e propague a vossa devoção. Consagro-vos o meu coração, para que, depois de Deus, vos ame sobre todas as coisas. Recebei-me, ó Rainha incomparável, vós que o Cristo crucificado deu-nos por mãe, no ditoso número de vossos filhos e filhas. Acolhei-me debaixo de vossa proteção, socorrei-me em todas as minhas necessidades, espirituais e temporais, sobretudo na hora de minha morte. Abençoai-me, ó celestial cooperadora, e com vossa poderosa intercessão, fortalecei-me em minha fraqueza, a fim de que, servindo-vos fielmente nesta vida, possa louvar-vos, amar-vos e dar-vos graças no céu por toda a eternidade. Que assim seja. Amém. Missão cumprida. Diante da Mãe Aparecida, entregamos a nossa vida. O texto terminou, mas a nossa missão continua, a missão de rezarmos uns pelos outros. Que nosso Senhor Jesus Cristo nos ajude a viver na graça pelas mãos de Maria. Deus nos abençoe e nos guarde, santifique nossa vida, transforme o nosso coração e restaure a nossa história. Abençoe-nos, Deus Todo-Poderoso, em nome do Pai, do Filho e do Espírito Santo. Amém. Louvado seja nosso Senhor Jesus Cristo, para sempre seja louvado. Com as imagens de Ana Gabriela, fiquem com Deus e com as bênçãos da

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1: 11:11, horário de Brasília.
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1: Volta aqui na programação com a Mãe Aparecida pela Rede Aparecida de Rádio. Bem-vindo, bem-vinda à nossa programação, viu? Que Deus continue abençoando sua vida, seu coração e sua história. Que alegria foi rezar o terço com você e, claro, celebrar por você a presença amorosa, carinhosa e caridosa de Nossa Senhora. Que Deus continue abençoando sua vida, sua família e todas as intenções do seu coração. Estamos juntos, estamos em oração, estamos rezando por suas intenções. Bem-vindo aos queridos irmãos e irmãs que continuam conosco aqui no programa com a Mãe Aparecida. Roseli, tudo bem, querida? Bem-vinda, viu? Nossa Senhora Aparecida abençoe a sua vida, todos da sua família. Muito obrigado pela presença. Continuamos juntos, continuamos em oração. Deus seja louvado por sua presença, tá bom? Olha, tá conosco aqui o Sebastião da cidade de Ipatinga, Minas Gerais. Tudo bem, Sebastião? Boa noite, meu irmão. Seja bem-vindo, viu? Louvado seja Deus pela sua presença. A Iracema Pisani de Guaratinguetá também continua com a gente. Obrigado, Iracema. Deus abençoe sua família. Claro, tô rezando por você, tá bom? Seu nome também tá no meu caderninho de oração aqui, tá joia? Bendito seja Deus, o Senhor e do seu filho, de todos da família. Com alegria também, eu acolho aqui, ó, a Micaele das Graças de São Lourenço, Minas Gerais, a qual também coloco nas minhas orações pessoais. Com alegria, acolho a Maria Rita de Riacho de Santana, lá no estado da Bahia. Boa noite, viu? Obrigado pela participação aqui. Deus abençoe. Continuamos em oração, continuamos juntos. A Maria Aparecida Francisco, na cidade de Campinas, aqui no estado de São Paulo. Minha querida amiga, seja bem-vinda. Que Deus continue te abençoando, te protegendo, iluminando seu coração, sua vida e a sua história. Continuo rezando, tá bom? Continuo em oração por você e pedindo a bênção de Deus para sua vida. Louvado seja Deus também pelas intenções do Renato Medeiros, de Divinópolis, Minas Gerais, que também continua com a gente. Obrigado, Renato. Um grande abraço. Deus te abençoe e que Nossa Senhora Aparecida continue iluminando e protegendo sua vida. E você que está aí na sintonia, quer participar? Fique à vontade, vai mandando sua mensagem para nós, 12-DDD, número 3104-1043. Esse é o nosso WhatsApp. Olha, cuidar da casa da Mãe Aparecida é um trabalho que realizamos em conjunto, graças ao apoio da família dos devotos. 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
2: Dos fortes, se diz por aí. Numa compreensão de quem tem fé, o cuidado que se deve tomar é compreender de que tipo de força devemos falar. Num mundo cada vez mais de extremos, corre-se o risco de confundir força com violência, persistência com inconveniência, firmeza com grosseria. E neste panorama, a força é um perigo e não um bem. Também a palavra de Deus nos ensina que somos fortes em Deus e vencemos o mundo. E para nós cristãos, o mundo é só dos fortes se todos formos fortalecidos juntos. Não somos adversários, onde os fortes têm que vencer os fracos, mas somos irmãos, onde os fortes, se realmente o são capazes de fortalecer os fracos.

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2: Hoje, dia 4 de junho, nós vamos conhecer a história de Manoé e esposa, os pais de Sansão. Manoé e sua esposa eram pessoas muito simples. Retrato perfeito de tantos casais hoje, cuja fé simples, forte, parece até um tronco de uma árvore. Ninguém derruba. A esposa de Manoé teve uma visão de um anjo que lhe dizia: a senhora é estéril, mas vai ter um filho que será consagrado a Deus desde o seio materno. A mulher contou a aparição para o marido. E Manoé pediu a Deus que o anjo viesse de novo para saber dele o que eles deviam fazer com o menino que ia nascer. E o anjo apareceu. E a mulher o chamou marido. Então, Manoé chegou, perguntou: foi você que falou com a minha mulher? E o anjo respondeu: sim, fui eu. E Manoé perguntou: quando nascer esse menino, como é que deve ser a vida dele e que trabalho deve fazer? O anjo explicou tudo, então. Manoé não sabia que se tratava de um anjo de Deus, então disse que: permita que a gente prepare um cabrito para o Senhor. E o anjo respondeu que ele podia preparar o cabrito, mas que ele mesmo não iria comer. Ofereça-o em holocausto para Deus. Enquanto Manoé preparava o cabrito, de repente ele viu o anjo subir na fumaça de fogo em direção aos céus, e eles não o viram mais. Aí Manoé se deu conta de que aquele senhor era um anjo de Deus e disse: mulher, nós vamos morrer porque nós vimos Deus. E a mulher respondeu: se Javé nos quisesse matar, não teria aceito o holocausto e a oferta, nem nos teria mostrado tudo o que vimos, nem nos teria comunicado essas coisas. E aí, tempos depois, a mulher ficou grávida, deu à luz a um filho, a qual deu-se o nome Sansão. O menino cresceu e Javé o abençoou.

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1: Olá, uma excelente noite para você. É sempre bom estarmos juntos aqui no programa Com a Mãe Aparecida, no quadro Igreja em Comunhão. A CRB, Conferência dos Religiosos do Brasil Nacional, divulgou ontem que vai realizar um levantamento para ouvir e acompanhar todas as congregações e ordens religiosas e de religiosas no Brasil. O processo de escuta que já está aberto, e para conversar conosco, recebo hoje a presidente da CRB Nacional, irmã Maria do Desterro Rocha. Irmã, seja muito bem-vinda, obrigada por conversar conosco, uma boa noite para a senhora.
2: Obrigada a você, uma sintonia a Nossa Senhora Aparecida e todo o povo que nos escuta, que está sintonizado conosco. Um grande abraço.
1: Irmã, começo perguntando como foi a iniciativa de então fazer esse levantamento.
2: A iniciativa foi desde da gestão anterior, da diretoria anterior, e nós estamos dando continuidade, não é? Iniciando esse momento tão significativo. Então, é uma iniciativa inédita da CRB Nacional, que busca conhecer de forma mais ampla e aprofundada a realidade atual da vida religiosa consagrada no Brasil. Então, vejam, a pesquisa pretende reunir dados que ajudem a compreender desafios, potencialidades e também perspectivas da missão religiosa no país.
1: Irmã, qual é essa necessidade de conhecer a fundo cada realidade para também orientar inúmeras ordens e congregações religiosas aqui no Brasil?

0: Primeiramente, conhecer a nós. É como se fosse agora fazer uma grande fotografia da vida consagrada para saber onde estamos, o que estamos fazendo, qual a nossa missão, quais os desafios que a gente, que nós estamos enfrentando. E mesmo a questão da idade, né, das novas vocações, em síntese, é sentir o coração da vida consagrada, ver a fundo o que nós vivenciamos hoje, porque nesses últimos anos muitas mudanças aconteceram, né, a nível de mundo e também de Brasil, e da vida consagrada, da própria igreja. Então, o objetivo principal é esse. E depois, com todos esses dados em mãos, poder projetar novos caminhos, poder projetar formações, aquilo para responder às demandas do que a pesquisa vai nos trazer, com toda certeza.
1: Justamente isso, irmã, a partir desse levantamento, então, será possível planejar cada vez mais e apoiar também os religiosos e as religiosas nesse serviço, em especial da animação vocacional também?
0: Sim, sim. Nós sabemos que o Brasil é continental, é um continente, né? E nós temos as 20 secções regionais, em cada regional é onde a vida consagrada, onde a vida acontece, né? A missão nas escolas, nos hospitais, nas obras sociais, também na sociedade, né? Em vários campos, né? Porque a demanda é muito grande e nós estamos em lugares que a gente nem imagina, né? Onde às vezes o padre celebra a missa uma vez no mês, está ali uma comunidade religiosa, sobretudo as femininas, né, que estão lá sendo essa presença do coração de Deus. Então, nós queremos justamente conhecer melhor, escutar, para poder responder melhor aos apelos e anseios desse mundo.
1: Irmã, como a senhora bem colocou, né, nesse país de dimensões continentais, muitas vezes carentes por vocações sacerdotais, são as religiosas que atuam, em especial nos confins do nosso país, nos lugares de mais difícil acesso, como a região amazônica. Existe uma expectativa também de que esse levantamento ele se torne periódico?
0: Sim, sim. Então, os resultados nos permitirão uma leitura mais precisa da atual realidade, né, favorecendo decisões estratégicas, planejamento de ações, fortalecimento da cultura vocacional, qualificação de processos formativos e também melhor direcionamento da missão evangelizadora, né? Então, é um instrumento de trabalho muito importante para que a vida religiosa consagrada, que já é esse grande sinal, ela continue respondendo com fidelidade, né, criatividade e esperança ao desafio do tempo presente.
1: Irmã, é importante também a gente falar sobre esse processo sinodal. Isso também já é um movimento desse processo sinodal da Conferência dos Religiosos no Brasil. É esse querer caminhar juntos, cada vez mais unidos, mais próximos às congregações e ordens religiosas presentes no país. Também fazendo esse processo de escuta, né, escutar o outro, também a partir daí escutar o próprio Espírito Santo presente em cada um, em cada congregação?
0: Sim, sim. Nós podemos dizer que a vida consagrada, de um modo geral, nossas congregações religiosas já nasceram sinodais, né? O fundador, a fundadora, com aquele pequeno grupo, né? Conversando, né? Se entendendo, descobrindo os apelos da missão. E claro, hoje mais do que nunca, né? Diante do apelo do Papa Francisco, toda a construção do sínodo e agora da efetivação do sínodo, né, que nós estamos também junto com a CNBB, né, com toda a igreja, esse processo é de fato um processo sinodal de escuta. Por isso que nós queremos escutar não só os superiores maiores, provinciais e superiores gerais, mas escutar cada membro dos nossos institutos.
1: Irmã, esse processo de escuta, ele pode ser preenchido por todos os religiosos que tiverem vontade, né, de responder a esse processo, ou é para cada ordem em si? Qual que é a orientação também para quem desejar participar desse processo de escuta da CR?
0: A nossa meta é escutar todos, mesmo aquele irmão, aquela irmã que hoje não tem acesso ao e-mail, ele possa ser

0: alguém possa ir até ele, né, para a gente escutá-lo também. Então, nosso objetivo é, de fato, que todo mundo seja envolvido nesse processo, né, que ninguém fique de fora, né, por isso que nós convocamos toda a vida consagrada. Inclusive, nós queremos escutar os egressos, aquelas pessoas que passaram algum tempo conosco nas nossas congregações, institutos religiosos, e que depois de pouco tempo ou muito tempo decidiram assumir outro estilo de vida, não é? Mas que nós queremos escutar a eles também.
1: Irmã, e depois, quando devem ser então divulgados esses dados? Existe uma expectativa também para esse pós-processo de escuta?
0: Sim, nós temos uma expectativa até outubro, a gente já tem pelo menos uma boa parte, não é? Depois, se a gente não conseguir até outubro, nós vamos nos empenhar cada vez mais, né, para pedir ajuda, né, às comunidades religiosas, congregações, institutos religiosos. Mas a gente tem em mente essa meta de até outubro ter um pouco esse resultado.
1: Irmã Maria, mais uma vez, muito obrigada por conversar conosco, falando um pouquinho sobre essa pesquisa que é necessária, fundamental, caminha junto também com esse processo de sinodalidade da nossa igreja. Um grande abraço para a senhora.
0: Um grande abraço e muito obrigada. Estamos sempre ao dispor de vocês, viu?
1: E reforçando também para quem deseja conhecer mais sobre essa pesquisa, responder, basta acessar crbnacional.org.br. Rafael Oliveira, para a Rede Aparecida de Rádio e Signes Brasil.
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3: Meio-dia, na capital maniana do Brasil.
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2: 11:32, horário de Brasília.
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2: De volta na Rádio Aparecida e Rede Aparecida de Rádio. Boa noite, viu? Bem-vindo, bem-vinda. Que bom ter você conosco. Oi, Val Souza de Jacobina, na Bahia. Bem-vinda. Obrigado pela participação, viu? Deus seja louvado pela sua presença aqui conosco também. Que Nossa Senhora continue cuidando do seu coração e da sua vida. Continuamos juntos, tá bom? Rezo e peço a benção de Nossa Senhora ainda para quem continua com a gente. A Paloma, lá de Queluz, aqui no estado de São Paulo. Boa noite, bem-vinda à Rádio Aparecida, que Nossa Senhora Aparecida abençoe, viu? Olha, estamos rezando, estamos em oração. Boa noite, Evandro, Benedito de Queluz. Ele pede bênçãos de Deus para sua esposa Paloma, que hoje completa mais um ano de vida. Opa, parabéns para Paloma, bem-vinda sempre, que Deus abençoe toda a família. Estamos rezando, tá bom? Estamos em oração, pedindo a Deus que abençoe a vida de cada um, de cada uma que reza conosco. 11:33, horário de Brasília. Uma noite abençoada para você. Bem-vindo, bem-vinda à Rádio Aparecida, a Rede Aparecida de Rádio, Música, Fé e Missão. Ah, chegou as intenções aqui ainda, ó, do Frank Pontes de Manaus. Tá conosco, rezando conosco e celebrando com a gente este momento de fé e devoção. Deus te abençoe.
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1: A paz esteja com você. Amar Maria é sempre compreendê-la à luz de Cristo e considerá-la como o caminho santo que nos leva a Jesus, que é o caminho. No Evangelho de João, nas bodas de Caná, há uma relação muito interessante e fundamental que deve ser para todos nós o lema da nossa vida. Quando Maria diz aos funcionários: fazei tudo o que ele vos disser. Maria nos conduz a Jesus para aprender a segui-lo, a amá-lo, a ser verdadeiros filhos do Pai, discípulos, irmãos de Jesus e, portanto, também filhos de Maria, conduzidos pelo Espírito Santo. É no caminho da vida que nós vamos aprendendo a entender quem é Jesus, conhecê-lo. E a presença de Maria como nossa mestra é fundamental. Tudo que Maria vive é um modelo para todos nós. Ela pratica de uma maneira totalmente profunda, nova e revolucionária, no silêncio, na humildade, tudo que Jesus ensinou. Portanto, aprendamos também a orar com Maria. É um tema inesgotável. Quanto mais a gente tentar aprofundar a presença de Maria e a oração a Maria, nós vamos ficando cada vez mais enriquecidos na graça de Deus. Portanto, devemos aprender a sentir a presença de Deus que nos envolve, nos chama à missão e nos fecunda com a força do Espírito Santo. E nada mais simples do que acompanhar a trajetória de Maria, a Virgem de Nazaré, como aparecem nos Evangelhos. Poucas cenas, mas uma profundidade que faz a gente enxergar a vida na sua realidade profunda. Peçamos a Deus essa graça e oremos a Maria com nosso coração para que aprendamos com ela a seguir Jesus.

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1: A Eucaristia é a memória da cruz, mas uma memória efetiva do recordado. É a presença sempre atual da cruz, mediante o corpo e o sangue de Jesus, presentes em nossos altares.

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2: E missão cumprida. Ponto final na primeira parte do programa com a mãe Aparecida. Tô ficando por aqui, mas ele tá chegando. Eduardo José, muito boa noite.
3: Boa noite, Bruno. Belezinha?
2: Tranquilo.
3: Tava aqui respirando.
2: É, ainda bem, graças a Deus.
3: Ainda bem, né, Bruno?
2: Graças a Deus.
3: Pois é, irmão, chegando para mais uma madrugada com a mãe Aparecida, segunda parte do programa. Você que está aí, esteve aí na companhia do Evandro Brum desde as... Hoje foi às 7, né, Bruno?
2: 7 horas.
3: Hoje desde as 7 da noite. E continue conosco, viu? Vamos juntos nessa caminhada de fé, de esperança, de confiança sempre na misericórdia do Pai, na intercessão da Mãe Aparecida, na minha vida, na vida do Bruno, na sua vida e na vida de nossas famílias também. Você tá indo descansar, irmão?
2: Vamos lá descansar um porco.
3: Descansar um porquinho, né?
2: Descansar um porco.
3: Tá certo.
2: Enquanto... Amanhã a gente volta.
3: Se Deus quiser,
2: com
3: ué.
2: Com certeza.
3: Opa.
2: Se Deus quiser.
3: É, e ele quer.
2: Com certeza.
3: Vai com Deus, meu irmão.
2: Valeu.
3: Bom descanso.
2: Obrigado.
3: E a gente se vê.
2: Se Deus quiser amanhã. Maravilha. Tá aí, ó, você vai ficar agora na companhia dele, Eduardo José, até às 5 da manhã. Eu volto amanhã, 8 da noite, aqui no programa com a Mãe Aparecida. Fiquem com Deus e com as bênçãos da Mãe Aparecida.

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6: Meia-noite, bom dia.
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6: Olá, bom dia com a Mãe Aparecida, Rede Aparecida de Rádio. Uma ótima e abençoada madrugada, madrugada de um novo dia. A você, meu irmão, a você, minha irmã, a você que a partir de agora nos faz companhia na segunda parte do programa.

0: Programa com a mãe Aparecida. Eu, Eduardo José, estou chegando para ficar com vocês nessa madrugada, madrugada de caminhada, madrugada de amor, paz, esperança e confiança sempre na misericórdia do nosso Pai e também na intercessão de nossa mãe querida, a Senhora Aparecida. Obrigado a você, meu irmão, que nos acolhe na sua casa, no seu trabalho, na estrada, aí no seu cantinho de oração, na sua casa. Obrigado, viu, por nos permitir estar junto de você nesse local tão sagrado que é a sua família. Louvando e agradecendo a Deus por mais este dia que o Senhor nos concede, agradecendo por todas as bênçãos e graças derramadas sobre nós, sobre os nossos familiares, amigos, vizinhos, conhecidos. Obrigado, Senhor, por tudo, tudo, tudo em nossa vida. Você, meu irmão, que está rezando conosco por uma das nossas emissoras que integram a Rede Aparecida de Rádio e também pelo aplicativo Aparecida, pelo a12.com/rádio Aparecida, obrigado pela sua companhia. Obrigado por você estar junto de nós em mais uma caminhada, caminhada de fé e esperança. Vamos juntos. Na alegria, no amor, sempre, com as bênçãos do nosso Pai misericordioso. Hoje, nós estamos já vivendo a sexta-feira, isso mesmo, sexta-feira da graça de Deus. Sexta-feira, hoje, 5 de junho de 2026, louvando e agradecendo ao nosso bom Deus. A produção é de Marcos Tiago, a coordenação de Paula Castro, a direção do padre Vanderlei Souza, missionário redentorista, louvando e agradecendo sempre com a mãe Aparecida. E você, meu irmão, que está aí rezando conosco, pedindo sempre a proteção e a intercessão da mãe Aparecida, hoje também pede a intercessão de São Bonifácio. A nossa Santa Mãe Igreja celebra, faz memória hoje a este santo, São Bonifácio. Rogai por todos nós. 4:04, quem está chegando nesta sexta-feira, final de semana começando, final de semana se despontando aí, não é verdade? Ei, coisa boa, não é? Padre Vanderlei Souza está chegando com o nosso momento de evangelização e reflexão. Com os ponteiros apontam para o infinito.
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2: O anjo do Senhor anunciou a Maria e ela concebeu do Espírito Santo. Ave Maria, cheia de graça, o Senhor é convosco. Bendita sois vós entre as mulheres, e bendito é o fruto do vosso ventre, Jesus. Santa Maria, Mãe de Deus, rogai por nós, pecadores, agora e na hora da nossa morte. Amém. Rogai por nós, Santa Mãe de Deus, para que sejamos dignos das promessas de Cristo. Oremos e fundi, Senhor, vos rogamos a vossa graça em nossos corações, para que nós que conhecemos pela anunciação do anjo a encarnação de Jesus Cristo, vosso Filho, cheguemos por sua paixão e morte de cruz à glória da ressurreição. Pelo mesmo Cristo nosso Senhor. Amém.
3: Olá, meu querido irmão, querida irmã, estamos no tempo comum na liturgia da igreja, nesse momento especial que vai da Páscoa até a festa de Cristo Rei. Um tempo longo na liturgia, na qual nós somos convidados a incorporar em nosso dia a dia a palavra de Jesus, a mensagem da comunidade de fé e a experiência daqueles que vieram antes de nós. Então a liturgia vai nos oferecer a oportunidade de fazer uma grande reflexão, um grande retiro na nossa vida, trazendo para o hoje a riqueza que a palavra nos traz. Hoje, meu querido, minha querida, eu trago um trecho do livro das Confissões de Santo Agostinho, bispo do século V, e também

0: testemunho de seu pecado e como testemunho de que resiste aos soberbos. Ainda assim, que é louvar-te o homem, esta parcela de tua criação. Tu próprio incitas para que sinta prazer em louvar-te. Fizeste-nos para ti e inquieto está nosso coração enquanto não repousa em ti. Dai-nos, Senhor, saber e compreender o que vem primeiro, o invocar-te ou louvar-te. Começar por conhecer-te ou invocar-te. Mas quem te invocará sem te conhecer? Por ignorância, poderá invocar alguém em lugar de outro? Será que é melhor seres invocado para seres conhecido? Como, porém, invocarão aquele em quem não creem? Ou como terão fé sem anunciante? Louvarão o Senhor aqueles que o procuram. Quem o procura, encontra-o, e tendo encontrado, louva-o. Buscar-te-ei, Senhor, invocando-te, e invocar-te-ei crendo em ti. Tu não foste anunciado. Invoca-te, Senhor, a minha fé, aquela que me deste, que me inspiraste pela humanidade de teu filho, pelo ministério de teu pregador. Invocarei o meu Deus e Senhor. Mas como invocar-te, Senhor? Porque eu invocá-lo, eu o chamarei para dentro de mim. Que lugar haverá em mim aonde o meu Deus possa vir? Onde virá Deus em mim, o Deus que fez o céu e a terra? Há então, Senhor meu Deus, algo em mim que te possa conter? O céu e a terra que fizeste e nos quais me fizeste, são eles capazes de te conter? Ou se sem ti nada existiria de tudo quanto existe, e porque tudo quanto existe te contém? Portanto, eu que também existo, que tenho de pedir tua vinda em mim que não existiria se não estivesse em mim. Portanto, eu que também existo, que tenho de pedir tua vinda em mim que não existiria se não estivesses em mim, ainda não estou nas profundezas da terra e, no entanto, ali também tu estás. Pois mesmo que desça às profundezas da terra, ali estás. Não existiria, pois, meu Deus, de forma alguma, algum lugar onde não existirias se não estivesses. Ou melhor, não existiria. Ou se não existisse em ti, de quem tudo, por quem tudo, em quem todas as coisas existem. É assim, Senhor, é assim mesmo. Para onde te chamo, para onde olho, eu já estou em ti. Quem me dera descansar em ti, quem me dera vires a meu coração, inebriá-lo a ponto de esquecer os meus males e abraçar-te a ti, meu único bem. Perdoa-me, Senhor, se falo que sou eu a teus olhos para que me ordenes amar-te, e se não o fizer, te indignares e ameaçares com imensas desventuras, e acaso pequena desventura não é deixar de te amar? Das cartas de São Bonifácio, bispo e mártir. A igreja é como uma grande barca que navega pelo mundo deste mundo. Sacudida nessa vida pelas diversas ondas das tentações, não deve ser abandonada a si mesma, mas governada. Na igreja primitiva, temos o exemplo de Clemente, Cornélio e muitos outros na cidade de Roma, Cipriano em Cartago, Atanásio em Alexandria. Sob o reinado dos imperadores pagãos, eles governaram a barca de Cristo, ou melhor, a sua caríssima esposa, que é a igreja, ensinando-a, defendendo-a, trabalhando e sofrendo até o derramamento de seu próprio sangue. Ao pensar neles e noutros semelhantes, fico apavorado. O temor e o tremor me penetram e o pavor dos meus pecados me envolve e deprime. Gostaria muito de abandonar inteiramente o leme da igreja se encontrasse igual precedente nos padres ou na Santa Escritura.
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Feriado de sexta-feira, 5 de junho, Agnus Dei, eu sou o pão da vida. Com a Mãe Aparecida, Rede Aparecida de Rádio, Música, Fé e Missão. 3104-1043 é o nosso WhatsApp para você enviar a sua intenção, as suas intenções, para rezarmos o Santo Terço Mariano logo mais às 4 da manhã. E também a sua mensagem de fé, de amor, paz e esperança. 3104-1043. E o nosso momento é de oração.

Ó Deus de misericórdia e compaixão, nós vos agradecemos por este dia e pela oportunidade de permanecermos unidos ao vosso coração amoroso. Vós sois nossa fortaleza nas provações e nossa esperança nas tribulações. Concedei-nos, Senhor, a graça da conversão sincera. Purificai nossos pensamentos, palavras e atitudes para que nossa vida seja agradável aos vossos olhos. Que saibamos reconhecer nossas falhas e buscar sempre o caminho do perdão, da reconciliação e da paz. Senhor Jesus, ajudai-nos a carregar nossa cruz diária com confiança e fidelidade. Quando vierem o cansaço, a dor e o desânimo, sustentai-nos com vossa graça e renovai em nós a certeza de que nunca caminhamos sozinhos. Abençoai nossas famílias, protegei nossas crianças e jovens, fortalecei os idosos e amparai todos aqueles que sofrem física ou espiritualmente. Que o Espírito Santo faça florescer em nós os frutos da bondade, da mansidão e do amor.

Alencastro e Patrícia cantando pra nós, Deus em Comunhão. Meia-noite, 28 minutos com a mãe Aparecida. Música

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2: Meia-noite, 31.
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2: Com a Mãe Aparecida, Rede Aparecida de Rádio, rezando com você, meu irmão, minha irmã, você que está aí participando conosco através do nosso WhatsApp, o 3104-1043. A Elaine em São Paulo, capital, rezando por ela, pelos familiares, por todos os amigos, pelos vivos e falecidos também. O Benedito Delaro em Poços de Caldas, os irmãos Ayrton e Miguel lá em São José do Rio Preto, a Ana Reis também já marcando presença aqui. Bom dia, trabalhando, louvando e agradecendo por tudo. Amém, Ana. Vamos juntos, madrugada adentro. O seu Luiz Joaquim Gomes, ele e Dona Benedita, rezando conosco, louvando e agradecendo a Mãe Aparecida. E ele tá colocando aqui pra gente: bom dia, Eduardo, acompanhei hoje a missa e a procissão das 9, muito emocionante, e vi você na TV rapidamente. Oh, meu querido, obrigado, viu, pelo carinho, obrigado pelas suas orações. Foi mesmo, viu, foi uma missa muito linda, uma celebração onde a participação dos nossos romeiros, devotos da Mãe Aparecida, também participaram bastante, tanto pela TV Aparecida, quanto pela Rádio Aparecida, e também presentes os que estavam no Santuário Nacional. E depois você pôde acompanhar, né, seu Luiz, a procissão com o Santíssimo Sacramento. É o único dia que o Santíssimo sai, né, e passa pelas ruas das cidades, onde tem os tapetes. Muito linda a celebração de Corpus Christi ontem no Santuário Nacional, e acredito com toda certeza que em todo o Brasil, as cidades famosas que têm os tapetes, onde o Santíssimo passa abençoando esse povo de Deus, louvando e agradecendo por tudo. Seu Luiz, um beijo no coração do senhor, viu? E da Dona Benedita também, rezando com a gente.
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0: de resgate, chamando Deus de Pai.
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2: Salmo 118. Os que amam vossa lei têm grande paz.
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0: Meia-noite, 43 minutos, poder do alto, na voz de Ana Gabriela. E você, meu irmão, minha irmã, continue rezando conosco. 3104-1043 é o nosso WhatsApp para você enviar as suas intenções para rezarmos juntos o Santo Terço Mariano, logo mais às 4 da manhã. Reze por você, reze pela sua família, reze por todos aqueles que pedem suas orações. Agora, 12:44.
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2: Foi muito bom rezar com você nesta semana. E hoje, sexta-feira, vamos lembrar que Jesus foi crucificado, morreu e ressuscitou por cada um de nós, por mim e por você. De maneira especial, lembro nesta oração os aniversariantes de hoje: a Débora Lúcia de Santo André, a Eva de Barrinha e a Ivanil de São Paulo. Iniciemos esta oração invocando a Santíssima Trindade. Em nome do Pai, do Filho e do Espírito Santo. Amém. Senhor nosso Deus, nosso Pai, nós cremos em vós, nós esperamos em vós, nós vos amamos, nós vos agradecemos este dia e vos damos graças porque estamos com vida. Oferecemos este dia ao Senhor com todas as nossas alegrias e sofrimentos, com todos os nossos trabalhos e divertimentos. Guardai-nos do pecado e fazei de nós instrumentos de vossa paz e do vosso amor. Ajudai-nos a observar vossos santos mandamentos. Amém. Sexta-feira, dia 5 de junho. O trecho do Evangelho de hoje é escrito por Marcos, capítulo 12, versículos de 35 a 37. Anúncio do Evangelho de Jesus Cristo segundo Marcos. Naquele tempo, Jesus ensinava no templo, dizendo: como é que os mestres da lei dizem que o Messias é o filho de Davi? O próprio Davi, movido pelo Espírito Santo, falou: disse o Senhor ao meu Senhor: senta-te à minha direita, até que eu ponha teus inimigos debaixo dos teus pés. Portanto, o próprio Davi chama o Messias de Senhor. Como é que ele pode então ser seu filho? E uma grande multidão o escutava com prazer. Palavra da salvação. Jesus cita aqui uma passagem dos Salmos, Salmo 110, cântico atribuído ao rei Davi: sente-se à minha direita até que eu faça dos seus inimigos um suporte para seus pés. Também o livro de Samuel nos recorda que, nas suas últimas palavras, Davi afirmou: o Espírito do Senhor falou através de mim, e sua palavra está em minha língua. Tudo isso para confirmar que Davi foi escolhido por Deus e ungido para realizar uma missão específica, liderando o povo do Senhor, mas não é um ser divino, não é o Messias, nem o Filho de Deus. O único Filho encarnado é Jesus, que, como sabemos pelos evangelhos da infância, era descendente de Davi, porém, por ser Filho de Deus, se torna Senhor.

0: amor de Davi. Uma relação complexa que será compreendida apenas à luz da ressurreição. O messianismo de Jesus, portanto, não é político, mas existencial, libertando a própria natureza humana do domínio do pecado, e não simplesmente o povo do domínio romano. Nós hoje, eu e você, compreendemos que Cristo é o nosso único Senhor e Libertador? Que impacto tem essa verdade na minha vida, na sua vida, no nosso cotidiano? A oração na intenção das pessoas que já faleceram é expressão da ligação e do amor que temos para com elas. A dor, a tristeza, a saudade são sentimentos humanos. Não tem problema tê-los. Mas o desespero não é um sentimento cristão. Acreditamos que Cristo venceu a morte, está vivo, e todos os nossos conhecidos, familiares, amigos estão com Ele. Através das nossas preces, gostaríamos de ajudá-los no momento da morte a se decidirem por Deus. É um sinal do nosso amor e da nossa solidariedade. Para o amor, a morte não é um limite. Vamos pedir a Deus por todas as pessoas que faleceram. Lembre agora de seus familiares, amigos, conhecidos que faleceram e estão junto de Deus. E rezemos. Nas vossas mãos, Pai de misericórdia, entregamos a alma de nossos amigos, familiares, conhecidos, na firme esperança de que eles ressurgirão com Cristo no último dia, como todos os que no Cristo adormeceram. Escutai na vossa misericórdia as nossas preces, abri para eles as portas do paraíso, e a nós que ficamos, concedei que nos consolemos uns aos outros, com as palavras de fé, até o dia em que nos encontraremos todos no Cristo, e assim estaremos sempre convosco. Amém. Deus, na sua bondade, criou o ser humano e deu aos que creem em seu Filho ressuscitado a esperança da ressurreição. Vos dê também hoje toda a consolação e bênção. O Senhor esteja convosco, Ele está no meio de nós. Desça sobre você, sobre a sua família, sobre as suas intenções e necessidades, a bênção do Deus Todo-Poderoso. Pai, Filho e Espírito Santo. Amém. Sagrado Coração de Jesus, fazei o meu coração semelhante ao vosso. O abraço de hoje vai para o pessoal de Sorocaba. Um abraço para o Marcelo, para a Adriana, para o Davi e para o Romeu. Um abraço também para o Daniel, lá de Cruzeiro. Sou o padre Edmilson Moraes, salesiano de Dom Bosco, e moro em Campinas, no estado de São Paulo, no Colégio Liceu Salesiano Nossa Senhora Auxiliadora. Abraço e até mais.
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0: Voltei, senhor. Anjos de resgate. Agora 7 minutinhos faltando para as 1 da manhã.
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0: Padre Rubens Gomes de Carvalho, missionário redentorista, chegando.
2: Caminhamos juntos, queridos ouvintes da Rede Aparecida de Rádio, com a nossa catequese sobre os sacramentos e agora sobre a confirmação. Quero aqui lembrar, nossa catequese, nossa formação religiosa sobre os sacramentos, mistérios, é o que nós estamos vivendo. Muito além dessa nossa catequese de ser e de se ter um conhecimento clássico, intelectual, cultural, esse aprofundamento da nossa catequese sobre o sacramento da iniciação cristã visa, sobretudo, penetrar o significado, o sentido a fundo das verdades de nossa fé para vivermos. As exigências dos sacramentos, que é no caso agora sobre o sacramento de iniciação cristã, batismo, confirmação, crisma e eucaristia, visa, sobretudo, também o conhecimento de toda a nossa realidade da fé cristã católica. Visa esse nosso aprofundamento conhecer melhor para amar a fé em Jesus de maneira intensa, testemunhal, e todos possam assim, através do nosso testemunho, conhecer Jesus, vivê-lo e nos santificar a todos. Nosso intuito, por agora, é aprofundar o segundo sacramento da iniciação cristã, a confirmação, o crisma. Relembremos, sacramentos, conforme definição clássica da Igreja, no documento do Concílio Vaticano II, chamado Sacrosanctum Concilium, sobre a liturgia da Igreja Católica, esse documento, nos números 59 a 61, nos ensina: os sacramentos estão ordenados, direcionados à santificação das pessoas, à edificação do corpo de Cristo. Supõe a fé. Os sacramentos alimentam, fortificam, conferem a graça de Deus. Por esse motivo, os fiéis precisam compreender os sinais sacramentais, o que significam os sacramentos. E no número 61, Sacrosanto Concilium ainda diz: a liturgia, isso é, a celebração e a recepção dos sacramentos, faz com que a graça divina, a vida de Deus, salve e santifique o fiel cristão. Essa vida e graça divinas derivam, provém do mistério pascal de Cristo, da sua entrega por nós, desde o seu nascimento até a sua ressurreição. Esse mistério pascal nasce e é constituído pela paixão, morte e ressurreição de Cristo. Por esse mistério somos salvos, pois é de onde a salvação de toda a humanidade se busca a sua eficácia, realiza o que significa. E a sua eficácia está presente em todos os sacramentos, e são santificados todos os passos da vida dos fiéis que os recebem com a devida disposição. Isto é, a Igreja, pelos sacramentos, nos acompanha desde o nosso nascimento, quando nascemos para a vida, e aí pelo batismo nascemos para a graça de Deus, para a filiação divina, e em todos os passos da vida, no crescimento, confirmando-nos pela nossa testemunha através dos sacramentos da crisma, que nos fortalece para a missão. Depois somos alimentados com o pão do dia a dia, o pão material, na Eucaristia, para a nossa vida de fé. Somos alimentados pelo corpo e sangue do Senhor. Depois a Igreja vai acompanhando na nossa adolescência, na nossa maturidade, através dos sacramentos no matrimônio, nos alimenta pelos sacramentos, também no final da nossa vida, nos nossos limites, nas nossas doenças e até na nossa morte, com o sacramento da unção dos enfermos. A Igreja nos acompanha com os sacramentos do nascer até o fim da nossa vida. Nós explicaremos melhor sobre os sacramentos no próximo encontro. Fiquem na paz do Senhor. Um abraço. Tchau.
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0: 1 hora, horário de Brasília.
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0: Rede Aparecida de Rádio, abraçando os nossos irmãos em Juiz de Fora, pela Rádio Catedral FM, rezando conosco em mais uma madrugada, mandando um abraço lá para Simone, para o Júlio, para Vitória. É, a Vitória tá passando o feriado de Corpus Christi lá com a madrinha e o padrinho. É coisa boa, né, Vitorinha? Beijo no coração, viu, Vitória? Seu, da Simone, do Júlio, de toda a família, louvando e agradecendo também. Os nossos irmãos lá pela Rádio Caraíba FM em Senhor do Bonfim, na Bahia. Os nossos irmãos pela Rádio Rural FM, rezando conosco, a 93.9, lá em Tefé, no Amazonas, louvando e agradecendo sempre. Às 4, o Santo Terço Mariano, e você, meu irmão, rezando conosco, viu? Louvando e agradecendo por tudo na nossa vida, por tudo que o Senhor tem nos ofertado.
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0: Antônio Cardoso canta pra gente, falando de esperança. 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

0: Pastor, 1:13, a vitória, com a Mãe Aparecida, Rede Aparecida de Rádio, 75 anos de história. Estamos em festa, jubileu, 75 anos de Rádio Aparecida, a vitória, graças a Deus e a proteção e as bênçãos de nossa mãe, a Senhora Aparecida.
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0: Gabi Pedroso chegando com a nossa crônica para esta sexta-feira.
2: Como eu sou? Primavera ou outono? Somos gente mais de primavera do que de outono. Vemos os brotos de um mundo novo antes que as folhas amareladas nos ramos. Não nos refugiamos em nostalgias, arrependimentos e lamentações. Sabemos que Deus nos quer herdeiros de uma promessa e incansáveis cultivadores de sonhos. Eu sou uma pessoa de primavera ou outono? Minha alma é uma alma de primavera ou de outono? Que cada um responda. De primavera, que espera a flor, que espera o fruto, que espera o sol, que é Jesus, ou de outono, que está sempre com o rosto olhando para baixo, amargurado e, como disse às vezes, com cara de pimentão no vinagre. Papa Francisco.

0: 19 minutos, quase 1h20, madrugada de sexta-feira. Banda Bom Pastor, Mãe Fiel, Mostra-me Jesus. 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
0: Padre Reginaldo Carreira chegando para mais uma madrugada, Padre.
2: Estes dias me disseram: Padre, o mundo é assim. Quem não bate, apanha. É com essa forma de pensar que se justifica uma violência doméstica, por exemplo. É para disciplinar, é para mostrar quem manda. É com esse pensamento que passa a ser habitual a agressão verbal para se sentir com razão. Passa a ser comum um empurrão intencional no metrô, para conseguir um lugar, porque o mundo é dos fortes, dos espertos. Se torna corriqueiro um xingamento no trânsito, ou um ataque pelas redes sociais, porque quem não bate, apanha. Numa batalha política ou numa luta por seguidores, passa a valer tudo, e até mesmo a religião pode entrar nessa onda. E em vez de anunciar o Cristo, passa-se a criticar o cristão que não pensa como eu. Já dizia o mestre: não julgueis. E ainda, ofereça outra face, ama até teu inimigo. Acho que Jesus tem razão. Você não?

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7: 1:30, bom dia. 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
7: Onde quer que você esteja rezando conosco, louvando e agradecendo ao bom Deus por tudo na sua vida. O Renato Rodrigues lá em Patos de Minas, rezando por ele, pela família, louvando e agradecendo pela vida da dona Ana Paula, pelas filhas Maria Clara, Maria Eduarda e a Luna, né, Renato? Rezando pela família, louvando e agradecendo a Deus por tudo. Quem reza conosco também é o Paulo Roberto, lá em Santa Rita de Jacutinga, rezando por ele e pela família, louvando e agradecendo ao nosso bom Deus por tudo que temos, por tudo que somos, pedindo sempre a proteção e as bênçãos da Mãe Aparecida. Agora 1:31, lembrando que às 4 nós rezamos o Santo Terço Mariano. E você, meu irmão, minha irmã, rezando conosco, viu? É, pedindo por você, pela sua família. O nosso Santo Terço Mariano às 4 da manhã e você enviando as suas intenções. 3104-1043. Daniel, canta pra gente, grande devoto da Mãe Aparecida.
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7: Vamos cantar? Quem canta, reza duas vezes, viu?

0: Maria.
1: E Lúcio Velho traz pra gente esse momento com a nossa mãe, a mãe do nosso Brasil.
0: Refletindo o tema, Maria cuida das famílias. Vamos juntos começar o momento com Maria de hoje. Maria é exemplo de amor, cuidado e proteção para todas as famílias. Como mãe dedicada, ela acolhe com ternura os lares que enfrentam dificuldades, inseguranças e desafios do dia a dia. Seu coração materno ensina a importância da união, do perdão e da fé em Deus. Quando uma família reza unida e confia na intercessão de Maria, encontra força para superar os momentos difíceis e cultivar a paz dentro de casa. Maria acompanha cada pai, mãe, filho e avós com carinho, os guiando pelo caminho do amor e da esperança. Que todas as famílias possam se espelhar na Sagrada Família e sentir a presença materna de Maria, cuidando, protegendo e abençoando os seus lares.
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0: Porque ele vive, é, os nossos meninos da banda Canto Novo. Porque com o Senhor, com Jesus, é muito melhor.
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3: Irmão, irmã, as ondas do mar, elas vão e vêm, causam mudanças constantemente, ensinam, cantam e dizem coisas. Quando a gente vai ao mar e vê aquelas ondas, e de vez em quando fica pensando, a conclusão para a maioria é esta: por que a água para ali? Quem segura essas águas? A terra, as areias, pequeníssimos grãos de areia que amansam as ondas. Nós também somos pequenos, mas se formos bilhões, milhões, podemos acalmar a fúria do mar. Isso que acontece espiritualmente falando. Se nós quisermos vencer o ódio, temos que estar juntos, pequeníssimos que fôssemos, porque as ondas do mar não chegam mais longe porque a areia não deixa. Se for só rochedo, a onda vai bater até derrubar, mas as areias não. As areias seguram, seguram, seguram, porque estão unidos, pequeníssimos, mas são milhões. E é por isso que a onda morre na praia. Grande

0: Canções que a fé escreveu, compadre Zezinho. 1h54, bom dia, com a mãe Aparecida. 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
3: 2 horas, horário de Brasília.
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3: Com a Mãe Aparecida, Rede Aparecida de Rádio, 2 horas, 1 minutinho agora, horário de Brasília. Obrigado a você que nos acolhe e reza conosco na sua casa, no seu trabalho, onde quer que você esteja, nossos irmãos pelas estradas do Brasil, louvando e agradecendo sempre. Hoje, dia 5 de junho, sexta-feira da graça de Deus, primeira sexta-feira do mês, né, meu povo? Sempre a primeira sexta-feira, as primeiras sextas-feiras do mês, dedicado ao Sagrado Coração de Jesus. Sagrado Coração de Jesus, nós temos confiança em vós. O nosso momento de oração.
4: Oração ao Sagrado Coração de Jesus.

tradição do Sagrado Coração de Jesus é muito antiga na Igreja, tendo sua origem ainda nos primeiros séculos do cristianismo. O centro da devoção ao Sagrado Coração de Jesus está na adoração do próprio Jesus, representado pelo seu coração, que nos ama infinitamente. Rezando hoje, como é tradição na primeira sexta-feira do mês, ao Sagrado Coração de Jesus, queremos crescer no amor para com nosso Senhor, expressando ao mesmo tempo nossa confiança em sua infinita misericórdia. Rezamos pedindo pelo bem de toda a Igreja, pela salvação da humanidade, pela conversão dos pecadores, pela santificação de todo o clero e para que possamos amar a Deus sobre todas as

0: Jesus.
1: Concedei, Senhor, que alegrando-nos pela invocação do coração de vosso Filho, meditemos as maravilhas de seu amor e possamos receber muitas graças. No coração do vosso Filho, ferido por nossos pecados, nos concedestes infinitos tesouros de amor. Fazei que lhe ofereçamos uma justa reparação, consagrando-lhe toda a nossa vida. Elevado na cruz, entregou-se por nós e seu imenso amor

todos, atraídos ao seu coração, viessem beber com perene alegria na fonte salvadora. Concedei-nos que, sempre voltados para o vosso Filho, aprendamos a reconhecê-lo em cada irmão. Amém. Sagrado Coração de Jesus, nós temos confiança em vós. Sagrado Coração de Jesus, fazei o nosso coração semelhante ao vosso.

0: Gabriela Carvalho, Sagrado Coração de Jesus. 2 horas.
1: Sagrado Coração.
0: 2 horas 13 minutos. Sagrado Coração de Jesus, nós temos confiança em vós.
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1: Padre José Allen chegando nesta sexta-feira com a sua mensagem.
2: A paz esteja com você. Prosseguindo a nossa caminhada com Maria, vamos lembrar sempre que seguir Deus falando no silêncio como Maria é fundamental. Como nós celebramos durante tantos anos a nossa experiência de fé com Deus através de tantas manifestações de Maria, de tantos acontecimentos e testemunho dos santos, vamos lembrar que tudo o que Deus realiza é para a nossa salvação, mas nós temos que aprender a enxergar a vida além da aparência. É muitas vezes uma forma de nos converter mesmo. Nós devemos nos prostrar diante de Cristo e procurar adorá-lo, louvá-lo, agradecê-lo, porque ele é o caminho, a verdade e a vida. E ele veio ao mundo graças a Maria. Maria foi a porta que Deus passou, digamos assim, para entrar nesse mundo e poder nos trazer a salvação. Maria, no silêncio, nunca pronunciou uma palavra que não fosse expressão do seu amor a Deus, da sua disposição de fazer a vontade de Deus. E ela se ofereceu para fazer a vontade de Deus. E esse deve ser também o nosso testemunho e a nossa decisão. Olhar para Maria e falar: faça-se em mim a vontade de Deus. Como fez Maria, como fez José, como Jesus sempre dizia: Pai, que se faça a vossa vontade. E é assim que nós rezamos na oração do Pai Nosso: seja feita a vossa vontade. Não vamos dizer isso apenas com palavras, vamos realmente cumprir. E para fazer a vontade de Deus, vamos viver a sua palavra, ler e compreender o que Deus falou através de Jesus, de Maria, de José, de tudo que está na sua palavra e tudo que ele continua nos revelando através do Espírito Santo ao longo da história da Igreja. Que Maria nos ajude cada vez mais a vivermos muitas vezes de maneira calada, mas silenciosa e profunda, a nossa relação com Deus, aprendendo a fazer o que ele nos diz.
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0: querida Adriana Arides, 2h22, bom dia com a mãe Aparecida. Às 4, o Santo Terço Mariano.
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0: Inspiração. A Bíblia, livro inspirado por Deus. A Bíblia não é um livro simplesmente humano. É um livro santo. É divino. São Paulo diz que toda a escritura é divinamente inspirada. 2 Timóteo 3:16. São Pedro afirma que os autores da mesma eram conduzidos pelo Espírito Santo. Os santos padres chegaram a asseverar que não há pensamento e palavra na Bíblia que não provenham de Deus, como liras tangidas pelos dedos do Divino Espírito. Os concílios e os papas exigem que se creia ser Deus o autor.

0: doutor das Escrituras e não simplesmente um aprovador ou preservador de qualquer erro. Contudo, tal inspiração não consiste em o escritor entrar numa espécie de transe ou delírio profético e ser automaticamente usado por Deus. Assim pensava Tertuliano e muitos dos antigos. Não, nada disso se exige para a inspiração. O escritor sacro conserva a sua personalidade literária e faz todos os esforços e emprega todos os recursos comuns que os escritores profanos realizam. Ele lê, interroga, investiga nas fontes, coordena, planeja, procura as palavras mais adequadas, etc. Tudo como se fosse simplesmente humano e não divino. Não somente o estilo, mas toda a personalidade do escritor imprime-se na obra escrita. Idade, temperamento, nacionalidade, cultura, santidade pessoal, etc. O agiógrafo age com toda a liberdade e consciência do que faz. Livremente ele quer ser guiado por Deus, que leva a empreender e o sustenta em todo o decurso do trabalho e nos detalhes todos. As duas vontades, a do escritor e a de Deus, harmonizam-se na procura e execução do mesmo fim. Não se anula a liberdade do escritor, embora, com infalível segurança, Deus o leve a querer o que, no caso, Deus quer. E não somente a vontade, mas também a inteligência do agiógrafo é inspirado pelo Altíssimo. A luz sobrenatural estender-se-á à concepção do plano, à investigação das fontes e documentos, à elaboração da obra e à forma da mesma. Mas esta luz normalmente não trará ideias novas ao escritor, nem contrariará os trâmites das faculdades mentais. Mas ela, a luz divina, lhe fará atingir a verdade com clareza e certeza divinas. Ela lhe revestirá o pensamento com autoridade infalível, própria só de Deus, no julgar. A graça penetrará a memória, a imaginação e a sensibilidade do autor sacro. Sua influência atingirá mesmo a redação material da obra. Leão 13 diz, pois, que a inspiração é um impulso sobrenatural em que o Espírito Santo excita e move o escritor sacro a escrever e assiste-o no decorrer.
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4: 2:31, bom dia.
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4: Com a Mãe Aparecida, Rede Aparecida de Rádio, abraçando os nossos irmãos que rezam conosco em Porto Nacional, no Tocantins, pela nossa querida Rádio Tocantins AM. A você, meu irmão, que está em Santa Maria, no Rio Grande do Sul, 102.7, Rádio Medianeira FM. Deve estar um friozinho em Santa Maria, meu Deus, não é não? É, Rádio Medianeira FM, um beijo no coração de todos vocês, rezando conosco, louvando e agradecendo. Lá em Tubarão, Santa Catarina, pela Rádio Tubá FM, e também os nossos irmãos em Balneário Camboriú, pela Rádio Divino Oleiro FM. E ainda em Santa Catarina, os nossos irmãos em Blumenau, pela Rádio Arca da Aliança FM, louvando e agradecendo. Agora 2:33.
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3: Não lestes a passagem da Escritura. A pedra rejeitada pelos construtores é que se tornou a pedra principal. Marcos 12, 10. Ao se construir um templo ou edifício público importante, coloca-se antes no local determinado pelos construtores uma pedra bonita, grandiosa, para que se a construção for demolida, os pósteros possam saber quem a mandou construir e por quê. Essa pedra, pois, tinha muita importância no sentido histórico e social. Pois bem, se essa pedra se revestia de tanta importância, por que trocá-la por outra menor, feia e incapaz de receber uma inscrição comemorativa? Fazer isso não teria nenhum sentido. O lógico e normal, pois seria a pedra de bom tamanho e aparência que lembrasse e honrasse a grande construção. Esse foi o fecho de uma parábola de Jesus. Nessa parábola, um senhor manda plantar uma vinha e no tempo devido envia umas pessoas com o fim de cobrar aluguel tratado por eles. E aí aconteceu isto. Mataram uns, machucaram outros e só lhe sobrou um, o próprio filho. O patrão, após o massacre, pensou: vou mandar o meu filho. Certamente a esse os lavradores vão respeitar. Puro engano. Mal viram. Começaram a dizer: olhem, este é o herdeiro. Matemo-lo e a vinha será nossa. Jesus, assim, poderia dizer a nós: vocês foram enviados para plantar a vinha, cuidar dela e me pagar o

0: aluguel, porque a vinha é minha, não de vocês. Se acharem que ela é sua, vou exterminá-los. Senhor Deus, plantamos como a tua vinha, mas não cuidamos dela como devíamos. Consideramos-nos donos, perdoa-nos. Da tua vinha somos parte, não donos. Se, pois, estamos nela, estamos para servir. Amém.
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0: Ítalo Vilar cantando pra gente, Rio de Unção, 2h47.
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2: Os santos nos ensinam, hoje dia 5 de junho, celebramos a memória de São Bonifácio. E eu, Padre André, estou com você, amigo e amigo ouvinte, para conhecermos um pouquinho a história desse tão grande santo e também pedirmos a sua intercessão. Com alegria, celebramos a vida de total entrega a Deus do cristão que se tornou o apóstolo da Alemanha. São Bonifácio nasceu no ano 675 e recebeu o nome de batismo de Vinfrido. E com o passar da vida, no seguimento do Divino Mestre, tornou-se monge beneditino. O coração de Bonifácio era sereno, como o dos seus irmãos monges, porém inquieto por causa do seu ardor missionário. Sendo assim, ao se apresentar ao Papa,

0: recebeu sua investidura de missionário, fato que mudou sua vida e seu nome de Vinfrido para Bonifácio, em memória de um grande mártir. Ordenado bispo, Bonifácio soube proporcionar a unidade do cristianismo nascente na Alemanha com Roma, assim como bem evangelizou os quatro cantos de sua região, através de muitos mosteiros e dioceses que nasceram por sua causa. Docilidade e firmeza, timidez e coragem, oração e ação estavam presentes em sua pessoa e fecundo apostolado, que não se restringiu somente à Alemanha. Também evangelizou o norte da Europa. Aconteceu que numa de suas viagens missionárias, São Bonifácio e outros cristãos foram atacados e mortos por pagãos. Isso no ano 754. Que o bondoso Deus suscite em nossos corações um espírito missionário, a exemplo do bispo São Bonifácio, para difundirmos a boa nova com firmeza, coragem e boas obras. Rezemos também pela Igreja na Europa, para que não se canse nem desanime na missão, apesar das dificuldades dos tempos atuais. São Bonifácio, rogai por nós.
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0: irmãs da copiosa redenção, bem-aventurada. 2h55, bom dia. Já já o Santo Terço Mariano, para você rezar conosco.
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0: E em tudo e em todo momento, a toda hora, dai graças.

0: filho, Maria Diniz, por tudo, meu irmão, minha irmã. Dai graça por tudo, tudo, tudo. A todo momento, dai graça.
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0: 3 horas, bom dia.
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0: Com a Mãe Aparecida, onde quer que você esteja, viu? Rezando conosco, louvando e agradecendo sempre ao nosso bom Pai por tudo na sua vida, na vida da sua família. A Laura, lá em Aracaju, rezando conosco, louvando e agradecendo. Tá rezando por todos nós, também pela dona Adelaide, que também está rezando com a gente. Beijo no coração de vocês aí em Aracaju, pela nossa Rádio Cultura FM. Louvando e agradecendo a Deus também os nossos irmãos, o Mário rezando com a gente, pedindo por ele e pela família. O José Nilton, lá em Salvador, na Bahia, rezando conosco também. Quem também está na sintonia é o nosso irmão Marcelo. Ele reza pela família, pedindo que a Mãe Aparecida interceda por ele, pela família do Marcelo, pela Camila, Isadoro, Fiuk, lá de Juiz de Fora, Minas Gerais, todos rezando conosco. A Auricele Vasconcelos em Portugal, rezando por ela e pela família. A Marlene aqui no bairro Santa Luzia, em Aparecida, rezando conosco também, pedindo por ela, pela família, pela amiga dela, a Cida, lá de Roseira, também rezando conosco, pelos netos, netas e filhos, né, Marlene? Obrigado, minha querida, rezando conosco. E quem reza com a gente é o nosso irmãozinho, pedindo as bênçãos da Mãe Aparecida por ele e pela família, é o nosso querido Marcelo, pedindo oração pela família, em especial pela esposa dele, que está fazendo um tratamento especial, né? A nossa querida esposa dele, e ele está rezando por todos, todos, todos os nossos irmãos que nesse momento estão passando por esse processo de tratamento. Tratamentos pesados, né? Que judia um pouquinho, mas que é importante, né, Marcelo? E coloquemos tudo nas mãos do nosso Pai misericordioso, nas mãos de nossa mãe, a nossa intercessora, a Senhora Aparecida. Obrigado, Marcelo, rezando conosco por ele, pela esposa e por todos da família dele. O Paulo Brito, lá em São Sebastião do Passé, também rezando com a gente.
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0: a gente.
1: Olá, meu irmão, minha irmã. Graça e paz para você e toda a sua família. A palavra de Deus hoje nos convida a refletir sobre o messianismo de Jesus. Vemos nos evangelhos a preocupação de Jesus em fazer as autoridades religiosas e o povo compreenderem de que seu messianismo não se baseava numa liderança política e militar. O ministério de Jesus estava ancorado no serviço e no amor e na defesa da vida. Invoquemos a luz do Espírito Santo para que abra as nossas mentes e corações ao acolhimento da palavra do Senhor.

Ó Espírito Santo, tu que habitas, tu que falas, rezas e ages em mim, abra-me a palavra, que a minha mente e o meu coração sejam o terreno bom onde a semente da palavra possa germinar, crescer e frutificar, para que a minha vida seja transformada. Amém. Hoje, dia 5 de junho, a liturgia nos oferece o Evangelho de Marcos, capítulo 12, versículos 35 a 37. Tomando a palavra, Jesus dizia, ensinando no templo: como podem

os escribas dizer que o Cristo é filho de Davi? O próprio Davi disse no Espírito Santo: disse o Senhor a meu Senhor: senta-te à minha direita até que eu ponha teus inimigos debaixo de teus pés. O próprio Davi o chama Senhor. Como então pode ser seu filho? E uma numerosa multidão o escutava com prazer. Em Marcos 12:35, termina a série de perguntas dos adversários. Jesus toma a iniciativa do ensino. O primeiro tema que ele enfrenta é a filiação davídica do Messias. No texto anterior, Jesus e um escriba se aproximam bastante no que diz respeito ao primeiro mandamento. Agora, eles se distanciam no tocante à identidade do Messias como filho de Davi. Daqui provém a ideia de um Messias político, triunfalista, resolvente de problemas cotidianos. Um Messias que viria para guerrear com o Império Romano e libertar Israel da opressão. É exatamente dessa perspectiva que Jesus quer se afastar. Muitos têm dificuldade de compreender a ideia de um Messias servo sofredor, um Messias crucificado, o primeiro que se torna último para amar, servir e doar a vida. Para negar sua filiação davídica, Jesus argumenta com o Salmo 110. O livro dos Salmos é atribuído a Davi. A expressão "meu Senhor" é o modo como Davi se refere a Cristo. Na verdade, é também um tratamento real. Davi chama o Messias de Senhor. Assim, Davi não pode ser seu pai. Perguntemo-nos hoje: que ideia de Messias eu tenho? Uma numerosa multidão o escutava com prazer. O Senhor nos convida a sermos praticantes da palavra. Neste momento, vamos dispor o nosso coração para a vivência de sua palavra.

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1: Hoje, dia 5 de junho, nós vamos conhecer a história de Maria, a mãe de João Marcos. Maria era um nome muito comum, significa amada de Javé ou Javé é o meu senhor. E as mães daquela época gostavam de dar às filhas o nome de irmã de Moisés, a profetisa Maria ou mesmo Miriam. Então é por isso que a mãe de Jesus se chama Maria. Maria, a mãe de João Marcos, tinha uma grande sala no andar superior da sua casa que ela colocava à disposição de Jesus quando ele ia até Jerusalém. Por meio do salão da sua casa, Maria prestou um serviço muito grande à igreja, do qual nós nos beneficiamos até hoje. Era lá, na sala de cima, onde costumavam hospedar-se, que Jesus se reunia muitas vezes com os discípulos, quando eles iam para Jerusalém, para as romarias, para as grandes festas. E foi lá, no salão da Dona Maria, que Jesus mandou preparar a Páscoa e celebrou a Eucaristia. Era lá que os apóstolos estavam reunidos, com as portas fechadas, com medo dos judeus quando Jesus apareceu ressuscitado. Foi lá também que eles elegeram Matias para ocupar o lugar vazio de Judas. E era lá que eles estavam reunidos em oração junto com Maria, a mãe de Jesus, quando chegou o Espírito Santo no dia de Pentecostes. Foi para lá que Pedro foi depois de ser solto da prisão. E hoje há muitas Marias que colocam o espaço da sua casa também a serviço da comunidade.
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0: Joana, queremos paz. Nós queremos paz.
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2: Olá, meus amigos, minhas amigas. Tem visitas que mudam tudo, não é mesmo? Não pelo tempo que essas visitas duram, mas pelo amor que carregam, pela alegria, pela festa. Na Escola de Maria, vamos contemplar um momento simples, mas profundamente transformador. Nossa Senhora da Vida.

0: hesitação. É Maria que não espera ser chamada, Maria que vai ao encontro, Maria que leva Deus até o outro. A devoção à Nossa Senhora da Visitação nasce diretamente do Evangelho, a visita de Maria à sua prima Santa Isabel. Após receber o anúncio do anjo Gabriel de que seria mãe de Jesus, Maria não ficou parada. Ela se colocou a caminho para ajudar. Levantou apressadamente. Esse encontro aconteceu na região de Enquerém, onde hoje se encontra a Igreja da Visitação. Ao chegar, algo extraordinário aconteceu. Isabel, cheia do Espírito Santo, reconheceu a presença de Deus ali. E João Batista, ainda no ventre, exultou de alegria. Foi nesse momento que Maria proclamou o Magnífica, um canto de fé, humildade e confiança. A Igreja celebra essa devoção como festa litúrgica, lembrando não apenas o encontro, mas a atitude de Maria de sair de si para servir. No Brasil e no mundo, muitas paróquias e comunidades vivem essa espiritualidade, especialmente em ações missionárias, visita a doentes e gestos concretos de caridade. Nossa Senhora da Visitação nos ensina a sair do nosso lugar, a sair do comodismo, a perceber quem precisa, ir ao encontro e servir, levar Deus através das nossas atitudes, da nossa acolhida, da nossa disposição para servir. Ela nos lembra que a fé não pode ficar parada. A fé de verdade se move. Quantas vezes uma simples visita muda o dia de alguém? Uma presença, um gesto de cuidado, um gesto de amor, de acolhida. Muitos testemunham que foi justamente no momento em que alguém chegou, escutou e acolheu que encontraram força para continuar. Vamos rezar então pedindo a intercessão de Nossa Senhora da Visitação. Ó Nossa Senhora da Visitação, Mãe que vai ao encontro, ensina-nos a sair de nós mesmos para levar amor ao próximo. Abre os nossos olhos para percebermos quem precisa de nós e dai-nos a coragem para agir. Que sejamos instrumentos de Deus na vida das pessoas. Nossa Senhora da Visitação, rogai por nós. Muito obrigado por estar conosco hoje. Encerramos assim com fé renovada. Ao longo deste mês, podemos conhecer diversos títulos de Maria e descobrir como ela sempre se mostrou ao povo nos momentos mais difíceis. Os títulos de Maria, de Nossa Senhora, são resposta e cuidado de Deus em nossas vidas.
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1: 3:38.
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1: Com a Mãe Aparecida, Rede Aparecida de Rádio, abraçando a você, nossos irmãos e irmãs que rezam conosco. Jorge está rezando com a gente lá no Espírito Santo. O Jorge Luiz Pimenta em Águia Branca, rezando conosco. Quem reza com a gente também, a Ana Geni de Aracaju, rezando por ela, pela família, também pedindo a intercessão da Mãe Aparecida pelas almas, pela filha dela Yasmin, 9 meses, a netinha Yara Valentina, 2 meses, e também a mãezinha dela, a Edilma, 1 mês. Paz e luz, louvando e agradecendo, pedindo as bênçãos da Mãe Aparecida e Delma, por ela e pela família. O Giovanni, senhor do Bonfim, na Bahia, rezando conosco também. O Vander e Gino, lá em Suzano, já marcando presença. O nosso José Carlos, em Juiz de Fora, pela Rádio Catedral FM, rezando pela Helena, a netinha dele. O Edson, lá em Brasília, Ceilândia, rezando conosco também.
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1: Johnny canta Menina de Deus.

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1: A missão é um sacrifício essencialmente relativo. Está em relação com a cruz. É o sacrifício da cruz, oferecido pela Igreja em cada aqui e em cada agora da história, e para cada homem da humanidade. Na missa se conjugam o ali então e o aqui agora. É a mesma realidade, o mesmo sacrifício, a mesma vítima, o mesmo Cristo.

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1: Bom dia, meu amigo, minha amiga. Em sua autobiografia, Mahatma Gandhi conta que nos tempos em que era estudante na África do Sul, tornou-se profundamente interessado na Bíblia, principalmente no Sermão da Montanha. Ele se convenceu de que o cristianismo era a resposta ao sistema de castas que atormentara a Índia por muitos séculos e pensou seriamente em se tornar cristão. Um belo dia, foi a uma igreja para participar da missa e obter conhecimentos. Foi barrado na entrada e gentilmente informado de que se desejava participar da missa, era bem-vindo, mas para fazê-lo em uma igreja reservada aos negros. Ele então saiu daquela igreja e nunca mais tornou a entrar em nenhuma outra. Do que você necessita para buscar e encontrar a Deus? Frequentemente, ouvimos pessoas dizendo que se afastaram de Deus porque ficaram decepcionadas com o padre, ou porque a homilia não era satisfatória, ou até porque existiam conflitos entre os membros da paróquia. Quando colocamos algo ou alguém como condição para chegar a Deus, fatalmente iremos nos decepcionar. Imagine alguém a quem você admira muito. Lembre-se de todas as situações em que você pôde testemunhar as atitudes e qualidades que essa pessoa tem. Por essas razões é que você a admira, não é? Agora imagine que você nunca tenha se relacionado com essa pessoa e só a conheça pelo que as outras pessoas falam a respeito dela. Será que a sua admiração seria tão autêntica e duradoura como na primeira situação? Assim também se dá em nossa relação com Deus. Só amamos aquilo que conhecemos. Pessoas e coisas devem nos ajudar para chegar mais perto de Deus, mas o essencial é termos a nossa própria relação com Ele e assim sabermos pessoalmente quem Ele é e o que Ele deseja de nós. Quando a nossa relação com Deus se torna pessoal e seu Filho Jesus passa a ser o modelo que queremos seguir, nenhum escândalo é capaz de abalar a nossa fé. Um grande abraço e até o nosso próximo encontro.
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0: Padre Cleidmar Moreira, vem, Senhor. 4 minutinhos faltando para as 4 da manhã. Bom dia.
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4: 4 horas, bom dia.
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4: Com a Mãe Aparecida, Rede Aparecida de Rádio, louvando e agradecendo ao bom Deus, nesse momento nosso de oração, oração do Santo Terço Mariano, agradecendo por este dia que já está quase amanhecendo, louvando ao nosso bom Deus por isso, pela nossa vida, pela vida de nossos familiares, por tudo aquilo que o Senhor conhece de cada um de nós. Não precisamos falar, Ele conhece, sabe as nossas dificuldades, conhece os nossos defeitos e as nossas qualidades também. Louvemos e agradecemos a Ele por tudo em nossa vida, pedindo sempre as bênçãos, a proteção, a intercessão da Mãe, a Mãe que cuida, a Mãe que olha, a Mãe que protege, a Mãe que chora conosco também, a Mãe do Belo Amor, a Mãe da Esperança, a Mãe da Misericórdia, a Mãe da Consolação, a Mãe da Divina Graça. Obrigado, Mãe Aparecida, pelo seu cuidado para com cada um de nós que somos seus filhos, filhos amados e queridos. Obrigado pela sua intercessão, pelo seu colo de mãe. E nós iniciamos este nosso Santo Terço de hoje, invocando a Santíssima Trindade, cantando nesta primeira sexta-feira do mês, dedicada ao Sagrado Coração de Jesus.

Jesus, nós vos oferecemos este terço que vamos rezar, meditando nos mistérios da vossa redenção. Concedei-nos, por intercessão da Virgem Maria, Mãe de Deus e Nossa Mãe, as virtudes que nos são necessárias para bem rezá-lo e a graça de ganharmos as indulgências desta santa devoção. Oferecemos particularmente em desagravo dos pecados cometidos contra o Santíssimo Coração de Jesus e o Imaculado Coração de Maria. Pela paz do mundo, pela conversão dos pecadores e pelas almas do purgatório, pelas intenções do Santo Padre o Papa Leão, pelo aumento e santificação do clero, pela santificação das famílias, pelas missões, pelas vocações, pelos doentes e por todo o povo brasileiro. Professemos a nossa fé. Creio em Deus Pai Todo-Poderoso, Criador do céu e da terra, e em Jesus Cristo, seu único Filho, nosso Senhor, que foi concebido pelo poder do Espírito Santo, nasceu da Virgem Maria, padeceu sob Pôncio Pilatos, foi crucificado, morto e sepultado, desceu à mansão dos mortos, ressuscitou ao terceiro dia, subiu aos céus, está sentado à direita de Deus Pai Todo-Poderoso, donde há de vir a julgar os vivos e mortos. Creio no Espírito Santo, na Santa Igreja Católica, na comunhão dos santos, na remissão dos pecados, na ressurreição da carne, na vida eterna. Amém. E juntos, irmãos e irmãs, você que reza conosco por uma das nossas rádios parceiras, rádios que integram a Rede Aparecida de Rádio, aplicativo Aparecida, portal a12.com.br

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Você que está na estrada, na sua casa, no seu trabalho. Rezemos juntos com amor e confiança a oração que o próprio Jesus nos ensinou. Pai nosso que estais nos céus, santificado seja o vosso nome. Venha a nós o vosso reino. Seja feita a vossa vontade, assim na terra como no céu.

0: coração, mas livrai-nos do mal. Amém.
1: Ave Maria, cheia de graça, o Senhor é convosco. Bendita sois vós entre as mulheres, e bendito é o fruto do vosso ventre, Jesus.
2: Santa Maria, Mãe de Deus, rogai por nós, pecadores, agora e na hora de nossa morte. Amém.
1: Ave Maria, cheia de graça, o Senhor é convosco. Bendita sois vós entre as mulheres, e bendito é o fruto do vosso ventre, Jesus.
2: Santa Maria, Mãe de Deus, rogai por nós, pecadores, agora e na hora de nossa morte. Amém.
1: Ave Maria, cheia de graça, o Senhor é convosco. Bendita sois vós entre as mulheres, e bendito é o fruto do vosso ventre, Jesus.
2: Santa Maria, Mãe de Deus, rogai por nós, pecadores, agora e na hora de nossa morte. Amém.
1: Glória ao Pai, ao Filho e ao Espírito Santo, como era no princípio, agora e sempre. Amém. Ó meu bom e amado Jesus, perdoai-nos, livrai-nos do fogo do inferno, levai as almas todas para o céu e socorrei principalmente aquelas que mais precisarem da vossa infinita misericórdia. E nós acolhemos os nossos irmãos e irmãs em Cristo que rezam conosco, louvando e agradecendo o Celso Bach, em Palmeira, lá no Paraná, rezando por ele e pela família, pedindo as bênçãos de nossa mãezinha Senhora Aparecida, e que ela nos cubra com seu manto divino, nos dando sua proteção, e que o Pai derrame suas bênçãos sobre nós. Amém, meu irmão Celso Bach, aí Palmeira, no Paraná. Louvando e agradecendo a Deus também o Júlio de João Molevade, rezando por ele, pela família, por todos que estejam em sintonia. O Sebastião Silva, lá no bairro dos Campos, Carmo de Minas, rezando por ele, pela família, por todos os amigos e amigas. O Paulo Caneda, em Santa Maria, no Rio Grande do Sul, pela Rádio Medianeira FM, rezando conosco por ele e pela família. O José, o nosso querido José João, lá em Palhoça, Santa Catarina, ele e a esposa também rezando conosco. O seu João Reis, em Brasília, pedindo por ele, pela vida e saúde dele e de todos os familiares, esposa, filhas, netas e bisnetos também. Dona Benedita Lopes, em Oeiras, no Piauí, rezando por ela e pela família, pela vida e saúde dela e de todos os amigos queridos, né, Dona Benedita? Obrigado pelo carinho de sempre. Reza conosco o nosso irmão Ronaldo, o Ronaldinho, tá lá em Luisburgo, Minas Gerais, rezando por ele e pela família, confiante pelo que poder misericordioso do Pai. Amém, meu irmão. Nos ouvindo pela Rádio Mãe Uaçu FM, rezando e agradecendo. A Márcia, o Sérgio e o Lucas, lá em Daial, Santa Catarina, seu Paulo e Dona Lúcia, também rezando conosco. O Vicente, em Mococa, São Paulo, a Gorete, em Baipendi, rezando por ela, pelo Cláudio, pelo filho Tiago, por todos os amigos e amigas. E quem reza conosco, nosso primeiro mistério, é o seu Joaquim, lá em Franca. Seu Joaquim, bom dia!
3: Oi, Eduardo, bom dia, paz de Jesus, Maria esteja com todos nós.
1: Amém. Hoje nós rezamos na intenção de quem, seu Joaquim?
3: Eduardo, primeiramente quero agradecer a Deus por mais uma semana que estamos chegando ao final, agradecer a Deus pelo mês que começamos, né? Com a graça de Deus, de Nossa Senhora, agradecer a Deus por ontem termos celebrado o corpo e o sangue de Cristo. E hoje celebramos a primeira sexta-feira do mês,

0: Oremos a paz para o Brasil, a paz no mundo, para que possamos viver todos em harmonia, que Jesus tenha compaixão e misericórdia de todos nós.
1: Amém, seu Joaquim. Vamos rezar e agradecer a Deus por tudo isso, pedindo sempre essa proteção, pedindo sempre a misericórdia do Pai em nossa vida. Contemplemos o nosso primeiro mistério doloroso.

0: Pai nosso que estais nos céus, santificado seja o vosso nome, venha a nós o vosso reino, seja feita a vossa vontade, assim na terra como no céu.
1: O pão nosso de cada dia nos dai hoje, perdoai as nossas ofensas, assim como nós perdoamos a quem nos tem ofendido. E não os deixeis cair em tentação, mas livrai-nos do mal. Amém.
0: Ave Maria, cheia de graça, o Senhor é convosco. Bendita sois vós entre as mulheres, e bendito é o fruto do vosso ventre, Jesus.
1: Santa Maria, Mãe de Deus, rogai por nós, pecadores, agora e na hora de nossa morte. Amém.
0: Ave Maria, cheia de graça, o Senhor é convosco. Bendita sois vós entre as mulheres, e bendito é o fruto do vosso ventre, Jesus.
1: Santa Maria, Mãe de Deus, rogai por nós, pecadores, agora e na hora de nossa morte. Amém.
0: Ave Maria, cheia de graça, o Senhor é convosco. Bendita sois vós entre as mulheres, e bendito é o fruto do vosso ventre, Jesus.
1: Santa Maria, Mãe de Deus, rogai por nós, pecadores, agora e na hora de nossa morte. Amém.
0: Ave Maria, cheia de graça, o Senhor é convosco. Bendita sois vós entre as mulheres, e bendito é o fruto do vosso ventre, Jesus.
1: Santa Maria, Mãe de Deus, rogai por nós, pecadores, agora e na hora de nossa morte. Amém.
0: Ave Maria, cheia de graça, o Senhor é convosco. Bendita sois vós entre as mulheres, e bendito é o fruto do vosso ventre, Jesus.
1: Santa Maria, Mãe de Deus, rogai por nós, pecadores, agora e na hora de nossa morte. Amém.
0: Ave Maria, cheia de graça, o Senhor é convosco. Bendita sois vós entre as mulheres, e bendito é o fruto do vosso ventre, Jesus.
1: Santa Maria, Mãe de Deus, rogai por nós, pecadores, agora e na hora de nossa morte. Amém.
0: Ave Maria, cheia de graça, o Senhor é convosco. Bendita sois vós entre as mulheres, e bendito é o fruto do vosso ventre, Jesus.
1: Santa Maria, Mãe de Deus, rogai por nós, pecadores, agora e na hora de nossa morte. Amém.
0: Ave Maria, cheia de graça, o Senhor é convosco. Bendita sois vós entre as mulheres, e bendito é o fruto do vosso ventre, Jesus.
1: Santa Maria, Mãe de Deus, rogai por nós, pecadores, agora e na hora de nossa morte. Amém.
0: Ave Maria, cheia de graça, o Senhor é convosco. Bendita sois vós entre as mulheres, e bendito é o fruto do vosso ventre, Jesus.
1: Santa Maria, Mãe de Deus, rogai por nós, pecadores, agora e na hora de nossa morte. Amém.
0: Ave Maria, cheia de graça, o Senhor é convosco. Bendita sois vós entre as mulheres, e bendito é o fruto do vosso ventre, Jesus.
1: Essa última Santa Maria eu quero oferecer a todos os meus irmãos devotos da Mãe Aparecida, que está espalhado por esse Brasil afora, que são tantos irmãos, né, durante esses 20 anos que reza o terço, que Jesus tenha compaixão e misericórdia de todos eles, e pelos nossos irmãos francanos, né, que cada dia aumenta, cada dia vai aumentando, cada um que vai ouvindo o terço, passando para o outro. Se Deus quiser, nós vamos ter uma legião muito grande de irmãos.
0: Amém.
1: Santa Maria, Mãe de Deus, rogai por nós, pecadores, agora e na hora de nossa morte. Amém.
0: Glória ao Pai, ao Filho e ao Espírito Santo.
1: Assim como era no princípio, agora e sempre. Amém.

0: ó meu bom Jesus, perdoai-nos e livrai-nos do fogo do inferno. Levai as almas todas para o céu e socorrei principalmente aquelas que mais precisaram da vossa divina misericórdia.
1: Nossa Senhora de Fátima,
0: rogai por nós.
1: Sagrado Coração de Jesus,
0: eu confio em vós e fazei o nosso coração semelhante ao vosso.
1: Divino Espírito Santo,
0: nos abençoai, nos protegei e que está conosco todos os momentos da nossa vida.
1: Senhora Aparecida, Mãe, Rainha e Padroeira do Brasil,
0: rogai por nós que recorremos a vós. Nossa Senhora, Estadores dos Novos,
1: rogai por nós. Seu Joaquim, meu querido, seu Joaquim Pereira, em Franca, obrigado por ter rezado conosco, um dia abençoado por senhor, um final de semana abençoado, fique com Deus.
0: Amém, Eduardo, para você também, toda a sua família, que você tenha um bom final de semana.
1: Amém. Salve Maria.
0: Salve Maria.

0: agradecendo com você, onde quer que estejas nesse momento, pedindo a proteção e as bênçãos de Nossa Mãe Santíssima na sua vida, na vida da sua família. A dona Conceição Tavares, lá em Aracaju, no Sergipe, rezando conosco, pedindo por ela e pela família. A Maria do Carmo, em Carmo de Minas, rezando também por ela, pelas filhas, pelos netos, genros, por todos os familiares. O Paulo Sapateiro, em Nova Russas, no Ceará. O Antônio, em São Paulo, se preparando para sair para o trabalho, louvando e agradecendo a Deus por tudo. Ele mora lá na Vila Brasilândia, zona norte da capital paulista, e está pedindo sempre a proteção e as bênçãos da Mãe Aparecida, louvando e agradecendo. O Jauri Matinhos rezando também por ele, pela vida e saúde dele, da esposa, da mãezinha dele em Curitiba, da irmã dele que cuida da mãezinha, por todos os familiares, filhos, netos, noras, por todos eles. Rezando conosco, louvando e agradecendo a Deus também, a nossa irmã Marta, ela que está em Valinhos, rezando por ela, por todos os parentes, familiares, rezando e agradecendo. O nosso irmão pedindo as bênçãos da Mãe Aparecida, o Antônio Santiago, ele e dona Luciana, lá em Jales, rezando conosco também, pedindo Lorenzo Mega, o João Pedro, os netos também, todos rezando com a gente. A família que reza unida, graças a Deus. Rafael Cunha, em Itabaiana, no Sergipe, pedindo por ele e pela Verinha. O nosso Luciano, lá em Aracaju, no Sergipe, bairro Santo Antônio, rezando conosco, louvando e agradecendo a todos os irmãos que neste momento estão em sintonia conosco em Aracaju, no Sergipe. São muitos, graças a Deus. Também rezando com a gente o Arlindo Canal, ele e dona Lucineide, lá em Cachoeiro de Itapemirim, pelos filhos, por todos os familiares, pelo trabalho deles também. O nosso irmão, a nossa irmã, perdão, a Josinete, rezando conosco lá em Itabaiana, rezando por ela e por toda a família. Ah, o Leonardo também pedindo as bênçãos da Mãe Aparecida por ele e pela família. A Mariluce também rezando para o Leonardo, mas esse é filho da Mariluce, rezando lá em Araucária, no Paraná. E quem reza conosco é a dona Cleusa de Curvelo, pela Rádio Centro Minas FM, louvando e agradecendo. Bom dia, dona Cleusa.
1: Bom dia, Eduardo, tudo bem?
0: Tudo bem, graças a Deus.
1: Hoje, graças a Deus.
0: Que maravilha. Hoje nós rezamos por quem, dona Cleusa?
1: Ô Eduardo, eu rezo pela minha vida, pela minha saúde, vida e saúde dos meus filhos e netos, e por minha sobrinha que fez uma cirurgia do coração lá em Belo Horizonte e se encontra ainda no CTI, mas está com boa recuperação, graças a Deus.
0: Qual o nome dela, dona Cleusa?
1: Maria Augusta.
0: Maria Augusta.
1: É, foi uma cirurgia muito delicada. Ela teve neurisma na aorta, a veia aorta, né?
0: Sim.
1: E foi muito complicado, mas graças a Deus.

0: Deus, ela está se recuperando.
1: Amém.
0: E pô, nas mãos de Deus, que ela acaba de ter uma boa recuperação, logo volta para casa, né?
1: Sim, sim.
0: E por todos os doentes, por toda a nossa cidade de Curvelo, pela procissão de ontem, foi uma coisa maravilhosa, que eu estou encantada com a maravilha que foi ontem, cara, o nosso feriado Corpus Christi. Foi muito bem participado. E por todos que estão sofrendo, de qualquer jeito, Deus sabe da necessidade, sim, de cada um, né, Eduardo?
1: Verdade.
0: Por todos os nossos irmãos do terço. É isso aí, vamos rezar.
1: Vamos rezar. E em nome da Dona Maria Augusta, nós rezamos por todos os nossos irmãos enfermos. Os que estão no leito de hospital, nas UTIs, nas casas de repouso. Rezemos por todos eles. Pai nosso que estás nos céus, santificado seja o vosso nome, venha a nós o vosso reino, seja feita a vossa vontade, assim na terra como no céu.
0: O pão nosso de cada dia nos dai hoje, perdoai as nossas ofensas, assim como nós perdoamos a quem nos tem ofendido, e não nos deixeis cair em tentação, mas livrai-nos do mal. Amém.
1: Ave Maria, cheia de graça, o Senhor é convosco, bendita sois vós entre as mulheres, e bendito é o fruto do vosso ventre, Jesus.
0: Santa Maria, Mãe de Deus, rogai por nós, pecadores, agora e na hora da nossa morte. Amém.
1: Ave Maria, cheia de graça, o Senhor é convosco. Bendita sois vós entre as mulheres, e bendito é o fruto do vosso ventre, Jesus.
0: Santa Maria, Mãe de Deus, rogai por nós, pecadores, agora e na hora da nossa morte. Amém.
1: Ave Maria, cheia de graça, o Senhor é convosco. Bendita sois vós entre as mulheres, e bendito é o fruto do vosso ventre, Jesus.
0: Santa Maria, Mãe de Deus, rogai por nós, os pecadores, agora e na hora da nossa morte. Amém.
1: Ave Maria, cheia de graça, o Senhor é convosco. Bendita sois vós entre as mulheres, e bendito é o fruto do vosso ventre, Jesus.
0: Santa Maria, Mãe de Deus, rogai por nós, os pecadores, agora e na hora da nossa morte. Amém.
1: Ave Maria, cheia de graça, o Senhor é convosco. Bendita sois vós entre as mulheres, e bendito é o fruto do vosso ventre, Jesus.
0: Santa Maria, Mãe de Deus, rogai por nós, os pecadores, agora e na hora da nossa morte. Amém.
1: Ave Maria, cheia de graça, o Senhor é convosco. Bendita sois vós entre as mulheres, e bendito é o fruto do vosso ventre, Jesus.
0: Santa Maria, Mãe de Deus, rogai por nós, os pecadores, agora e na hora da nossa morte. Amém.
1: Ave Maria, cheia de graça, o Senhor é convosco. Bendita sois vós entre as mulheres, e bendito é o fruto do vosso ventre, Jesus.
0: Santa Maria, Mãe de Deus, rogai por nós, os pecadores, agora e na hora da nossa morte. Amém.
1: Ave Maria, cheia de graça, o Senhor é convosco. Bendita sois vós entre as mulheres, e bendito é o fruto do vosso ventre, Jesus.
0: Santa Maria, Mãe de Deus, rogai por nós, os pecadores, agora e na hora da nossa morte. Amém.
1: Ave Maria, cheia de graça, o Senhor é convosco. Bendita sois vós entre as mulheres, e bendito é o fruto do vosso ventre, Jesus.
0: Santa Maria, Mãe de Deus, rogai por nós, pecadores, agora e na hora da nossa morte. Amém.
1: E nessa última Ave Maria, nós rezamos por todos os nossos irmãos e irmãs que rezam conosco pela Rádio Centro Minas FM, nossa parceira na evangelização, rezando por todos que estão sintonizados e por todas as cidades vizinhas também que rezam conosco.
0: Isso aí, Eduardo, a Eliette, a gente pode esquecer, né? A Rosa, sim, de Nimutaba, enfim, todos aqui de Curvelo e região que rezam o texto, que esse texto é uma bênção.
1: Amém. Ave Maria, cheia de graça, o Senhor é convosco. Bendita sois vós entre as mulheres, e bendito é o fruto do vosso ventre, Jesus.
0: Santa Maria, Mãe de Deus, rogai por nós, os pecadores, agora e na hora da nossa morte. Amém.
1: Glória ao Pai, ao Filho e ao Espírito Santo.
0: Como era no princípio, agora e sempre, por todos os séculos dos séculos. Amém.
1: Ó meu bom e amado
0: meu Jesus, perdoai-nos, livrai-nos do fogo do inferno, levai as almas todas para o céu e socorrei principalmente aquelas que mais precisarem. da vossa infinita misericórdia e dai-nos a paz.
1: São

0: Ronaldo Magela.
1: Rogai por nós.
0: Sagrado Coração de Jesus.
1: Fazei que vos amo cada vez mais.
0: Divino Espírito Santo.
1: Descei sobre nós e permaneça para sempre.
0: Senhora Aparecida, Mãe, Rainha e Padroeira do Brasil.
1: Rogai por nós que recorremos todos a vós.
0: Dona Cleusa, muito obrigado. Um fim de semana abençoado à senhora, a toda a família. Fique com Deus.
1: Amém, Eduardo. Obrigado você. Fica com Deus também. Um bom final de semana.
0: Salve Maria.
1: Salve Maria. No

0: agradecendo com você, meu irmão, que está aí no seu trabalho, você, meus irmãos e irmãs que rezam conosco, vocês que estão sintonizados por uma das nossas emissoras que integram a Rede Aparecida de Rádio, onde quer que você esteja. Obrigado pelas suas orações, obrigado por estar rezando conosco, louvando e agradecendo por mais este dia que está quase amanhecendo, e nós agradecendo sempre ao nosso bom Pai. Quem reza conosco, a Maria Márcia, lá em Manhuaçu, pedindo por ela, louvando e agradecendo ao bom Deus por mais um dia na vida dela, na vida de todos os familiares. Amém, Maria Márcia. Reza conosco também, louvando e agradecendo o Zico, lá em Jales, interior de São Paulo, nos ouvindo e rezando pela Rádio Assunção FM, nossa parceira. A Lúcia Porto, em Arco Verde, no Pernambuco, rezando por ela, pelo Eduardo Nascimento. Louvando e agradecendo a Deus também a Gláucia Rodrigues, lá de Juiz de Fora, rezando por ela e por toda a família. Louvando e agradecendo também o Evânio, de Vila Pedras, em Capela, no Sergipe, rezando por ele e pela família também. Os meus amigos queridos, a Cristiane e o Antônio, lá em Fátima do Sul, Mato Grosso do Sul, rezando pela vida e saúde deles dois, pela vida e saúde de todos os familiares. E a nossa querida irmã Cristiane, com a imagem linda de Nossa Senhora nas mãos, ao lado do Antônio, sempre louvando e agradecendo. O Marcial, em Pindamonhangaba, rezando conosco, pedindo as bênçãos da Mãe Aparecida por ele, pela mamãe dele, a Dona Isaura, pelos filhos, filhas e netos e netas, e pela aposentadoria dele também. A Luzia Cândido, em Brumadinho, a Maria Augusta, lá em Salvador, na Bahia, rezando conosco também. O Leleu, em Pedregulho, por ele, pelos filhos, pela irmã dele, a Lourdes, pelo Mateus e o Tiago também, que são os filhos. Nosso querido Padre Sebastião, lá na Fazenda Esperança de Campo Mourão, rezando conosco, pedindo por ele, pela vida e saúde dele e de todos aqueles irmãos e irmãs que precisam do carinho de mãe, desse colo de nossa mãezinha querida, a Senhora Aparecida. Louvando e agradecendo a Deus, o Anderson, rezando por ele e pela família, louvando e agradecendo todos os dias. Nosso irmão lá em Franca, rezando por ele e pela família. Reza com a gente também, pedindo as bênçãos da mãezinha querida, os nossos irmãos, o Rubão, lá em Itapurã, no Mato Grosso do Sul, rezando por ele e pela família, pedindo as bênçãos da Mãe Aparecida por todos os nossos irmãos e irmãs espalhados por todo o Brasil, por aqueles que rezam conosco todos os dias, por aqueles que também estão sempre em sintonia, pedindo a proteção e as bênçãos da Mãe Aparecida. E quem reza conosco, lá de Manhuaçu, é a Maria Márcia, tá lá ligadinha conosco, rezando, vai colocar as intenções dela, pedindo as bênçãos da Mãe Aparecida, por ela e por toda a família. Né, Maria Márcia? Bom dia, minha irmã.
1: Bom dia, meu irmão. Bom dia, bom dia.
0: Tudo certo, graças a Deus.
1: Graças a Deus, Eduardo. Tudo que certinho. Maravilha. Nas asas do Senhor, nós lá vamos que vamos caminhando.
0: É isso mesmo. E hoje nós rezamos por quem, Maria Márcia?
1: Hoje nós vamos rezar por todos os nossos irmãos do Santo Terço, né? Por todos, por todos.

0: todos, por todos que estão firmes nessa corrente de oração, que é uma bênção na minha vida, uma bênção na vida de todos, de todos. Que Deus abençoe a todos, que Deus nos ilumine, que o Sagrado Coração de Jesus esteja sempre nos protegendo, nos guardando e fazendo o nosso coração semelhante ao dele, né, Eduardo?
1: Isso mesmo. Vamos rezar então, minha irmã, rezando pelos filhos, pelos netos, genros, pelo esposo, por toda a família, graças a Deus. Vamos rezar e agradecer ao bom Deus por mais este dia e aos nossos irmãos que rezam conosco também, muita gente, pela Rádio Mãe Uaçu FM, louvando e agradecendo. Pai nosso que estais nos céus, santificado seja o vosso nome. Venha a nós o vosso reino, seja feita a vossa vontade, assim na terra como no céu.
0: O pão nosso de cada dia nos dai hoje, perdoai as nossas ofensas, assim como nós perdoamos a quem nos tem ofendido, e não nos deixeis cair em tentação, mas livrai-nos do mal. Amém.
1: Ave Maria, cheia de graça, o Senhor é convosco, bendita sois vós entre as mulheres, e bendito é o fruto do vosso ventre, Jesus.
0: Pela Dona Nenê, a Margarete, Dona Marita e Paulo Brito. Santa Maria, Mãe de Deus, rogai por nós, pecadores, agora e na hora de nossa morte. Amém.
1: Ave Maria, cheia de graça, o Senhor é convosco. Bendita sois vós entre as mulheres e bendito é o fruto do vosso ventre, Jesus.
0: Pelo Amarildo, João Antônio, São José de Lourdes, Almira, Márcio e Paulo Sérgio. Santa Maria, Mãe de Deus, rogai por nós, pecadores, agora e na hora de nossa morte. Amém.
1: Ave Maria, cheia de graça, o Senhor é convosco. Bendita sois vós entre as mulheres e bendito é o fruto do vosso ventre, Jesus.
0: Pela Maria do Carmo, a filha dela, Dona Raimunda, a alma do Senhor Domingos, a Cleusa, o Arthur, a Laís Labanca. Santa Maria, Mãe de Deus, rogai por nós pecadores, agora e na hora de nossa morte. Amém.
1: Ave Maria, cheia de graça, o Senhor é convosco. Bendita sois vós entre as mulheres e bendito é o fruto do vosso ventre, Jesus.
0: O Leonel e a Celita, o Divino e a Lucimar, Walter Fotógrafo e Vani, o André de Simonese. Santa Maria, Mãe de Deus, rogai por nós pecadores, agora e na hora de nossa morte. Amém.
1: Ave Maria, cheia de graça, o Senhor é convosco. Bendita sois vós entre as mulheres e bendito é o fruto do vosso ventre, Jesus.
0: O Lanilton e o Itamar, São José de Abreu, a Dona Maura Verli. Santa Maria, Mãe de Deus, rogai por nós pecadores, agora e na hora de nossa morte. Amém.
1: Ave Maria, cheia de graça, o Senhor é convosco. Bendita sois vós entre as mulheres e bendito é o fruto do vosso ventre, Jesus.
0: Joel e Dona Neudes, pelo Jonas Eliseu e Eliane. Santa Maria, Mãe de Deus, rogai por nós pecadores, agora e na hora de nossa morte. Amém.
1: Ave Maria, cheia de graça, o Senhor é convosco. Bendita sois vós entre as mulheres e bendito é o fruto do vosso ventre, Jesus.
0: Por mim, meu esposo, meus filhos. Santa Maria, Mãe de Deus, rogai por nós pecadores, agora e na hora de nossa morte. Amém.
1: Ave Maria, cheia de graça, o Senhor é convosco. Bendita sois vós entre as mulheres e bendito é o fruto do vosso ventre, Jesus.
0: Pelos meus dois genros e minha nora. Santa Maria, Mãe de Deus, rogai por nós pecadores, agora e na hora de nossa morte. Amém.
1: Ave Maria, cheia de graça, o Senhor é convosco. Bendita sois vós entre as mulheres e bendito é o fruto do vosso ventre, Jesus.
0: Meus tesouros, meus netos, Wesley, Daniel, William, Fernando e João Pedro. Santa Maria, Mãe de Deus, rogai por nós pecadores, agora e na hora de nossa morte. Amém.
1: Ave Maria, cheia de graça, o Senhor é convosco. Bendita sois vós entre as mulheres e bendito é o fruto do vosso ventre, Jesus.
0: Por você, Eduardo, pelo João, o Zé Antônio e pelo Evandro Brum. Santa Maria, Mãe de Deus, rogai por nós pecadores, agora e na hora de nossa morte. Amém.
1: Glória ao Pai, ao Filho e ao Espírito Santo.
0: Assim como era no princípio, agora e sempre. Amém.
1: Ó meu bom e amado Jesus,
0: perdoai-nos. perdoai-nos,
1: livrai-nos do fogo do inferno,
0: levai as almas todas para o céu,
1: e socorrei principalmente
0: as que mais necessitarem da vossa infinita misericórdia, Senhor.
1: Sagrado Coração de Jesus,
0: fazei o nosso coração semelhante ao vosso.
1: E nós confiamos em vós. Divino Espírito Santo,
0: iluminai-nos.
1: Nossa Senhora Aparecida, Mãe, Rainha e Padroeira do Brasil,
0: rogai por nós, minha mãe querida, intercedei Jesus por nós, e guarda o Padre Carlos e abençoe a saúde do Padre Rafael e abençoe a todos nós.
1: Amém. Maria Márcia, um fim de semana abençoado para você, minha irmã, para todos aí na sua casa. Fique com Deus.
0: Amém, Eduardo. Você também fique com Deus, que Deus te abençoe, que Deus fortaleça cada dia mais essa virtude.
1: A todos nós. Salve Maria.
0: Salve Maria. No quarto.

0: rezando, louvando e agradecendo conosco os nossos irmãos espalhados por todo o Brasil. Ribeiro, em São Paulo, capital, rezando por ele, pela família, louvando e agradecendo pelos filhos, o Mateus e a Nicole, também pelo trabalho dele e pela saúde de todos. Louvando e agradecendo ao bom Deus, Wildo Bernardes Caldeira, nos ouvindo pela Rádio Difusora de Machado, Minas Gerais, rezando por ele e pela família, louvando e agradecendo ao bom Deus também, Matozinhos, Minas Gerais, o nosso irmão Ronaldo Castro, rezando por ele e pela família, ao Bruno Nunes, nosso irmão querido em Taubaté, rezando por ele, pela dona Aristela, pela Estelinha, a filha Estelinha, a dona Aristela que é a esposa, o seu Cristóvão e a dona Sergina, papai e mamãe do nosso querido Bruno Nunes, louvando e agradecendo a Deus também, o nosso irmão Amauri de Bela Cruz no Ceará, o Tiãozinho do ônibus em Dom Viçoso, rezando por ele, pela família, pelos colegas de profissão e também louvando e agradecendo por tudo que o Senhor tem realizado na vida dele, pedindo sempre as bênçãos da Mãe Aparecida. A Maria de Brotas, lá em Castro Alves, na Bahia, rezando por ela, pelas filhas, por toda a família. O Paulo Corretor, em Lagoa Santa, Minas Gerais, rezando por ele e pela família. O nosso irmão João, a Maria de São João del Rei, rezando conosco, pedindo a intercessão da Mãe Aparecida. Pedindo as bênçãos da Mãe Aparecida também, a dona Maria Joana d'Arc, de Pinda, Vila São José, rezando pela alma do esposo e da mãezinha dela, louvando e agradecendo a Deus. O nosso irmão querido que reza conosco também, o Guga Segurança, pedindo por ele e pela família, pedindo a proteção da Mãe Aparecida. Lá em Aracaju, reza com a gente também o Jefferson Silva, rezando por ele e por toda a família. A Maria Elza em Ananindeua, no Pará, a Gorete no Putim, rezando por ela e pela família, o Anderson rezando conosco, o Anderson que reza com a gente em Franca, a Fátima em Cruzeiro, São Paulo, rezando pelas filhas, pela alma do Edson, esposo, por todos os irmãos, e dona Amélia que reza conosco em Ponta Grossa, no Paraná, pela nossa querida Rádio Santana FM. Dona Amélia, bom dia.
1: Bom dia, Eduardo.
0: Tudo bem, graças a Deus?
1: Tudo bem, graças a Deus, e com você
0: tudo
1: bem?
0: Tudo certinho também. E hoje, dona Amélia, nós rezamos na intenção de quem?
1: Eu quero pedir, primeiro agradecer a Deus por tudo, a Nossa Senhora, e pedir pela minha família, né? Por toda a minha família, pedir saúde e paz, e pela minha saúde também. E quero pedir por todos os amigos do terço, né? A todos que rezam por nós, por todos os amigos do terço. Quero rezar pelos meus sobrinhos, né? Por todos os sobrinhos, Pedro Paulo e a Yolanda, e por todos, são bastante sobrinhos. E rezar pelos amigos do terço, né? Rezar pela paz do mundo, pelo fim da guerra, né? Pela paz do mundo. E rezar pela minha comunidade, Nossa Senhora de Salé,

0: Norte e pela minha paróquia, que agora é Santa Isabel de Portugal. Que Deus nos dê força e saúde para todos os da comunidade.
1: Amém.
0: E por todos os doentes da comunidade também.
1: Tá certo, vamos rezar e agradecer a Deus por tudo na vida da senhora, pela sua saúde, para que a senhora continue aí firme e forte rezando conosco todos os dias, rezando pela família e por todos nós, irmãos do Santo Terço. Pai nosso que estais nos céus, santificado seja o vosso nome, venha a nós o vosso reino, seja feita a vossa vontade, assim na terra como no céu.
0: O pão nosso de cada dia nos dai hoje, perdoai as nossas ofensas, assim como nós perdoamos a quem nos tem ofendido, e não nos deixeis cair em tentação, mas livrai-nos do mal. Amém.
1: Ave Maria, cheia de graça, o Senhor é convosco, bendita sois vós entre as mulheres, e bendito é o fruto do vosso ventre, Jesus.
0: Quero rezar também pelos irmãos, por todos os amigos da Rádio Santana, por todos que rezam pela Rádio Santana e também pelo Stefano Júnior e todos os locutores da Rádio Santana, por todos. Santa Maria, Mãe de Deus, rogai por nós pecadores, agora e na hora da nossa morte. Amém.
1: Ave Maria, cheia de graça, o Senhor é convosco, bendita sois vós entre as mulheres, e bendito é o fruto do vosso ventre, Jesus.
0: Santa Maria, Mãe de Deus, rogai por nós, pecadores, agora e na hora da nossa morte. Amém.
1: Ave Maria, cheia de graça, o Senhor é convosco. Bendita sois vós entre as mulheres, e bendito é o fruto do vosso ventre, Jesus.
0: Quero rezar por você também, pela tua saúde.
1: Amém.
0: E pela tua família, tudo, rezar que você sempre tenha, seja feliz, tenha saúde e paz para poder rezar para nós, para você nunca esquecer da gente.
1: De jeito, né?
0: Santa Maria, Mãe de Deus, rogai por nós, pecadores, agora e na hora da nossa morte. Amém.
1: Ave Maria, cheia de graça, o Senhor é convosco. Bendita sois vós entre as mulheres, e bendito é o fruto do vosso ventre, Jesus.
0: Santa Maria, Mãe de Deus, rogai por nós, pecadores, agora e na hora da nossa morte. Amém.
1: Ave Maria, cheia de graça, o Senhor é convosco. Bendita sois vós entre as mulheres, e bendito é o fruto do vosso ventre, Jesus.
0: Santa Maria, Mãe de Deus, rogai por nós, pecadores, agora e na hora da nossa morte. Amém.
1: Ave Maria, cheia de graça, o Senhor é convosco. Bendita sois vós entre as mulheres, e bendito é o fruto do vosso ventre, Jesus.
0: Santa Maria, Mãe de Deus, rogai por nós, pecadores, agora e na hora da nossa morte. Amém.
1: Ave Maria, cheia de graça, o Senhor é convosco. Bendita sois vós entre as mulheres, e bendito é o fruto do vosso ventre, Jesus.
0: Santa Maria, Mãe de Deus, rogai por nós, pecadores, agora e na hora da nossa morte. Amém.
1: Ave Maria, cheia de graça, o Senhor é convosco. Bendita sois vós entre as mulheres, e bendito é o fruto do vosso ventre, Jesus.
0: Santa Maria, Mãe de Deus, rogai por nós, pecadores, agora e na hora da nossa morte. Amém.
1: Ave Maria, cheia de graça, o Senhor é convosco. Bendita sois vós entre as mulheres, e bendito é o fruto do vosso ventre, Jesus.
0: Santa Maria, Mãe de Deus, rogai por nós, pecadores, agora e na hora da nossa morte. Amém.
1: Ave Maria, cheia de graça, o Senhor é convosco. Bendita sois vós entre as mulheres, e bendito é o fruto do vosso ventre, Jesus.
0: Santa Maria, Mãe de Deus, rogai por nós, pecadores, agora e na hora da nossa morte. Amém.
1: Glória ao Pai, ao Filho e ao Espírito Santo.
0: Assim como é.

0: era no princípio, agora e sempre. Amém.
1: Ó meu bom e amado Jesus,
0: perdoai-nos, livrai-nos do fogo do inferno, levai as almas todas para o céu e socorrei principalmente as que mais precisarem da vossa misericórdia.
1: Nossa Senhora Aparecida, Mãe, Rainha e Padroeira do Brasil,
0: rogai por nós que recorremos a vós.
1: Sagrado Coração de Jesus,
0: eu tenho confiança em vós.
1: Divino Espírito Santo,
0: iluminai-nos e santificai-nos.
1: Amém. Dona Amélia, muito obrigado por ter rezado conosco. Um fim de semana abençoado para a senhora, para toda a família. Fique com Deus, Dona Amélia.
0: Amém. Eduardo, você também. Fique com Deus e sempre saúde e paz.
1: Para todos.
0: Bom retorno para casa. Que Deus te abençoe.
1: Amém. Salve Maria.
0: Salve Maria.

0: neste quinto mistério, rezando conosco, louvando e agradecendo ao bom Deus por tudo em nossa vida, na vida de nossos familiares, os nossos irmãos espalhados por todo o Brasil. São muitos, graças a Deus. Não dá pra gente falar o nome de todos, mas sintam-se todos abraçados, sintam-se todos no colo de nossa mãezinha querida, com suas intenções que ela conhece, ela sabe por quem você está rezando e para quem você reza. O Flávio de Jundiaí reza conosco, lá em Lins, o Marco de Lins, rezando com a gente também, o nosso irmão Ronilton, lá em Senhor do Bonfim, na Bahia, pedindo as bênçãos da Mãe Aparecida também, o nosso irmão querido, lá no Riachão do Dantas, no Sergipe, o nosso irmão Hélio Rodrigues, pedindo por ele e pela família, o José Everaldo também rezando por ele e pela família, louvando e agradecendo a Deus, o Ademir Almeida, pedindo por ele e pela família, o José Silva em Apiúna, Santa Catarina, louvando e agradecendo ao bom Deus por tudo. É o José de Lourdes, lá na zona rural de Simonésia, rezando conosco. O nosso irmão querido também pedindo as bênçãos da Mãe Aparecida, o Oswaldo Marques, rezando conosco, e todos os nossos irmãos e irmãs que neste momento estejam em sintonia conosco através das nossas rádios parceiras. E quem reza com a gente é a Luzia Cândido. Bom dia, Luzia.
1: Oi, Eduardo, bom dia.
0: Tudo bem, graças a Deus?
1: Tudo bem, graças a Deus, e com você?
0: Tudo certinho. Hoje nós rezamos por quem, Luzia?
1: Hoje eu quero rezar pela minha família, quero rezar pela minha filha Tassiane, o Arlan, o meu netinho Enzo Gabriel, Murilo e Vitor Hugo, que estão em Patinga, que Deus abençoe a viagem deles, do jeito que levou eles em paz, quer de trazer eles em paz quando eles voltar.
0: Amém.
1: E quero rezar pela minha filha Marciana, meu genro Jonathan, a Heloísa, o Edgar, e pela Jaqueline, minha filha, o Heitor, e o pai do Heitor, o Denilson, e a família dele lá. E quero rezar por você, pro Evandro Brum, que vai entrar de férias, né? O Zé Antônio, o Bruno Alaia, que daqui a pouco tá chegando. E todos que estão ouvindo, quero rezar pelo Carlos, meu esposo, e a família dele, que Deus Nossa Senhora abençoe nós. Que nós estamos no processo para o nosso casamento, que Deus Nossa Senhora te passa na frente
0: e cuidar de
1: que vai dar tudo certo.
0: Com certeza.
1: Amém.
0: Vamos rezar e agradecer a Deus por tudo, rezando também com meu irmão querido em Ipatinga, Minas Gerais, o Jonas Eliseu, ele que reza pela esposa dele, a dona Eliana, pelos filhos também, louvando e agradecendo a Deus por tudo na vida deles. Pai nosso que estás no céu, santificado seja o vosso nome, venha a nós o vosso reino, seja feita a vossa vontade, assim na terra como no céu.
1: Pão nosso de cada dia nos dai hoje, perdoai as nossas ofensas, assim como nós perdoamos a quem nos tem ofendido, e não nos deixeis cair em tentação, mas livrai-nos do mal. Amém.
0: Ave Maria, cheia de graça, o Senhor é convosco, bendita sois vós entre as mulheres, e bendito é o fruto do vosso ventre, Jesus.
1: Eu quero rezar pelo São Paulo Brito, a família, a dona

0: Ele, família, a dona Raimunda e família, e todos os ouvintes que estão rezando o texto conosco. Quero rezar pela minha mamãe Luzia Eugênia, lá em Amparo do Serra, e toda a minha família, minhas irmãs, meus irmãos, sobrinhos e sobrinhas, e todos nós. Amém. Agradecer a Deus pela minha saúde, que eu tive muito ruim de gripe, mas hoje eu estou bem melhor, graças a Deus. Santa Maria, Mãe de Deus, rogai por nós, pecadores, agora e na hora da nossa morte. Amém.
1: Ave Maria, cheia de graça, o Senhor é convosco. Bendita sois vós entre as mulheres, e bendito é o fruto do vosso ventre, Jesus.
0: Santa Maria, Mãe de Deus, rogai por nós, pecadores, agora e na hora da nossa morte. Amém.
1: Ave Maria, cheia de graça, o Senhor é convosco. Bendita sois vós entre as mulheres, e bendito é o fruto do vosso ventre, Jesus.
0: Santa Maria, Mãe de Deus, rogai por nós, pecadores, agora e na hora da nossa morte. Amém.
1: Ave Maria, cheia de graça, o Senhor é convosco. Bendita sois vós entre as mulheres, e bendito é o fruto do vosso ventre, Jesus.
0: Santa Maria, Mãe de Deus, rogai por nós, pecadores, agora e na hora da nossa morte. Amém.
1: Ave Maria, cheia de graça, o Senhor é convosco. Bendita sois vós entre as mulheres, e bendito é o fruto do vosso ventre, Jesus.
0: Santa Maria, Mãe de Deus, rogai por nós, pecadores, agora e na hora da nossa morte. Amém.
1: Ave Maria, cheia de graça, o Senhor é convosco. Bendita sois vós entre as mulheres, e bendito é o fruto do vosso ventre, Jesus.
0: Santa Maria, Mãe de Deus, rogai por nós, pecadores, agora e na hora da nossa morte. Amém.
1: Ave Maria, cheia de graça, o Senhor é convosco. Bendita sois vós entre as mulheres, e bendito é o fruto do vosso ventre, Jesus.
0: Santa Maria, Mãe de Deus, rogai por nós, pecadores, agora e na hora da nossa morte. Amém.
1: Ave Maria, cheia de graça, o Senhor é convosco. Bendita sois vós entre as mulheres, e bendito é o fruto do vosso ventre, Jesus.
0: Santa Maria, Mãe de Deus, rogai por nós, pecadores, agora e na hora da nossa morte. Amém.
1: Rezando conosco também, seu José Garcia, no Jardim Paraíba, o Júlio, no Itaguaçu, Paulo, Sérgio e a Márcia, em Franca, o Ângelo Antônio, aqui no bairro Perpétuo Socorro. Ave Maria, cheia de graça, o Senhor é convosco. Bendita sois vós entre as mulheres, e bendito é o fruto do vosso ventre, Jesus.
0: Santa Maria, Mãe de Deus, rogai por nós, pecadores, agora e na hora da nossa morte. Amém.
1: Ave Maria, cheia de graça, o Senhor é convosco. Bendita sois vós entre as mulheres, e bendito é o fruto do vosso ventre, Jesus.
0: Santa Maria, Mãe de Deus, rogai por nós, pecadores, agora e na hora da nossa morte. Amém.
1: Glória ao Pai, ao Filho e ao Espírito Santo.
0: Assim como era no princípio, agora e sempre. Amém.
1: Ó meu bom e amado Jesus,
0: perdoai-nos, livrai do fogo do inferno, levai as almas todas para o céu e socorrei principalmente aquelas que mais precisarem da vossa misericórdia.
1: Jesus, manso e humilde de coração,
0: fazei nosso coração semelhante ao vosso.
1: Sagrado coração de Jesus,
0: nós temos confiança em vós.
1: Divino Espírito Santo,
0: descei sobre nós e permanecei para sempre. Amém.
1: Senhora Aparecida, Mãe, Rainha e Padroeira do Brasil,
0: rogai por nós que recorremos a vós.
1: Luzia,
0: São Sebastião,
1: rogai por nós.
0: Nossa Senhora da Piedade,
1: rogai por todos nós. Luzia, muito obrigado por ter rezado conosco. Um fim de semana abençoado a você e a toda a família. Fique com Deus, minha irmã.
0: Amém, Eduardo. Eu que agradeço. Fique com Deus também. Bom retorno para você para casa. Que Deus, Nossa Senhora, te acompanhe.
1: Amém. Salve Maria.
0: Salve Maria.
1: E nós chegamos ao final do nosso Santo Terço e nós queremos, Mãe querida, agradecer a vós pelos benefícios que todos os dias recebemos de vossas mãos maternais. Dignai-vos agora e para sempre, Mãe querida, tomar-nos debaixo de vosso poderoso amparo. E para mais vos alegrar, vos saudamos com a Salve Rainha. Salve Rainha, Mãe de Misericórdia, vida, doçura e esperança nossa salve. A vós bradamos os degredados filhos de Eva, a vós suspiramos gemendo e chorando neste vale de lágrimas. Eia, pois, advogada nossa, esses vossos olhos misericordiosos a nós volvei, e depois deste desterro, mostrai-nos

Jesus. Bendito fruto do vosso ventre. Ó clemente, ó piedosa, ó doce e sempre Virgem Maria, rogai por nós, Santa Mãe de Deus, para que sejamos dignos das promessas de Cristo. Assim seja. Amém. E chegou o momento de mais uma vez nós nos consagrarmos à nossa Mãe bendita. Mais uma vez a hora de nos consagrar, de nos consagrar e consagrar o suor do nosso trabalho que passou nessa semana, já pedindo bênçãos e graças para a semana que vai se iniciar. Entregar toda a nossa família, nossos amigos, tudo aquilo que nos pertença e aquilo que está nos tirando o sossego também. Colocamos, Mãe, no teu colo, que a senhora cuide por cada um de nós. Ó Maria Santíssima, pelos méritos de nosso Senhor Jesus Cristo, em vossa querida imagem de Aparecida, espalhais inúmeros benefícios sobre todo o Brasil. Eu, embora indigno de pertencer ao número de vossos filhos e filhas, mas cheio do desejo de participar dos benefícios de vossa misericórdia, prostrado aos vossos pés, consagro-vos o meu entendimento, para que sempre pense no amor que mereceis. Consagro-vos a minha língua, para que sempre vos louve e propague a vossa devoção. Consagro-vos o meu coração, para que depois de Deus vos ame sobre todas as coisas. Recebei-me, ó Rainha incomparável, vós que o Cristo crucificado deu-nos por mãe, no ditoso número de vossos filhos e filhas. Acolhei-me debaixo de vossa proteção. Socorrei-me em todas as minhas necessidades espirituais e temporais, sobretudo na hora de minha morte. Abençoai-me, ó celestial cooperadora, e com vossa poderosa intercessão, fortalecei-me em minha fraqueza, a fim de que, servindo-vos fielmente nesta vida, possa louvar-vos, amar-vos e dar-vos graças no céu por toda a eternidade. Assim seja. Obrigado a você, meu irmão. Obrigado a você, minha irmã. A vocês que rezaram conosco. Nós estivemos e continuaremos sempre unidos. Em nome do Pai, do Filho e do Espírito Santo. Amém. Fiquem todos com as bênçãos do Senhor Jesus. Com as bênçãos de nossa mãe querida, a Senhora Aparecida, a Mãe da Divina Graça. Nos encontramos, se Deus quiser, no domingo, na madrugada de domingo, pedindo as bênçãos da Mãe Aparecida a todos nós. Fiquem em paz.

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4: 5 horas.
5: Bom dia, caro ouvinte. Em nome do Pai, do Filho e do Espírito Santo. Amém. Eu vos adoro, meu Deus, e vos amo de todo o coração. Dou-vos graças por me terdes criado, feito cristão e conservado nesta noite. Humildemente vos agradeço todos os benefícios que me concedestes. Estou pronto para ajudar-vos na construção de uma humanidade mais feliz, na construção do vosso reino de amor e de paz. As pessoas estão me esperando. Ofereço-vos todas as ações desse dia. Fazei que sejam todas segundo a vossa santa vontade, para a vossa maior glória. E seja sempre comigo a vossa graça e com toda a minha família. Defendei-me do pecado e de todo o mal. Senhor Deus, Rei do céu e da terra, dirigi, santificai e governai neste dia os nossos corações e os nossos corpos, sentidos, palavras e ações, a fim de que mereçamos ser salvos e libertos, aqui e na terra, por nosso Senhor Jesus Cristo, vosso Filho, na unidade do Espírito Santo. Amém. Que este dia seja um dia abençoado para cada um de vocês, caro ouvinte. Abençoe-vos o Deus Todo-Poderoso, Pai, Filho e Espírito Santo. Amém.
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4: Ouvintes da Rádio Vida Nova FM, bom dia. Vamos fazer junto a nossa oração da manhã. Senhor Deus e Pai, a Ti a minha gratidão pela vida que desperta, pelo calor que cria vida, pela luz que abre meus olhos. Eu Te agradeço por tudo que forma minha vida, pela terra, pela água, pelo ar, pelas pessoas. Inspira-me com Teu Espírito Santo, os pensamentos que vão me alimentar, as palavras que eu vou dizer, os gestos que vou dirigir, a comunicação que vou realizar. Abençoa as pessoas que eu vou encontrar, os alimentos que vou ingerir. Abençoa os passos que eu der, o trabalho que devo fazer. Abençoa, Senhor, as decisões que eu vou tomar, a esperança que vou promover, a paz que vou semear, a fé que vou viver, o amor que vou partilhar. Ajuda-me, Senhor, a não fugir diante das dificuldades, mas abraçar com amor as pequenas cruzes desse dia. Quero estar contigo, Senhor, no início, durante e o fim desse dia. Amém.

ouvinte da Rádio Vida Nova FM, bom estarmos juntos nessa manhã de sexta-feira, 5 de junho de 2026. Pedimos a Deus que abençoe todos os nossos amigos e amigas aqui da Vida Nova FM. Palavra de Deus, domine nossa oração, texto do Evangelho de Marcos. Se o próprio Deus o chama de Senhor, como ele pode ser seu filho? E a grande multidão ouvia com prazer. O povo alimentava uma expectativa muito grande em relação à vinda do Messias. Algumas pessoas, por exemplo, esperavam por um Messias rei, alguém que governaria o país com poder e justiça, alguém semelhante ao grande rei Davi. Todas as expectativas estavam presentes não apenas no cotidiano das pessoas, mas também na própria palavra de Deus. Jesus conhecia muito bem as expectativas e as profecias acerca do Messias. Ele sabia o quanto o povo esperava por esse libertador. Por isso, em diversas ocasiões, Jesus falou às pessoas a respeito desse tema. Ele queria ajudar as pessoas a discernirem melhor a figura e a vocação desse Messias tão desejado. Jesus conhecia muito bem as escrituras e a expectativa do povo. Suas palavras tinham sabedoria, eram palavras que iluminavam

0: presente e o futuro daquelas pessoas. Eram provocações que conduziam os ouvintes com a lucidez e renovava a esperança. Por isso nós podemos, nesta manhã, nos colocar diante de Deus e, diante dessa expectativa, alimentar, fortalecer a nossa relação com Ele, colocar nas Suas mãos a nossa vida e pedir ao Senhor a graça do discernimento. Senhor, também alimentamos muitos sonhos, muitos desejos. Ilumina, pois, a nossa mente e o nosso coração. Ajuda-nos a conhecer e desejar somente a Tua vontade. Ouvinte da Rádio Vida Nova FM, que o Senhor te abençoe e te guarde, que Ele mostre sua face e vos seja favorável. Que Ele volva para você seu olhar, vos dê sua paz, que você sinta a presença amorosa de Deus em sua vida a cada minuto desse novo dia. Que uma chuva de bênção seja derramada sobre você e sua família. E que o Senhor te guarde na palma da sua mão e o livre de todo mal. E até que nos encontremos de novo, que Deus te abençoe. Em nome do Pai, do Filho e do Espírito Santo, tenha um bom dia e até amanhã, se Deus quiser.
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0: ai de mim se não anunciar o Evangelho. Primeira carta de Paulo aos Coríntios, capítulo 9, versículo 16. Celebremos jubilosos 40 anos da nossa Diocese de Guanhães. Rezemos com nosso bispo diocesano, Dom Otacílio Ferreira de Lacerda.
1: Lloyd e Eunice, educadoras na fé. Passagem da segunda carta do apóstolo Paulo a Timóteo, capítulo 3, versículos 10 ao 17. Retomo os versículos 14 e 15. Permanece firme naquilo que aprendeste e aceitaste como verdade. Tu sabes de quem aprendeste. Desde a infância conhece as Sagradas Escrituras. Elas têm o poder de te comunicar a sabedoria que conduz à salvação pela fé em Jesus Cristo. Destaco o papel fundamental que teve sua mãe e a avó em sua formação cristã. Lloyd, avó de Timóteo, e Eunice, sua mãe. São nomes que não podem ser separados, não apenas por serem mãe e filha, mas por causa da fé sincera e da visão das Santas Escrituras. E ainda mais, eram mulheres que estavam certas do poder da palavra de Deus. Embora seus nomes apareçam uma única vez na Bíblia, não se pode afirmar que suas vidas não foram importantes ou que tenham pouca influência nos primeiros momentos do cristianismo. Os nomes destas mulheres ficarão para sempre na história por causa da impressão indelével que deixaram no apóstolo Paulo, um dos maiores evangelistas e autor de grande parte do Novo Testamento, incluindo duas cartas a Timóteo. Recordo-me da sua fé não fingida, que primeiro habitou em sua avó Lloyd e em sua mãe Eunice. E estou convencido de que também habita em você. Segunda carta a Timóteo, capítulo 1, versículo 5. A sabedoria esteve presente quando lhe deram o nome de Timóteo, que significa aquele que teme a Deus. Lloyd e Eunice, como boas mães, davam grande valor à Bíblia e aproveitaram todas as oportunidades para ensinar cuidadosamente o menino, e não apenas um conhecimento teórico, pois dia a dia testemunhavam pela própria vida a inseparável relação da fé com a prática, o que foi de fundamental importância na formação do caráter de Timóteo. Evidentemente,

0: boa nova do Evangelho ao alcance de todos os que acreditavam em Cristo, pois isto somente se tornou possível através da missão e a pregação do apóstolo Paulo. Tendo a mãe e a avó, pelo poder do Espírito Santo, semeado generosamente esta palavra no coração receptivo de Timóteo, desde criança, deu-se com ele, como em todos os cristãos, o novo nascimento. Deste modo, Timóteo tornou-se o primeiro cristão e depois um ativo mensageiro de Jesus Cristo, um embaixador de Deus. Segunda carta aos Coríntios, capítulo 5, versículo 20. Um grande anunciador do Evangelho. Segunda carta a Timóteo, capítulo 4, versículo 5. Um homem sábio, expressão viva do que dissera o profeta Daniel, capítulo 12, versículo 3. Resplandecerá como resplendor do firmamento. Pelos nossos pais, mães e de modo especial pelos nossos avós e avós, que plantaram a semente da palavra em nosso coração como jardineiros do Criador. Se vivos, contem com a luz do Santo Espírito na sagrada missão de educadores e semeadores do Senhor. Se já completaram a corrida e combateram o bom combate da fé, que tenham merecido a glória dos céus e contemplem a luminosidade eterna. Ontem, hoje e sempre, precisamos de Lóides e Eunices, mulheres impulsionadas por uma fé indefectível em Deus, que cultivem no coração dos que lhes foram confiados a fina flor da esperança, que exala odores maravilhosos de amor a Deus e ao próximo, inseparavelmente, cumprindo assim plenamente a lei que nos foi dada. Rezemos por todas as mães e avós que, de modo geral, são fundamentais na formação cristã de todos nós. Lóide e Eunice, educadoras na fé.
1: Alegrai-vos sempre, orai sem cessar. 1 Tessalonicenses capítulo 5, versículos do 16 ao 17. Você acompanhou momento de oração com nosso bispo diocesano, Dom Otacílio Ferreira de Lacerda.
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0: Olá, muito bom dia pra você ligado na Vida Nova, hein? Agora são 6:20, WJ com você e o Desperta Brasil, ótima sexta-feira, hoje 5 de junho de 2026, do ar mais uma edição do nosso Desperta Brasil, chegando com você no oferecimento de Miranda Agropecuária, Panela Gás, Gás e Água Mineral e agora também com a venda de registro Aliança. 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Lojas Pague Menos, mania de vender barato, oferecendo o Desperta Brasil, juntinhos até as 8 horas da manhã, 6:20, excelente manhã pra você.
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0: Bom demais, hein? Desperta, Brasil.
1: Oi, bom dia.
0: Bora, bora mexer o doce, menino parado no vento picolé. Bora de cafezinho pra esquentar esse friozinho já predominando nesse início de junho.

0: macio da terra com Chico Rei Paraná. Onde quer que você esteja, bom dia, boa sexta.
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0: É o Desperta Brasil, Cirleia, também já ligada por aqui, né, Cirleia? Bom dia pra você,
2: bom dia,
0: diz aí.
2: Bom dia, Cirleia, beleza?
0: Bacana, Cirleia.
2: Meninas de Goiás, amor distante.
0: Amor distante, manda aí.
2: Saúde para todos meus familiares aqui em Goiás, para Geraldinha, Dona Lica, para Maria e família na Jacutinga, Delico do Bernardinho e família, para Leandro e família na Jacutinga, para Das Neves e família, Ritinha e família, Lourdinha e família, para Misael, Maiara, Graciane, Edson, Messiari e Amilu, para Anderson, Laninho, Luzia, para Cleide, Rony, para Ederson, Raindores de Goiás. Pra todos estão ligadinhos no Desperta Brasil.
0: Bom demais,
2: tenha,
0: hein?
2: Um ótimo dia, um ótimo final de semana.
0: Valeu.
2: Que Deus abençoe você hoje sempre.
0: Abraço, Cirleia. Tchau, tchau. Abraço a turma aí do Village, né? Toda a região com a gente aqui no Desperta Brasil. Agora 6:26. Bom dia.

0: Bom demais, hein, Desperta Brasil. Lucas também já ligado por aqui, não é isso, Lucas? Bom dia.
1: Ótima. Mais uma sexta-feira, sextou. Mandar um abraço aí do
0: manda aí, Lucas.
1: Canta a casa. Teve minha mãe mensagem, mas todo mundo queria me dar uma voz que deu abençoe o seu dia. Que tem uma ótima sexta-feira, sextou.
0: Boa sexta pra gente, hein? Valeu.
1: Vamos mexer dois, porque senão não tem de colher. Não tomar cafezinho, né? O galo cantou, né?
0: Pois é, rapaz, aqui no Desperta Brasil, o galo canta cedo, né? Bom demais. Um cafezinho também é bom nesse frio, né, Lucas? Diz aí. Tá ligado com a gente.
1: Uma sexta-feira dessa, né, velho? Tá bom pra tomar um café, né? Com
0: cafezinho.
1: Tomar um café bem quentinho, né? É bom demais.
0: É,
1: né?
0: Isso aí, rapaz.
1: Bom demais.
0: Obrigado pela participação, quente, viu?
1: É bom demais.
0: Bom,
1: né?
0: Demais da conta. Bora mexer o doce, menino parado no vento, picolé, você está no Desperta Brasil, WJ, seu migão de todas as manhãs, acerta o céu com meu 6:30, bom dia.

0: quatro cantos da casa. Tá aí, você curtiu o Teodoro e Sampaio aqui no Desperta Brasil, no oferecimento Lojas Pague Menos, mania de vender barato. 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Juntos aqui no Desperta Brasil. Agora 6:34. Bom dia.
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2: Bom demais, é o Desperta Brasil, excelente manhã pra você que tá ligado em casa, pra turma também, muita gente trabalhando aí nesta sexta, né? Feriado, abraçando você também na estrada, obrigado também pela carona, boa viagem pra você. Vida Nova. Bacana também, tá ligado aqui no Desperta Brasil, não é isso? Bacana, bom dia, bem-vindo aqui ao Desperta Brasil.
3: Bom dia, Wagner Júnior.
2: Bacana, bacana, e aí?
3: Sextou.
2: É, rapaz, sextou, hein? Tamo aqui no Desperta
3: Capa
2: Brasil.
3: Capa de revista.
2: Botão, manda aí.
3: Quero oferecer essa música pra Tia Luísa, pro Tio Jonas, Vampire Almirando. E para o Felizberto, né? E para todos que gostaram da música.
2: Bom demais, hein?
3: Bora, bora, mexeu duas pirminhas paradas no vento de
2: colégio. Não vende não, viu? Bacana. Obrigado pela companhia, boa sexta. Gilberto e Gilmaro, Desperta Brasil, capa de revista, 6:41.

É o Desperta Brasil. Tá chegando o Júnior César com o pé de manga. Pra você ligado, excelente manhã. Obrigado a turma aí, né? Pela companhia em Diamantina com a gente. A turma da Saraiva Correia em Diamantina. Você no Cerro também, né? Serra Azul de Minas, bom dia.

0: Bom demais essa, hein? Pé de manga, o Chevette é o Júnior pra você e o César aqui no Desperta Brasil. Já já eu volto logo após o Santo do Dia com muito mais e claro a sua participação aqui no nosso Desperta Brasil.
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0: dos três irmãos.
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2: Bom dia para você que nos ouve através das ondas da Rádio Vida Nova FM e através das redes sociais. Você que nos acompanha pelas redes, deixe o seu like, comente, siga o perfil da rádio e se inscreva no nosso canal. Eu sou Kine Maria. É uma imensa alegria ter a sua companhia. O programa Santo do Dia é um programa para nos aproximar de Deus, nos inspirando com o exemplo daqueles que santificaram suas vidas, dedicando-as a Deus. Hoje é sexta-feira, 5 de junho de 2026. Celebramos hoje São Bonifácio. Conhecido como Apóstolo da Alemanha, São Bonifácio foi um monge beneditino inglês que arriscou a vida para evangelizar as tribos pagãs da Europa no século VIII. Como bispo e missionário, organizou a igreja na região, sendo morto por pagãos em 754. Ele é celebrado em 5 de junho. Nascido por volta de 675 depois de Cristo em Wessex, na Inglaterra, seu nome de batismo era Winfrido. Da família nobre, ingressou ainda criança no mosteiro beneditino de Esther. E mais tarde, foi para Nürsingen, onde se destacou como professor e diretor da escola monástica. Foi ordenado sacerdote aos 30 anos. Sentindo um forte chamado para evangelizar os povos germânicos que ainda praticavam o paganismo, Winfrido viajou para Roma em 718. O Papa Gregório II o abençoou, mudou seu nome para Bonifácio, que significa aquele que faz o bem, e o enviou em missão. Em suas missões, ficou famoso um episódio em que derrubou o carvalho de Thor, sagrado para a mitologia nórdica. Ao verem que Bonifácio não foi punido pelos deuses, muitos pagãos se converteram e a madeira da árvore foi usada para construir uma capela dedicada a São Pedro. Em 722, o Papa consagrou bispo e mais tarde o Papa Gregório III o nomeou arcebispo de Mongúncia, Mainz, o que consolidou a Igreja Católica na Alemanha. Na velhice, mesmo com cerca de 80 anos, Bonifácio renunciou ao cargo para voltar a pregar na região da Frísia, atual Holanda. Em 5 de junho de 754, enquanto celebrava a crisma ao ar livre para recém-convertidos, ele e seus companheiros foram atacados e mortos por pagãos. Antes de morrer, ele pediu para ser enterrado na abadia de Fulda, um mosteiro que ele mesmo havia fundado, onde seu corpo permanece até hoje. São Bonifácio, rogai a Deus por nós. Agora, quero convidar você, ouvinte, a rezar comigo a oração que o Senhor nos ensinou. Pai nosso que estais nos céus, santificado seja o vosso nome. Venha a nós o vosso reino. Seja feita a vossa vontade, assim na terra como no céu. O pão nosso de cada dia nos dai hoje. Perdoai-nos as nossas ofensas, assim como nós perdoamos a quem nos tem

0: arrependido. E não nos deixeis cair em tentação, mas livrai-nos do mal. Amém. Ave Maria, cheia de graça, o Senhor é convosco. Bendita sois vós entre as mulheres, e bendito é o fruto do vosso ventre, Jesus. Santa Maria, Mãe de Deus, rogai por nós, pecadores, agora e na hora da nossa morte. Amém. Meu irmão, minha irmã, santificado seja o seu e o nosso dia. Até o próximo encontro, onde traremos mais exemplos de fé e coragem para santificar a sua vida. Fique com Deus e até lá.
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0: Bom demais, hein? Desperta Brasil, ótima manhã pra você que tá ligado. Agora são 6:57. 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Agora 6:58, bom dia. Vamos agora ao indicador do agro, boletim do agro aqui no seu Desperta Brasil. A Juline Porgozelski chegando, trazendo para você as principais informações do agro para hoje, sexta-feira, 5 de junho de 2026.
1: O preço do boi gordo abre essa sexta-feira em alta. A arroba está sendo negociada a R$ 353,50 no estado de São Paulo. Avanço de 0,34% no dia, segundo dados do CPEA. No mercado de frango também houve aumento. O frango congelado subiu 1,42% e é vendido a R$ 7,13 o quilo. Já o frango resfriado também teve alta, cotado a R$ 7,14. No setor de suínos, a carcaça suína especial segue estável, negociada a R$ 8,71 por quilo nos atacados da Grande São Paulo. Já o suíno vivo registra queda em todos os estados analisados. Os dados são do CPEA. Reportagem Juline Pogorzelski.
0: Juline Pogorzelski trazendo para você indicadores do agro aqui no Desperta Brasil. Já já muito mais para você. Excelente manhã. Faltando 1:07. É o Desperta Brasil WJ, hein? Seu amigão de todas as manhãs com você, trazendo por aqui as melhores do Desperta Brasil. E claro, também valendo por aqui a sua participação, o seu recado, o seu abraço, né? Ao longo do nosso Desperta Brasil, juntinhos até as 8 horas da manhã na nossa programação. Bacana? Já já tem mais, hein? Bom dia!

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0: demais, hein? Desperta Brasil, tô de volta com você, excelente manhã, agora são 7:06, bom dia.
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0: Chegando por aqui a participação do Felisberto com a gente, né? Felisberto, bom dia, diz aí, rapaz.
2: Bom dia, Magno.
0: Bacana.
2: Como é que tá? Tudo bom?
0: Bom demais, e você?
2: Toca pra mim uma música aí e quero oferecer para os meus amigos, Aguinaldo Timóteo, Os Verdes Campos.
0: Manda aí, Felisberto.
2: Eu quero oferecer para o Geraldo da Rodoviária, o Pitingó, o Bacana, o Vantuil lá no Maia dos Buracos, o Josimar, a esposa e o pai dele lá na Ponte Alta, e pra Dona Maria lá no Corrente Canoa, pra Divina no bairro Alvorada, pra Kênia Maria do programa Santo do Dia, os Pimenta lá na Barra Mansa, o Juca, o Jackson, o Tom, o Lúcio, enfim, a pimentada toda, o Divino lá na Base Fria, e para todos os atleticanos e amigos.
0: Bom demais, hein?
2: Falou?
0: Bom demais.
2: Fique com Deus, um bom dia, tudo de bom. E até a próxima.
0: Valeu, Felisberto. Grande abraço pra você. Boa sexta, excelente final de semana. Feriadão prolongado aí, né? Tá na sintonia, tá curtindo. Obrigado você. Tá de boa, tá curtindo a programação da Vida Nova. Bom descanso.

0: Mas diz aí.
1: Bom dia, Wagner Júnior.
0: Bacana.
1: Wagner Júnior, pega uma moda daquelas bem antiga, do Leandro e Leonardo.
0: Moda boa, hein?
1: E toca pra esse povão todo ouvir aí. Da época que eles plantavam tomate mesmo, viu?
0: Pois é, hein?
1: Ofereça ali, ó, pra manda galera aí. No Bom Senso ali. Minha família, Juquinha, Flaviano, Paula, Dardor, o Bahia, Leia, Butena, Gamileiro, Jean, Marco, o Teim lá no Retiro, Cabeceira do Cedro, Nazareno, Retiro Monteiro, o Vanderlão, Joselino, ofereço ali também pra galera ali de Sabinópolis ali.
0: Galera com a gente, hein?
1: Tudo curtindo o rodeio.
0: Bom demais, hein?
1: Ofereço pra todos vocês da rádio. Sextou,
0: rapaz. Obrigado pela companhia, Vanderlei. Abraço pra Sabinópolis e toda a região com a gente. 712.

demais, hein? Desperta Brasil, tá aí, nostalgia com Leandro e Leonardo, essa lá da década de 90, hein? 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Bom dia pra turma lá, tá? 716. Já já eu volto com muito mais aqui no Desperta Brasil.

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Bom demais, esse Desperta Brasil no feriadão, melhor ainda, né? Agora são 7h21, nosso tempo tá voando hoje, hein? Que coisa, 7h21, daqui a pouquinho a Cláudia também chega por aqui, vou na porteira buscá-la.

0: que ela vai trazer aí, ó, muita pergunta e papo do dia nesta sexta, feriado, para você ligado aí na nossa programação. Feriado prolongado, aliás, o feriado foi ontem, né? Muita gente ainda, claro, aproveita o feriadão e prolonga aí até no domingão. Bacana? Agora 7:22, quem tá ligado por aqui com a gente, oi, bom dia.
1: Bom dia, Wagner Júnior, Ronaldo, Ronaldinho da Cachoeira das Pomas na área, meu amigo.
0: Fala, Ronaldinho, bom
1: sextou,
0: dia.
1: Sextou, Wagner, sextou.
0: É, rapaz, tamo junto, hein?
1: O Wagner, musiquinha pra gente aí.
0: Manda aí, Ronaldinho.
1: Começando lá pra Cachoeira das Pomas, né? Meus amigos lá, Salvador, Simão, Dona Aparecida.
0: Galerinha com a gente. Casa,
1: Salvador, Simão, ontem, rapaz, tomei um cafezinho.
0: Ah, é?
1: Feito um fogão a lenha.
0: Aí sim, hein?
1: Eu vou falar com você, viu, Wagner? É de dar água na boca.
0: Trem é bom, né, Ronaldinho?
1: Também vai pra Júlia e o Neco, também pra Rosileio e Daniel, também lá pra Sítio Alegre, também pra nosso amigo Paulinho lá no Sítio Aricanga, né, o atleticano sofredor, amigo do Sidimar, né? Quer dizer, eu também sou amigo do Sidimar, mas temos algo em comum, né? Eu sou cruzeirense, vocês é atleticano, né?
0: É atleticano, né? Aí complica.
1: Também vai lá pra Cruzeiro do Aricanga, Demar da Carroça. Demar da Carroça era o fabricante do produto de abacaxi, só que hoje ele é o consumidor.
0: Ah, é?
1: Ih, vai pro Deco, pro Malaquia, pro Bastião de Omar. Também vai lá pra Dona Lica na Jacutinga, pra Cileia, pro Saulo. Toca pra gente aí, Vaguinho, com Crave Marilon, transporte de boiada aí, meu amigo. E essa vai pra você também.
0: Valeu, Ronaldinho.
1: E pra todos que gostarem da música.
0: Obrigado, viu, meu querido, pela participação. Excelente manhã pra você, a todos aí, na sintonia, curtindo por aqui o nosso Desperta Brasil. Bom dia, viu? Abraçando aqui também o Luciano com a gente, né, Luciano? Bom dia pra você, obrigado pelo carinho, pela audiência, tá ligado aqui no nosso Desperta Brasil. Abraçando por aqui também, tá ligadinha, né, com a gente, curtindo o nosso Desperta Brasil. Nesta super manhã, o Willis Mendes com a gente, deixando um abraço, né, pra toda a turma. Silvana também com a gente lá do Bairro dos Buracos, tá ligadinha, né, Silvana? Bom dia também pra você, deixando um abraço especial pra toda a família na sintonia, pra todos curtindo a nossa programação. No Graipu, tô abraçando Vanilda com a gente, né, Vanilda? Ótima manhã também pra você, a todos aí no Graipu, toda a região, né, na sintonia com a gente. Abraçando o Ronaldo também, desejando aí uma ótima manhã, né, Ronaldo? Obrigado pela companhia. Lá em Materlândia, tô abraçando Ana Maria com a gente, né, Ana? Obrigado pela companhia também. Tá deixando um abraço pra todos curtindo a programação. E hoje é aniversário dela também, né? Tá ficando mais nova, né, Ana? Parabéns aí pra você, felicidades mil. Tudo de bom, aproveite essa data, aproveite seu dia. Curta aí, claro, da melhor forma possível, tá? Feliz aniversário pra você, tá ligadinha, tá curtindo. Abraçando aqui também o Paulo César com a gente. Oi, Paulo, obrigado pela companhia, boa sexta aí pra você. Tá ligado aqui também no Desperta Brasil. Grande Paulo com a gente, abraçando aqui também, curtindo o nosso Desperta Brasil, já deixou recadinho por aqui, é a Lena com a gente. Oi, Lena, bom dia pra você, tá lá no Bairro dos Buracos, deixando um abraço também pra toda a equipe Vida Nova e também para todos lá do Bairro, desejando um excelente final de semana, tá dado o recado. A Rosileia também tá ligada com a gente, né, Rosileia? Lá na Cachoeira das Pombas, ótima manhã pra você, abraça a turma aí da Cachoeira das Pombas. Lá em Peçanha, tô abraçando o Adeilson Ferreira com a gente. Alô, Peçanha, Adeilson, bom dia também. Obrigado pela companhia, tá? Tá ligado, tá curtindo. Abraçando a Bianca Kelly com a gente, né, Bianca? Bom dia também pra você. Bianca aqui deixando um abraço especial para os pais, né? Curtindo o nosso Desperta Brasil. E especial também, ela abraça a tia, a Aparecida no Bela Vista. Tá ligadinha. Valeu, Bianca, ótima manhã pra você. Na Fazenda Barreira, lá em Senhor do Porto, abraçando por aqui o Xandrinho com a gente, né, Xandrinho? Um abraço pra você, todos aí na Fazenda Barreira, Senhor do Porto e toda a região. Lá na Barreira, tá abraçando por aqui o Chumbão com a gente, o William, Vertão, Andresa, Andréia, Dona Maria. E abraçando também no Sítio Alegre, o Igor com a gente, o Carlinhos e também a Sônia. Toda essa turma aí, juntos aqui no Desperta Brasil. Tá na Vida Nova, tá bom demais e sempre com você. Bora mexer o doce, menino parado no vento picolé, 7:26, bom dia.

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0: Bom demais, hein? Desperta Brasil. Bom dia pra você que tá ligado, tá curtindo por aqui a nossa programação. Juntinhos até as 8 horas da manhã, com muita música, muito alto astral e, claro, a sua participação aqui no Desperta Brasil. Excelente manhã pra você. 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Bora mexer o doce, menino parado no vento picolé, né? Bom demais o nosso Desperta Brasil. Geraldo Dito com a gente lá em São João Evangelista, tá ligado? Tá chegando o Bruno Marrone agora. Manda aí, Geraldo.
1: Essa música é pra toda a galera de São João Evangelista, toda minha família, todo pessoal da Roupa do Café, pessoal do Braço Centenário, pessoal do Sítio Rebelião da Mesa, da onde faz ainda barragem, pessoal da Vaja Alegre, pessoal do Corrente Canoa.
0: Galerinha com a gente, hein?
1: Pessoal que figura de bom sucesso. E pra toda você da Vida Rádio Nova, bom dia, muito obrigado. Deus.
0: Valeu. Tamo junto, Geraldo.
1: Boa semana e com Deus.
0: Pra todos nós, né? Abraça a turma aí, São João Evangelista e toda a região. Fazenda Quartel, a Júlia tá por aqui, né, Júlia? Bom dia. Manda pra quem, Júlia? Diz aí, menina.
2: Feliz pra toda minha família.

0: vida fazendo quartel, pra vocês da rádio e tamo pra junto. Todos os ouvintes.
1: Bom demais, hein?
0: Um abraço,
1: hein?
0: E tenha um ótimo fim de semana.
1: Valeu, Júlia. Abraço pra turma aí da Fazenda Quartel. Regina também com a gente, lá na Fazenda Cachoeira, né? Tá na sintonia. Diz aí, manda pra quem, Regina?
2: Eu ofereço pro Silvio, meu marido.
1: Aham.
2: Pro Zé Biscoito, meu irmão. O Ivan Casquete. O Paulinho do Ari, lá no sítio Cruzeiro Oricanga e família.
1: Tá ligado, né?
2: Pra mamãe e minha família. Pra todos aí da rádio.
1: Bacana.
2: Tenha um bom dia.
1: Obrigado, viu, Regina? Bom dia também pra você. Abraçando por aqui o Geraldo da Rodoviária com a gente. Grande Geraldo, né? Mais conhecido popularmente como Geraldo da Rodoviária, também tá na sintonia. Bairro dos Buracos, tô abraçando a Marlete com a gente. Lá na Pio Ferreira, tô abraçando a Andresa Cristina, né, Andresa? Ótima manhã pra você. Contagem, região metropolitana de BH. Tô abraçando a Thaís com a gente pelo app, Sorocaba, interior de São Paulo. A Priscila também tá ligadinha, tá curtindo o nosso Desperta Brasil. Bom dia!

0: bom demais. Agora, Bruno Marrone, é o seu Desperta Brasil, tocando Que Te Toca. Bom demais esse Desperta Brasil, hein?
1: Como Desperta Brasil.
0: Bom dia pra Maria Helena com a gente no app, lá no Rio de Janeiro, cidade maravilhosa, né? Obrigado pela companhia. Tá, Maria Helena? Tá ligadinha lá no Desperta Brasil. Oi, Leda, bom dia.
2: Bom dia,
0: Paquinho.
2: Bom dia, tudo
0: bacana,
2: bem?
0: Bacana, e você?
2: Estou falando aqui do São José do Quilombo.
0: Abraço.
2: Gostaria
0: pra turma.
2: Pedir a música Eduardo Costa, Na Sombra do Seu Copo.
0: Bom demais,
2: quero,
0: hein?
2: Oferecer pra todos ouvintes da Vida Nova. E também para todos que estiverem na escuta do programa.
0: Bacana, obrigado, viu, Leda, pela participação. Um abraço pra turma lá, né? São José do Quilombo e toda a região com a gente. Ô, Luciano, tá chegando o Eduardo Costa também pra você aqui, viu? Obrigado pela companhia, tá ligado com a gente. Grande Luciano na sintonia, curtindo por aqui também o nosso Desperta Brasil. No Rancho Queimado, tô abraçando o Teco também com a gente, né, Teco? Tá na sintonia, tá curtindo aí o Desperta Brasil.

0: Bom demais, Eduardo Costa, é o seu Desperta Brasil. Excelente manhã pra você, WJ, hein? Seu amigão de todas as manhãs, bem juntinho com você por aqui. Na nossa programação, né? Você é bom demais, ligado na Vida Nova, sempre com você. Agora são 7h46, daqui a pouquinho a Cláudia, né? Vou buscá-la na porteira pra batermos aquele bate-papo bacana, agradável, pergunta do dia. Enfim, uma sexta-feira feriado daquelas, né? Pra você que tá ligado aqui na programação. Enquanto isso, a Simone tá chegando.
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0: Eu na Brahma, bom dia.

0: Bom demais o Desperta Brasil, bom demais ter você por aqui, eu na Brahma, Simone Mendes, agora 7:49. Já já tem mais, hein?
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1: Bom demais, hein? Meu tempo tá esgotado aqui no Desperta Brasil. 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Bom dia aos parceiros aqui, né? Ótima manhã de sexta.

0: Bom demais, é o Desperta Brasil, tá pintando a última, quem tá por aqui é a Maria Aparecida com a gente, né, Maria Aparecida? Manda a próxima pra quem no Desperta Brasil, diz aí bom dia.
1: Felicito meus 4 filhos, meus 5 netos, a todos meus irmãos e irmãs, meus 3 genros, pra todos que gostarem da música e pra vocês da rádio, fique com Deus, que você tenha um bom dia, tchau.
0: Bacana, obrigado, tá, pela participação. Abraçando a Solange com a gente, né, Solange? Também ligadinha por aqui, curtindo o nosso Desperta Brasil. Ótima manhã pra você. Abraçando a Eva, também tá ligadinha, não é isso, Eva? Ótima manhã, tá? Bora na porteira buscar a Cláudia. Gente, Desperta Brasil volta na próxima segunda, bem cedinho comigo, WJ te fazendo companhia por aqui, o galo cantando, né? Cafezinho com aquele sabor especial, soltando aquela fumacinha, esquentando as manhãs frias a partir de agora, né? Tamo junto, valeu!

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0: Opa, muito bom dia pra você ligado aí na Vida Nova, você que curtiu Desperta Brasil desde as primeiras horas, né? Dessa manhã de sexta-feira, feriado pra alguns, pra outros não. Bom dia, Cláudia Rocha.
1: Bom dia, Wagner Júnior, bom dia pros nossos ouvintes,
0: tá tudo bom? É isso aí, bom demais e você?

0: Oi, como é que é? Feriado pra uns?
1: Pois é, feriadão prolongado pra uns, pra outros não.
0: Verdade, né? Verdade, muita gente emendou, né? Principalmente setor público, né? É. Esse pessoal emendou aí, escolas, aí deu pra emendar.
1: Pois é, tá aí, ó.
0: Nós estamos aqui, agarrado, parceiros de quem também tá aí no trabalho. A gente tá aqui, viu, pra fazer companhia pra vocês, tamo junto.
1: Pois é, é isso aí, Desperta Brasil, agora nosso momento de descontração nesta sexta-feira, né? Você que tá aí acordando aí, meio que, onde é que eu tô, o que que eu tô fazendo aqui, porque é feriado pra você, você pode, né?
0: É,
1: são 8:07, nós isso. Já tomamos café hoje, não, né?
0: Café?
1: É, o que que é bom pra hoje?
0: Cara, tem que ter, né? Deixa eu ver.
1: Pra aquela turma que tá acordando aí, sabendo, não sabendo onde está.
0: Olha, o que que vai hoje? Nossa, me pegou de surpresa, não tava pensando, deixa eu ver. Ah, eu acho que eu vou num misto quente.
1: Dá um mistão?
0: É. Aí. Mistão completão com ovo, né? Presunto, mussarela e tudo que tiver direito, bacon, pode rechear bem aí, muito que aí bem, a gente fica, menina, com aquela sustância.
1: Bom demais, aí. Gostei.
0: É, vamos de misto quente.
1: Pois é.
0: E vou com chazinho de hortelã, que é pra dar uma variada do café.
1: Chazinho de hortelã? É. Boa. Tá aí. Boa dica.
0: Eu sei, vai de quê?
1: Ah, hoje eu vou, hoje eu vou extrapolar.
0: É mesmo?
1: Uhum.
0: Ai, ai, ai.
1: Um copo duplo de Guaraná Antártica até borbulhando.
0: Que isso?
1: E agora, você sabe o que me deu uma vontade?
0: O que, gente?
1: Aquela farofa de mostarda.
0: Ah, é bom, né?
1: Sabe?
0: Eu gosto da mostarda.
1: Aquela farofa.
0: Aquele amarguinho que ela tem assim, leve, eu gosto.
1: Com aquela farinha, bem bacana ali, mas recheada mesmo de turismo.
0: Nossa,
1: muito ovo frito.
0: Senhora, que café da manhã reforçado.
1: E talvez um 2 ou 3 bife acebolado também.
0: Olha, gente, um almoço.
1: E aí pronto, eu acho que pra começar bem o dia, né?
0: Realmente, chegou extrapolando.
1: Eu falei que hoje eu ia sair da linha, né?
0: Saiu mesmo, gostei, ó.
1: E lá pra meio-dia a gente repete de novo.
0: Por que não, né? Por que não? Nada impede. Nossa, você falou do bife aí, eu lembrei. Bifinho de fígado bovino.
1: Nossa.
0: Com bastante cebolinha, bastante cebola.
1: Ele é muito bom, né?
0: É muito bom, muito bom. Comi também, esses dias, um bife à milanesa. Eu não sei nem se é o nome certo, mas é muito bom também, né?
1: É bom.
0: Nossa, só dá até fome agora.
1: Eu comi um outro dia que eu passei um aperto, que eu fiquei assim, e se eu não tivesse dinheiro, né? Porque eu assustei com o preço dele.
0: De vez em quando a gente passa uns apertos, né?
1: Eu fui almoçar de boa, tal, né? Aquele self-service, bacaninha, tal. Tinha opção de carne, claro. Mas falar, mas eu quero um bife, hoje eu quero comer um bife. Ai, beleza.
0: Um bifão.
1: Senta na mesa.
0: Daquele que cobre o prato, assim,
1: ó. É, um prato só pra ele. Cláudia, na hora que o bife chegou, belezinha, ai. Me degustei ali, pá. Logo eu fui pagar, mas foi uma cepada.
0: Na hora de comer tava gostoso, mas depois a boca amargou, né?
1: Eu tenho que apresentar evento no final de semana pra pagar ele.
0: Não, misericórdia, você tá doido.
1: Não, tô zoando, né, cara?
0: Tá parecendo esse povo que tá comendo carne com ouro aí fora do país.
1: Ah, não.
0: Ô, louco, gente.
1: Gente, Deus.
0: Ah, não.
1: Muito bom. Não, mas tava uma delícia.
0: O importante que você comeu.
1: Muito bom, né?
0: Isso aí de vez em quando não faz mal, não.
1: Faz não.
0: Bom que a gente experimenta algumas coisas diferentes.
1: Diferente, né?
0: É, tem que ter.
1: Mandaram faca, não precisava nem faca. Você só passava assim,
0: ele. Assim?
1: Nossa, maravilhoso. Aqui, vale a pena, viu? A gente fica brincando assim, mas quando você tem vontade, gente, não deixe passar em branco, não vá.
0: Verdade,
1: né?
0: Verdade.
1: Faça.
0: Isso.
1: Não deixe pra
0: eu acho também, eu também sou dessas também. Não todo dia, que a gente não dá conta. Mas de vez em quando você tem que fazer uma experiência diferente, vamos dizer
1: com
0: assim,
1: certeza.
0: Né? Uma experiência diferente aí, experimentar coisas diferentes, conhecer lugares. Eu tô com esse propósito a partir de agora da minha vida, de vez em quando conhecer um lugar diferente aí.
1: Qual lugar diferente?
0: Pra não ficar na. Isso aí é o que vier.
1: Você tem entendeu? Assim em mente
0: eu
1: alguma.
0: Encontrar aí um local
1: uma
0: bacana.
1: Projeção?
0: Eu vario bastante. Um local de praia ou um local
1: de
0: que tem um chalé reservado com cachoeira perto. Eu gosto muito de natureza.
1: E aqui, engraçado, nós temos aqui na nossa região, né? Principalmente, acho que onde nasce o Rio Goiás, que passa lá em São Jorge do Porto, que também leva o nome de Rio Goiás, mas Santo Antão do Rio também, né? Que temos muitos ouvintes lá em Santo Antão do Rio. E tem muitas cachoeiras catalogadas, preservadas, e dê uma olhada aí, né? Pelas redes sociais. Gente, Lá é um paraíso, bem, bem próximo, né? Aí, isso é bacana, fica aí uma opção pra você. Fica
0: opção, é
1: da
0: verdade.
1: Mesma forma, né, que temos aí Diamantina, Cerro, Sim. Milho Verde.
0: Diamantina, né? Já está, já no meus planos aí.

0: É, isso, planeja antes.
1: Que aí dá pra ir, pra curtir tudo. Porque
2: Serra do Cipó é padrão praia, viu, gente? É padrão praia mesmo. Ali, então é ponto fica bem próximo, né? Dos valores de praia que você vai gastar, Serra do Cipó vai na mesma linha.
1: Isso, é só se preparar direitinho, fazer uma reservazinha, que dá sim, isso. Dá pra ir sim. Às vezes a gente fica muito falando, não vou, aí você passa uma vida inteira na mesma rotina, todos os dias, não fez nada de especial, nada de diferente. Ah, mas pra mim tá bom assim, mas será que essa pessoa não ficaria feliz de viver uma experiência? Eu acho que vale a pena sim, fazer uma experiência aí. Gente que, por exemplo, tem o sonho de conhecer a Aparecida do Norte.
2: Aparecida do Norte.
1: Por que não? Tem vários planos aí que o pessoal faz, né? Não vou saber indicar onde encontrar, mas eu sei que tem os planos aí que você pode pagar. Quando você for viajar, já tá tudo pago.
2: Tudo pago, paga menos R$100 por mês aí, praticamente.
1: Mas vale a pena, sim.
2: Vale.
1: Fazer essa experiência. Eu incentivo as pessoas a fazerem essas experiências aí.
2: Pois é, eu tenho o sonho de ir pra Acapulco lá, ficar naquela piscina, Deco Chaves nadava lá, mas o Kiko, o Sr. Madruga, Dona Florinda,
1: aí,
2: né?
1: Sim,
2: professor Girafales.
1: Nós já pensou? Que
2: aquela
1: maluquice.
2: Aquela piscina é doida, né? Legal, né? Não sei se deve existir até hoje. Aquilo era um hotel bem famosão da época, né? E não tem muito tempo, foi década de 80, 90.
1: Isso.
2: Pois
1: nossa.
2: É, deve ser legal Acapulco.
1: É México, o pessoal tava, depois deu uma cena triste, né? Que o Chaves ia ficar pra trás, né? Mas no fim das contas levaram
2: ele. Sua barriga levou ele.
1: É muito legal.
2: Ele parado em frente ao hotel naquele carro verde, né? Olhando pra cima, assim, o Charles ficou doido, né? Legal.
1: Muito legal.
2: E da janela lá, vendo aquela piscinona, sou Madruga, lá apareceu a tripa, né? Lá no meio, tomando sol.
1: Ah, gente, é um seriado. Sou suspeita pra falar, porque eu gosto demais. Porque é um seriado sem apelação, né? É o puro humor sem apelação.
2: Bom demais. Eu tenho outro sonho também. Outro sonho que a gente pode realizar, que é muito fácil, pescar no Rio São Francisco. Mas ir pra pescar mesmo, assim, ficar uma semana.
1: Olha.
2: E tal. E dormir. E nada de hotel, não. É dormir no mato ali mesmo, acampando, que nem aquelas largados e pelados, mas com roupa, obviamente. E ali você frita um peixe na hora, você come na hora.
1: Largados e pelados, mas com roupa.
2: Mas com roupa, é. Você entendeu? Deve ser gostoso.
1: Ah, sim. Não. E os mosquitos?
2: Não, leva.
1: E os pernilongos?
2: Leva os repelentes.
1: E a onça?
2: Não tem medo de onça, não.
1: Vaguinho. Eu vou com você até pescar se eu for convidada. Mas essa parte aí, não. Você pode ficar lá na sua barraca no meio do mar que eu vou pra um hotel.
2: Ô, Cláudio, imagine. Você na beirada do Rio São Francisco pegando um dourado aí de... Vamos colocar 5 quilos um dourado, que é maravilhoso. Já é bonito, né, de se ver. Imagina ele fritinho.
1: Deve ser uma experiência fantástica você conseguir tirar um bicho desse da água aí. Deve ser uma sensação incrível.
2: Deve dar um trabalho.
1: Mas o rugido da onça de noite ao redor da barraca.
2: É só você colocar a rede a 5, 6 metros de altura. Se bem que onça sobe em qualquer lugar, né?
1: Mas. Tá doido, menino.
2: Mas ali você. É só deixar uma. Sabe essas caixinhas de som grandona? Você deixa aqui ligado a noite toda ali. Não tem problema.
1: Não bicho chega, não. Che...
2: Né? E fogueira acesa também, bicho
1: aí,
2: não chega, não.
1: Pronto, o homem é experiente, ele tem as dicas. Ele sabe
2: tranquilo,
1: como fazer.
2: É tranquilo.
1: mas é isso. Vivam alguma experiência bacana aí. Né? Vamos sair um pouquinho da rotina. A gente precisa fazer isso pra gente fazer algo diferente aí do nosso dia a dia, na nossa vida. Tem uma história pra contar, né? E imagina quanta história de pescador que esse Wagner não ia trazer.
2: E eu tenho outro sonho também. Outro sonho, mas aí, isso aí eu vou deixar pra quando os políticos, né, realizarem um sonho também na região. Porque eu tenho vontade de ir a Conceição do Mato Dentro, só do Porto, a Conceição, até no Santuário do Bom Jesus, a pé. Mas com a estrada do jeito que tem do Porto Dom Joaquim, eu não animo,
1: verdade,
2: não.
1: Né?
2: Se fosse pelo menos asfaltado,
1: triste, né? Saber
2: 50
1: que ainda,
2: e poucos km.
1: É que a gente ainda tem esses trechos aí sem calçamento. É incrível, assim, é um absurdo, aliás. Né? Nem incrível, é um absurdo, aliás.
2: Recentemente eu fui a uns 8 quilômetros nesse trajeto. Gente, não dá pra andar, não.
1: Não dá, não, né?
2: Imagina a pessoa sair aqui nessa caminhada, é uma caminhada de fé bacana, né? É doloroso, viu? É doloroso mesmo. Porque.
1: Assim, acaba virando sacrifício mesmo.
2: Não, e é perigoso até você se contundir, né? Porque tem buraco, pedra. É perigoso, enfim, tá largada as traças ali, como diz Zé Neto Cristiano.
1: Não, mas tem que. Aí valeu a pena você falar. Vamos chamar a atenção das autoridades aí, gente. Né? Cuidar desses trechos aí. Parece que tá sendo feito agora também uma obra importantíssima que liga a Peçanha e o Governador Valadares. Tem um trecho também que era de terra. Parece que tá sendo asfaltado anos, milhões de anos depois, né? Agora tá sendo asfaltado, vai ajudar muito o fluxo pro lado de lá, vai aumentar bastante, porque essa volta que as pessoas dão, né, pro lado de cá, ela aumenta acho que 80 quilômetros a viagem.
2: É, então é uma então, é

0: considerável, né?
1: É, tá louco. Eu acho que agora tá sendo feito. Tomara que finalizem, que deixe realmente sem trecho de terra, porque, nossa...
0: É terrível, né?
1: É terrível.
0: E essa questão, porque eu vou, desde criança, né, o Jubileu de Conceição, você já teve a oportunidade de ir,
1: não,
0: né? Não, nunca
1: não,
0: foi?
1: Não,
0: nossa, eu recomendo que vá, que é muito bom.
1: Aí, ó.
0: E desde pequeno...
1: Eu tô na minha lista.
0: E desde pequeno, ah, porque vai ser o asfalto, isso, aquilo, inclusive, já teve acidente, né, com vítimas devido a esse...
1: Olha.
0: Essa estrada do jeito que era, antigamente, né?
1: Uhum.
0: Que agora de Dom Joaquim a Conceição já é asfaltado.
1: Sim.
0: Então já deu uma... Praticamente melhorou.
1: É.
0: E do Senhor do Porto a Dom Joaquim é 22 km, é um pulo, gente. É fácil. E o que acontece? Nesse trajeto, desde pequeno, ouço isso. E o engraçado é que eu julguei na rede um vídeo semana retrasada, isso, né? De porque tinha a campanha para presidente, senador e tal, e um senador foi nesse trecho e gravou lá que ia fazer esse asfalto, que já tinha assinado isso, aquilo, tal, tal.
1: As promessas.
0: E nós estamos em 2026, 2019, onde é que tá? A gente tá do mesmo jeito, não mudou nada.
1: Aí,
0: então isso aí serve de alerta também, até que para que você não caia no conto
1: no
0: de
1: lero,
0: fadas
1: lero.
0: Aí no lero lero,
1: é.
0: Porque tem eleição, então você tem que ficar atento e ficar esperto.
1: Verdade. E o povo tem que aprender a cobrar também, viu,
0: exatamente.
1: Aprender a cobrar, e se depois de cobrado não foi feito, o certo é, ó, corta ele, vamos pra outro, tentar outro, porque o erro é aquele que não faz, tá sempre voltando ao poder, né?
0: É.
1: Aí é que eu acho que também, a gente também tem que fazer o nosso papel, afinal de contas o poder tá na nossa mão,
0: exatamente.
1: Né? Escolher.
0: E muito bacana isso aí. E semana que vem, praticamente, dia 12, né? Começa o jubileu lá de Conceição
1: dia
0: do Mato
1: 12.
0: Vento, Bom Jesus do Matozinhos.
1: Isso,
0: então já fica o pessoal aí nessa aqui. Alerta aí.
1: É, Dom Tarcílio que volta aqui pra falar esse respeito.
0: Isso, muito bom.
1: É uma riqueza aí da nossa diocese, né?
0: É exatamente,
1: verdade,
0: é
1: uma riqueza.
0: Né? Então é uma cidade visitada aí por turistas de vários lugares do Brasil e do exterior.
1: Mais de 200 anos de tradição aí.
0: Essa cavalgada também, né? Que o pessoal vai a cavalo,
1: sim.
0: Que é tradicional,
1: isso,
0: né?
1: Isso.
0: É muito lindo.
1: É bacana isso mesmo. É uma outra experiência interessante. Aí
0: falamos de cultura.
1: Passar. Olha, tem de tudo nesse horário, meu povo. Nós saímos de comida e passamos para lugares e...
0: Pois é.
1: Tem de tudo no Tiquim.
0: E agora?
1: Vou fazer uma pergunta, pode?
0: Uhum.
1: Essa meio é ridícula, mas eu vou fazer. Vou arriscar.
0: Ah.
1: O que é o que é? Por que o filho do eletricista quer entrar pra polícia?
0: Por que que o filho...
1: Filho do eletricista...
0: Uhum.
1: Quer entrar para a polícia.
0: Legal, hein? Vamos animar essa sexta-feira?
1: Vamos.
0: Quer colocar a musguinha de fundo aí?
1: Musguinha?
0: Gustavo Lima, vagabundo é o nome dela?
1: Ah,
0: boa, né?
1: Dizem que todo homem.
0: Enquanto
1: é
0: isso, eu vou pensando aqui.
1: Gente.
0: Por que o filho do eletricista...
1: Quer ir para a polícia.
0: Quer ir para a polícia.
1: Isso.
2: Para.
0: Aí.
2: Tem cerveja aí? Ei! E tá gelada?
3: Que se rompa lá você, rapaz!
0: Sextou, bebê!
1: Aê! Sexta-feira por aqui é diferenciada.
0: Bom demais, né? Eu gosto desse ritmo.
2: Lá,
0: lá, lá, lá.
2: Dizem que todo homem é vagabundo.
0: Eu não sou, não. Ai, ai,
1: mas o ritmo é muito gostoso, né?
0: É muito gostoso,
1: né?
0: Contagia.
1: Música latina.
0: Menina, olha essa musiquinha de fundo, tá legal. Aqui... Esse é difícil, o filho do eletricista quer...
1: É, quer entrar pra polícia.
0: Quer entrar pra polícia. Do eletricista, quer entrar pra polícia. Cláudia, onde você arrumou essa, hein? Eu quero ajuda dos internautas.
1: Essa eu custei. Ah, deve tá chegando mensagem lá. Vamos
0: Será?
1: Ver, vamos
0: a galera
1: ver se alguém
0: tá
1: passou lá.
0: Nossa! A galera tá ativa aí, ó.
1: Que isso, meu povo. Alô, Geraldo Rodoviário, bom dia. A Vodinei mandou assim, é hora do café,
0: é hora do café.
1: Não é do almoço, não.
0: Tá vendo? É, ué. É, Vodinei, meu café foi reforçado.
1: Mas ele falou, Vodinei, que no almoço aí ele faz de novo.
0: É, ué. Tem repeteco na hora do almoço.
1: A Solange mandou, bom dia, meus queridos, adoro vocês.
0: Bom dia.
1: E ela mandou uma foto lá do amanhecer.
0: Ah, do amanhecer?
1: Olha, que
0: bonito,
1: lindo.
0: Hein?
1: Ih, o sol tá branco, menina, tá com cara de que tá bem frio aí, né?
0: É, hoje eu saí, tava 14 graus.
1: Ai,
0: imagina o frio, gente.
1: Gelado até na espinha. Ô, Mirição, bom dia.
0: Isso é peixe?
1: Olha, tilápia de quarta-feira à tarde.
0: Ah, Mirição.
1: Ah lá, ela mandou assim, duvido o Wagner Júnior acertar quantas eu tomei com esse peixe.
0: Ah,
1: dá pra
0: ver.
1: Tomar muitas.
0: É, menino, dá uma pitulinha pra cada um desse aí.
1: Olha o tamanho do peixe.
0: Bonito mesmo,
1: menino,
0: viu?
1: Menino, vou te falar, viu?
0: É.
1: Tá bonito, viu, Mirissa? Olha a farofinha.
0: Será que é de mostarda?
1: É de mostarda.
0: Ah.

0: Acertar farofinha zoando. De mostarda com ovos.
1: Nossa, isso é maravilhoso.
0: Olha lá, Wagner. Nossa senhora, agora até eu tenho vontade, Melissa. Ó. Ia bem, viu?
1: Nossa. O Cleiton Gomes fez uma arte pra mim do passarinho na gaiola e eu tentando pegar ele. Abraço, viu, Cleiton? Toda a turma da construção civil. O Melissa, você vê o passarinho passando na gaiola. Pode colocar uma porçãozinha aí e mandar pra gente aqui.
0: Manda, pode mandar que eu também gosto. Ó, Ana Maria de Materlândia.
1: Tá fazendo aniversário hoje a Ana. Parabéns, viu, Ana? Felicidades mil pra você.
0: Olha como ela é carinhosa. Ana Maria de Materlândia, amo vocês, são aí. Demais. Não sei o que seria de nós sem vocês aí. Na nossa manhã.
1: Nossa, bacana, hein?
0: Ana Maria.
1: Tamo junto.
0: Coraçãozinho pra você aqui, ó. Tum, tum,
1: isso,
0: tum,
1: feliz
0: tum.
1: Aniversário, viu, Ana? Deus te abençoe.
0: Parabéns, felicidades. Olha lá que delícia. Aí, ó. Ela mandou o vídeo da criança comendo ameixa madura. Eu amo. Não,
1: ameixa é muito bom, hein?
0: Eu amo. Passei a minha infância... Toda temporada de ameixa, eu ficava em cima do pé de ameixa na casa da minha irmã, porque era muito gostoso. Era verdinha com sal ou ela madura assim, ó.
1: Madurinha assim também.
0: E agora, realmente, eu tenho visto mesmo por aí os pezinhos de ameixa bem amarelinho.
1: Bonito.
0: Eu amo, viu? Se quiser mandar uma sacolinha pra gente aqui.
1: Não, e na roça, né? Olha pra você ver. Tudo limpinho, isso, tudo organizadinho, o pomar, né? Nossa, muito legal.
0: E o pé carregadíssimo.
1: E a criançada faz a festa.
0: Faz a festa.
1: Muito bom.
0: Valeu, Ana Maria. Quem mais? A Flaviana. Oi, Flaviana.
1: Flaviana com a gente.
0: Bom dia. A Laila, ela mandou assim, ó, com o zoinho virado pra cima. É. Uma figurinha com o zoinho virado pra cima e mandou assim, ó. Sejam bem-vindos ao time de quem não pôde emendar o feriado.
1: Ah, pois é, tá vendo? É.
0: Ó, ele mandou assim, o Wagner passou esse aperto com o preço da carne, foi no dia que ele não trabalhou, viu,
1: tá
0: claro.
1: Vendo? Ai, eu sei, já vem.
0: Ela mandou assim, eu falei que ele tinha ido procurar um tiragosto. Mas o aperto que ele passou foi por castigo, viu, Flaviana? Foi castigo. Quem mais passou aqui? A Neilma.
1: Oi, Neilma.
0: Ela mandou assim, bom dia, minha alegria de todas as manhãs.
1: Bom dia.
0: Esse café da manhã de vocês tá me deixando com água na boca, isso é covardia.
1: Não, esse café é bruto.
0: Ela falou que tá de dieta, que não tá podendo extrapolar assim.
1: Não, mas pode sair da dieta um pouquinho.
0: Final de semana só.
1: Se você corre 1 quilômetro, né, pra manter, você corre 2. E... aí tá tudo certo.
0: Olha o que que o Sebastião mandou pra gente,
1: Nossa, linguiça caseira.
0: Linguiça caseira, lá sendo defumada, olha.
1: Muito bom.
0: Ele mandou assim, pra comer com pão.
1: Nossa.
0: Menino.
1: Muito
0: dá
1: bom
0: pra comer,
1: mesmo.
0: Pela quantidade, dá pra comer com pão, dá pra comer fritinha, dá pra comer assada, dá pra comer de tudo quanto é jeito.
1: Nossa, na fazendo uma farofinha, no tropeiro.
0: Nossa,
1: Aí
0: deu pra ver
1: receitas.
0: Que ela tem um temperinho nela, tá vendo, ó? Uhum. Tem cebolinha de folha.
1: Não, e ela tá com a coloração bacana,
0: já tá no ponto,
1: né?
0: Não
1: no ponto
0: tá?
1: Mesmo.
0: Já tá no ponto.
1: Tá no ponto de paguela.
0: Olha o Juninho de Santa Bárbara.
1: Olha
0: com
1: o Juninho.
0: Pão lá cheio de carne, ó.
1: É, o
0: e
1: Juninho.
0: O pão tá novinho, ó, com a casquinha do jeito que eu gosto.
1: Tá bonito mesmo,
0: tá
1: o Juninho
0: bonito.
1: É...
0: Ei, Juninho!
1: Faz parte do cotidiano do Juninho.
0: Tá abastecido aí.
1: É.
0: Oi, Luzia, bom dia. Ela mandou um áudio. Daqui a pouquinho a gente ouve seu áudio. Quem mais? Alô, Adeilson, bom dia.
1: Adeilson com a gente.
0: Ele mandou assim, ó. Disse que o dourado de lá chega até 100 quilos, o que você falou lá do Rio São Francisco.
1: Ixi, aí
0: isso
1: aí
0: é pra tirar da água, dá trabalho.
1: Pois é, eu vou ter que pedir o Donald Trump lá uma máquina pra me puxar aí no Rio.
0: É. Aí ele mandou assim, olha aí como tá ficando a 314, né, a 314, eu acho que é essa de peçanha, não é isso? Que vai pra Governador Valadares, tá vendo como era? Estrada de terra, sendo preparado e o asfalto sendo passado.
1: É, tá bonito.
0: É um trecho que vai assim, é essencial esse asfaltamento desse trecho aí, vai ajudar muito a quem faz esse trajeto, a Governador Valadares, que não precisa dar essa volta aí, que aumenta acho que é 80 quilômetros. Então,
1: tá aí,
0: realmente, né? Vai ajudar muito.
1: É, tomara que as autoridades, como já disse, né? Fizeram 80 lá, que faça 22 entre isso, o senhor do Porto Dom Joaquim
0: isso.
1: Também.
0: É, gente, custa nada, né? Dá uma olhadinha pro lado de cá, ó. Alô, Vanilda, bom dia. Aí ela falou que aproveitou e foi rodeio, viu? Tava na festa.
1: Ah, tava em Sabinópolis, né? Tá acontecendo lá uma resenha,
0: aí,
1: festa.
0: Aí, tá vendo o que eu tô falando. A gente tem que aproveitar as coisas boas da vida,
1: exatamente.
0: Gente, né? Dá pra aproveitar. Ô, dona Rosa, bom dia. Olha, ela mandou a resposta da pergunta.
1: Já
0: vou
1: mandou?
0: Esconder, dona Rosa, pro Wagner não ver.
1: Vou ver não.
0: Olha, daqui é quem?
1: Vamos conferir.
0: É o Gabriel.
1: Ah, o Gabriel?
0: O Gabriel também mandou a resposta, né, Gabriel?
1: Ah, Gabriel, acertou?
0: A Lena, não.
1: Não?
0: Não acertou.
1: Ih,
0: nem
1: Gabriel.
0: Ele, nem dona Rosa.
1: Ih, dona Rosa, hein? Deu ruim hoje, ó.
0: Deu ruim. Quem é essa aqui? Essa é a Lena? É a Lena. Será?
1: É.
0: Ah, gente.
1: A Lena acertou?
0: Não, Carioca, dizendo que a gente alegra as manhãs dela.
1: Aí, Lena.
0: Que ela ama o nosso trabalho aqui.
1: Que bom, valeu, bacana. Lena. Tamo junto.
0: A Vânia. Bom dia, Vânia.
1: Lá no Moura, tá a Vânia.

0: Virgínia com a
1: Olha,
0: gente.
1: Olha, essa aqui é quem? Esse é o Ronaldo.
0: Ah, o Ronaldo?
1: Alô, Ronaldo. Ele mandou assim: bom dia, Cláudio. Eu gosto muito das resenhas de vocês aí.
0: Bacana.
1: Muito bom. Ah, mandou até fotinho do quintal, olha lá, ó.
0: Aí, ó, tá bonito.
1: Ajeitando o quintal e ouvindo a gente. Olha a couve lá, ó. Tem uma couve lá,
0: bonitinha.
1: Essa couve vai bem.
0: Vai.
1: Pode até misturar lá na farofa de mostarda.
0: De mostarda,
1: pode.
0: Cai bem. Muito
1: fica
0: bem.
1: Fica bem a mistura lá.
0: Uhum.
1: Quem mais? Esse é o Zé Afonso.
0: Ah, o Zé tá aí.
1: Alô, Zé Afonso. Vai. Ele mandou assim: qual a comida, qual o tipo de comida que mais engorda? Uai, a que a gente come. Ele mandou a resposta, não. Manda a resposta. Ô, Lucinéia, bom dia.
0: Lucinéia.
1: Tem um áudio aqui do Anderson. Daqui a pouquinho nós vamos ouvir seu áudio, Anderson. Enquanto a gente tá no ar, não tem como ouvir, mas a gente ouve na volta, tá bom?
0: Bom demais.
1: A Solange mandou também a foto do canteiro de couve.
0: Nossa, tá bonita essa couve, hein?
1: Mas canteiro de couve tá assim.
0: Tá lindão, bem
1: não tá nem cabendo no canteiro,
0: show.
1: Tanta couve.
0: Muito
1: Deus
0: bom.
1: Abençoe, viu?
0: Isso aí.
1: Mas pipocou nosso WhatsApp hoje também, né?
0: Pipocando, é no
1: Alô,
0: feriadão.
1: Clemilson, bom dia, mandou lá um copinho com a dose.
0: Já, Clemilson, são 8h28, é hora de um cafezinho.
1: Calma, rapaz, vai com calma aí, é pra esquentar o frio? Será que é pra esquentar o frio?
0: Mas isso é porque chegam os primos, chegam os cunhados, e aí, minha amiga?
1: Alô, Zé Afonso, qual a comida que mais engorda? Olha a resposta. A comida não engorda, não. Quem engorda é quem come ela.
0: É verdade. Você falou tudo, viu, Zé?
1: Carolina, bom dia, Carolina.
0: Não, mas a comida engorda sim, é. Você coloca uma massa de bolo lá no forno,
1: ele
0: ela tá pequenininha.
1: Cresce,
0: o que acontece com esse, Zé? Hã?
1: Ele cresce.
0: Pois é.
1: A Carolina diz que é de São Roque, viu?
0: São Roque?
1: Diz que adora o nosso programa.
0: Aí.
1: Ô, Carolina, um beijo, minha querida. Obrigada, viu? Obrigada
0: abraço pra São
1: por ter
0: Roque.
1: Passado aqui e também por ter tá nos ouvindo aí.
0: Deixar um abraço também pro Xandrinho com a gente na Fazenda Barreira, lá em Senhor do Porto, né? Diz ele que curte sempre a nossa programação, nosso bate-papo.
1: Bacana demais.
0: E que fica muito lá naquele negócio. A Cláudia tá de férias, o WJ tá de férias. Vai dizer que nunca tira férias. Pois é, tem que tirar férias aí, né?
1: Pra
0: dar colocar as energias
1: é
0: em dia.
1: Recarregar as baterias aí.
0: Isso, abraço, Xandrinho, toda a turma aí. Posso dar um recado?
1: Pode.
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1: 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Ó, deixa eu mandar um alô também pra Dona Zica. Dona Zica encontrou o Cidmar ontem, disse que acompanha, né, Dona Zica? Um abraço, viu?
0: Abraço,
1: pra
0: Dona
1: ela
0: Zica.
1: E toda a família que tá acompanhando a gente, um abraço carinhoso. Vamos com a resposta?
0: Vamos então?
1: Porque o filho do eletricista quer entrar para a polícia?
0: Para a polícia. Essa não consegui.
1: Pode responder?
0: Pode.
1: Pra fazer parte do batalhão de choque.
0: Ah, boa, faz todo sentido. Boa, boa
1: filho
0: essa.
1: Filho do eletricista.
0: Filho do eletricista. E
1: aí.
0: Eu tenho uma pra você também. Vive casando, o que é? Vive casando, mas continua solteiro.
1: É o padre.
0: não deu tempo nem deu. Essa aqui eu peguei das criancinhas.
1: É meninada.
0: Ah
1: lá, o Cleiton mandou aqui, ó. Ele mandou assim: o Jalim passou aqui atrás do seu passarinho. E não conseguiu pegar também, não.
0: Ah lá, o Jalim, ó. Aí, ó.
1: E o passarinho fugindo com a gaiola.
0: Muito bom, muito bom.
1: Ah, gente, esse pessoal é divertido demais. Oi, Júlia, bom dia.
0: Abraço,
1: a Júlia da Fazenda
0: Júlia.
1: Cartel também ouvindo.
0: Tá sempre com a gente, a Júlia.
1: Ah, o Mazinho também, tá?
0: É o Mazinho?
1: Isso.
0: Ô, Mazinho, você tá
1: bom?
0: Bom
1: dia.
0: Bom dia aí, Mazinho.
1: Manda aí, Wagner. Vem agora.
0: Ah, eu vou. Como você acertou de primeira? Eu vou mais uma então. O que é? Que sobe, sobe, sobe, mas nunca desce.
1: Nunca desce?
0: É, sobe, sobe, sobe. Sobe uma serra.
1: Diz que
0: eu vou
1: tudo
0: te
1: que
0: falar.
1: Sobe, desce.
0: Pois é.
1: Não é o ditado? Tudo que sobe,
0: desce. Mas nunca desce. Interessante.
1: Sobe, mas nunca desce. Eu acho que até a fumaça deve descer de volta com a chuva.
0: Gente do céu, essa é interessante.
1: Sobe, nunca desce? Até a fumaça deve descer
0: pois
1: com a chuva.
0: Pois é, a fumaça desce.
1: Uma pipa desce, balão desce, até aquele balão de gás, né?
0: A nave que levou os meninos lá pra dar a volta na lua desceu também.

0: Se não descer, dá ruim, né?
1: É, olha. É tudo que sobe, desce.
0: Pois
1: pelo ditado,
0: é,
1: né? O ditado popular diz que tudo que sobe, desce.
0: É o que é, sobe, mas nunca desce.
1: E nunca desce?
0: Nunca desce. E realmente, gente, nunca desce. Nunca, nunca.
1: Ué?
0: Como a não assim, ser quando a pessoa. É, a não ser quando mentem, né?
1: Quando mentem?
0: Pois é. Depois que eu der a resposta, eu vou contar a história que aconteceu. Acho que foi lá no sul que aconteceu isso, né? Que coisa! Eu vejo, mas como é que pode? Ninguém percebeu. Esse foi um fato verídico aí, apareceu nos principais telejornais.
1: Então agora você já pode falar que eu já tô curioso pra saber.
0: Não, pois é. O que é o que é? Que sobe, sobe, sobe, mas nunca desce. Sabe não?
1: Não.
0: Quer ajuda dos internautas?
1: Quero.
0: Beleza.
1: Deixa eu ver se alguém sabe aqui.
0: Ah, beleza. Eu tô fechando a sexta-feira com chave de ouro. Abraço pra vocês, internautas.
1: O que tá mandando aqui que é a idade.
0: É?
1: Ah, a idade faz sentido.
0: É.
1: Essa é a Lena?
0: É.
1: É a Lena.
0: Ô, Lena.
1: Ah lá, ó. A Melissa tá falando que hoje vai ser farofa de gondó.
0: Menina do céu, quanto tempo que eu não como um gondó? O gondó.
1: Achei que você ia falar um gambá.
0: Um gambá.
1: Ah, e diz ela que trouxe lá da sua terra.
0: Ah, é? Lá do Senhor do Porto? É. Ah, que bom. Aí,
1: farofa de gondó.
0: Gondó tem um gosto meio que, né? Ele
1: é forte, né?
0: E, nossa, é muito bom, viu? No dia que você fizer isso, você me convida.
1: Aí,
0: eu
1: Brisa.
0: Vou sim, tá bom? Nossa, tem muito tempo mesmo.
1: Ó, a Flaviana também tá achando que é a idade.
0: A idade.
1: É, deixa eu ver quem mais. Ah, tá. Aqui mandou o Márcio, mandou mensagem falando assim: meu primo
0: Márcio.
1: E eu estamos aqui em Itabira, escutando sua resenha da Rádio Vida Nova. Manda um alô pro Godói, meu amigo.
0: Alô, Márcio, Godói com a gente, Itabira. meu primo Márcio aí,
1: é
0: ó,
1: mesmo?
0: Bacana,
1: que
0: lá
1: legal.
0: Itabira com a gente. É, o irmão dele é Luciano, é da Rádio Itabira FM também, é locutor lá.
1: Legal.
0: Abraço pra tu. Uma família de radialistas aí, né?
1: Obrigado por estar ouvindo aí a nossa programação, nossa resenha aqui.
0: Bom demais.
1: Quem mais? A Edinalva também tá achando que é a idade.
0: A idade?
1: E a Ana Maria de Materlândia também acha
0: também.
1: Que é a idade.
0: Pois é.
1: A idade?
0: A resposta sim é a idade.
1: É a idade?
0: É, porque ela sobe,
1: verdade.
0: Sobe, sobe, mas
1: e não deve.
0: Não consegue, né?
1: Verdade.
0: Se chegou a 90, não tem como você voltar ao 89.
1: Verdade, não tem como.
0: Pois é, é a idade.
1: É verdade.
0: E aí entra naquela linha de raciocínio que eu te falei que aconteceu um fato na última semana. Ou melhor, nessa semana ainda, pra ser mais...
1: Ah, eu acho que eu sei o que, isso, que é.
0: Da menina que ela tinha, tem 42 anos e fingiu ter 12.
1: Que isso?
0: E ela foi adotada por famílias 3 vezes.
1: Que isso?
0: E a última adoção dela, ela conseguiu enganar essa família por 1 ano e 4 meses.
1: Como
0: um
1: assim?
0: Ano e 4 meses. Agora, eu fico imaginando, como é que uma mulher de 42 anos conseguiu se passar por mais de um ano por uma menina de 12 anos de idade? E ela... Tomava mamadeira, usava fralda.
1: Mentira, não, mas de
0: não, eu não
1: anos,
0: acreditei.
1: Não, fralda
0: não, fralda não, é só a mamadeira. A fralda foi por minha conta. Sabe? A mamadeira. Como é que
1: gente,
0: pode? Sabe?
1: Que loucura. O ser humano é estranho, né?
0: Demais da
1: o
0: conta.
1: O ser humano faz umas coisas que misericórdia.
0: Eu fiquei perplexo. Me lembrou muito um filme que teve, né? Do ladrãozinho, que era pequenininho,
1: ah,
0: e ele
1: sim,
0: se passou por um bebezinho,
1: acho,
0: né?
1: Que o nome
0: daquele
1: é até
0: casal.
1: Pequenino, né?
0: É, eu acho que é, não acho tô recordando é. O nome, não.
1: Verdade.
0: Eu falei, gente, deve ser ver, da ficção veio pra vida,
1: pra
0: real.
1: Vida real.
0: Isso aconteceu no sul do Brasil.
1: Por 3 vezes?
0: E ela foi presa. E ela foi direto pra delegacia. Aí na que puxou tudo certinho, ela tinha 42 anos de idade. Porque uma mulher com 42 anos de idade já vai ter um cabelinho branco.
1: Já tem sinais aí, né? Da idade, né?
0: Como é que ela conseguiu se passar por uma menina de 12 anos,
1: gente,
0: durante um ano
1: e
0: cacetada?
1: Não, e por 3 vezes ela aplicou esse golpe?
0: E 3 vezes, em Minas Gerais, em São Paulo e lá onde ela foi presa.
1: Meu Deus, que loucura.
0: Não é loucura,
1: é muito
0: isso?
1: Doido. Tem umas coisas que acontecem que assim é inexplicável.
0: E ela roubava, né? Ela fazia isso pra roubar, porque era, aí foi estelionato.
1: Olha.
0: É, porque de repente os pais saíam pra trabalhar, às vezes guardavam o dinheiro ali e as coisas sumiam. Enfim, ela vinha praticando esse crime aí muitos anos aí.
1: Não, mas tem umas coisas incríveis, assim. Aí vai chegando pra gente as informações pela internet, é incrível. Inclusive, depois a gente conversa, nosso tempo já tá extrapolando aqui.
0: Já tá.
1: Mas... Tem inclusive um vídeo viralizadíssimo na internet de um rapaz que diz que filmou um OVNI.
0: Não é verdade. E eu vou te
1: que
0: falar.
1: Que parece que ele tá reclamando, que parece que começaram a invadir lá as pessoas indo pra procurar.
0: Uhum.
1: Tem inclusive um vídeo de um rapaz que é da Discovery, acho que é da Discovery Channel, se eu não me engano, que também foi lá pra poder conferir. E assim, só que esse rapaz da Discovery, ele não foi até a casa do rapaz, não. Ele foi até onde é o

0: ponto possível da aparição.
1: Da aparição,
0: lá,
1: que eles investigam, entendeu? Né?
0: É, mas assim, uma coisa incrível.
1: E aquele foi muito parecido com o que eu tinha visto daquela luz que
0: é
1: eu te
0: mesmo?
1: Contei. Não, de boa mesmo,
0: é
1: sem
0: mesmo?
1: Zoação.
0: Sério?
1: É, não tinha aquelas luzinhas piscando, pelo que ele mostrou no vídeo, piscando ali, isso. Tipo pisca-pisca, né?
0: É.
1: A outra já era mais aquela luz, aquele flash pra baixo. Tipo uma lanterna imensa, focando o chão.
0: Olha.
1: Em volta já não tinha aquelas luzes, não.
0: Meu Deus.
1: Foi muito cabuloso.
0: São umas coisas inexplicáveis,
1: inexplicáveis,
0: né? Que acontece.
1: Vamos com a piadinha pra gente fechar, então?
0: Vamos, vamos. Piada é melhor que tem na sexta-feira, fechar a semana.
1: É o
0: melhor que tem.
1: Ô, o compazé vai chegar aí pra contar pra gente.
0: Compazé?
1: Compazé ou compazé.
0: É bem assim, né? Que a gente fala, né? Ô, compadre.
1: Vai lá, compazé.
0: Quanto caso.
1: Ai, ai, ai.
0: Ô, meu Deus, cadê o áudio?
2: Morava comigo, mas mente demais. Falei, não aceito pessoa mentirosa perto de mim, não. Vai pra lá. Foi pra Jaraguá e começou mentindo pra aqui, criou fama. O homem ficou mais famoso de Jaraguá.
0: Ó, oh, mentiroso.
2: Todo mundo queria pagar cachaça pro homem. Chegava num boteco, juntava todo mundo e ele mentindo e o povo rindo. Ficou famoso. Todo dia, chegou num boteco assim, o povo raliou. Ficou sem graça demais, velho. Ô, o que tá acontecendo, gente? Tinha um rapazinho assim, falou, vem cá, me explica uma coisa aqui. O que foi que a minha fama tá indo de água abaixo? Mas não sabia, não? Não. Chegou um outro caboclo aqui que mente 4 vezes mais do que o senhor.
1: Nossa senhora.
2: Eu falei, não é possível. Não é possível. Vou ter que tomar satisfação com esse homem, ué. Eu não posso perder a minha reputação, não, ué. Ficou bravo e foi tomar satisfação.
0: Olha.
2: Chegou lá na fazenda, o homem tinha um sítiozinho lá perto. Chegou lá, uma tanta de caixa de abelha assim. É. Molequinho brincando assim, falou, filho, cadê seu pai? Meu pai foi campear. Campear boi? Não, foi contar as abelhas, faltou um, aí foi campear. Ô, vixe, o menino mente desse tanto, o pai deu me livre. Aí ele achou interessante. Falou, filho, esse negócio de abelha dá dinheiro mesmo? Ele falou, ah, não dava não, mas depois que o pai cruzou ela com vagalume, dá mel de dia e de noite.
1: Fechou, fechou.
2: Eu tenho um cunhado que
0: mora
2: lá.
0: Meu Deus do céu.
1: Compazé, você tá.
0: Você imagina,
1: doido.
0: Ele nem chegou a conhecer o cara.
1: O cara,
0: né?
1: É só o filho,
0: foi
1: hein?
0: Só o menino.
1: Meu Deus do céu. Vou até embora depois dessa. Não.
0: Isso é porque eles não conhecem o Wagner Júnior, gente. Se eles conhecessem o Wagner Júnior.
1: É, escopazé, escopazé, compazé. Deixa eu ir embora.
0: Segunda-feira tem mais,
1: pessoal.
0: Tem mais, pessoal.
1: Gente. Saúde e paz, cuide-se aí.
0: Valeu.
1: São 8h40.
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0: Bom dia, bom dia, bom dia pra você, ouvinte da Vida Nova. Cheguei com o nosso Bom Dia Vida, que bom que eu cheguei, te achei aí. Você tá aí, né? Que bom. Vem fazer o programa junto comigo no 3334212056. Você fala, escolhe sua música pra gente encerrar a semana junto pós-feriado, sexta-feira, dia 5 de junho. Você já pode participar no 3334212056.

0: juntinho com você até às 11.
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0: Bom dia, já são 8:41 no ar por aqui o nosso Bom Dia Vida com a sua participação comigo já valendo, viu? Já pode mandar mensagem, já pode escolher sua música pra gente curtir nessa manhã de sexta-feira. 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Vamos com a primeira do Bom Dia Vida, só o tempinho de você escolher a sua e falar comigo.

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3: Estamos juntinho por aqui, são 8 horas e 46 minutos.

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1: 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Já são 8 horas e 57 minutos. Tô aqui.
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1: 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Gente, por aqui são 8 horas e 57 minutos. Bom dia pra Evita, lá no sítio Ribeirão da Mesa, no município de São João Evangelista. Pediu pra curtir Léo Magalhães, tá oferecendo pros filhos Raquel, Edgar e Clóvis, pra mim também e pra todos que gostarem da música.

FM, 9 horas em ponto. Bom dia, bom dia, bom dia pra você ligadinho aí. Até às 11, tamo juntinho por aqui. 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Missa de sétimo dia. A família de Sebastião Rodrigues de Paiva, conhecido como Bastião Goiaba, agradece a parentes e amigos as manifestações de pesar recebidas pela ocasião de seu falecimento e convida para a missa de sétimo dia, que acontecerá hoje às 7 horas da noite na Igreja Matriz. Convidamos para a missa de sétimo dia de Sebastião Rodrigues de Paiva, conhecido como Bastião Goiaba.

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0: Rádio Vida Nova, já são 9:08. Bom dia pra você ligadinho aí. Deixa eu ver quem mais tá ligadinho ouvindo a gente. Oi, essa é a Neuza. Neuza lá de São João Evangelista, né, Neuza? Bom dia.
1: Oi, bom dia, mano. Alô aí pra mim que eu tô agarrado no
0: C. Coisa boa.
1: Faço o padre Marcelo Rossi com tá. O Gustavo Lima.
0: Beleza.
1: Deus, Maria passa na frente.
0: Tá.
1: Pra mim, pro Dicinei.
0: Beleza.
1: Fica com Deus.
0: Amém.
1: Bom dia pra você.
0: Bom dia, Neuza. Abraço pra você aí, Dicinei aí, São João. Obrigada pela companhia. São 9:08.

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Viva, já são 9h20. Bom dia pra você que tá aí no trabalho hoje. Pois é, tá junto comigo aí, né? Acompanhando a programação. Obrigada pela companhia. A gente tá aqui, viu? Pra levar muita alegria, deixar seu dia mais leve. Aqui com o nosso Bom Dia Vida até às 11 da manhã. Tá chegando música. Eu vou mandar um beijo pra Isadora lá no Sampaio, né? Isadora, ligadinha ouvindo a gente. Pediu a música de Natanzinho Lima e tá oferecendo pra sua mãe, Jeane, pra Denise e pra todos que gostarem também. São 9h21 já. Você também pode participar, viu? Faça como a Isadora e os outros ouvintes. Fala com a gente no 33-3421-2556.

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esse. Tem situação melhor que essa pra você mostrar a si mesmo que você é um vencedor, que você inspira vencedores tipo nós há 20 anos atrás.

0: Você também é um vencedor, Gabriel Barbim. Obrigado pela parceria. Te amo. Força
1: e honra.

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Bom dia pra você e pra Lena, lá no Maia, ligadinho ouvindo a gente, né, Lena? Um beijo carinhoso pra você. Ela quer curtir o som do Frei Gilson.

0: 9h58, intervalinho tá chegando, na volta você confere essa aqui comigo, ó.
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0: Eduardo Costa, imagina eu, daqui a pouquinho no Bom Dia Vida.

0: Missa de sétimo dia. 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Convidamos para a missa de sétimo dia de Sebastião Rodrigues de Paiva, conhecido como Bastião Goiaba.
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0: Vida Nova sempre com você, 10h04. Bom dia pra você ligadinho aí. Valeu demais a sua companhia. Próxima música chegando, pedido da Lena. Ela quer curtir o som do Frei Gilson. E a gente vai curtir junto com ela. Lembrando a você que tá ligadinho na nossa programação, você também pode participar falando comigo no 33-3421-2056. Um bom dia pra Ana Maria. Alô, Ana Maria, bom dia pra você. Obrigada pela companhia. Aquele abraço super carinhoso, oferecendo a próxima música pra todos os ouvintes, pros atleticanos, seu filho Kelvin também, desejando um excelente dia. Valeu!

0: 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Bom dia, bom dia, bom dia pra você, 10:08. 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Chegando música com participação, deixa eu ver quem passou aqui. Oi, bom dia.
1: Bom dia, Cláudia.
0: Oi.
1: Eu queria que você tocasse a música da Isadora Pompeu. Ofereço pra você, pro Vogue, pra todo mundo aí na rádio. E sua amiga Regina, as minhas primas todas. E muito obrigada. Deus te abençoe sempre.
0: Amém, Sônia. Obrigada, viu, pela sua participação também. É a Sônia Domingos que pediu pra curtir a próxima música com Isadora Pompeu.

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1: 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Voltando do intervalo com mais música pra gente curtir, e lá de Belo Horizonte tá falando com a gente o Josué. Ele disse que lá em BH tá gelado. Ei, menino, tu lá de cá também, viu? E mandando abraço, e a próxima música a todos da Ponte Alta e da Barra Mansa também. Abraço, Josué, obrigado pela companhia. A Cirleia também ligadinha com a gente, né, Cirleia? Um beijo grande, bom dia. Alô, Lucas, bom dia pra você. Alô, Bianca Kelly. A Bianca também passou por aqui, um beijo grande. Obrigado pela sua companhia. E deixa eu ver quem mais. Elaine, bom dia pra você também, Elaine. Obrigado por estar aí acompanhando a nossa programação. Tudo de bom. Deixa eu ver quem mais. A Nilza, lá de Jacaré, em Senhora do Porto. Oi, Nilza, bom dia pra você também.

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3: Nove FM, são 10h45. Bom dia pra você ligadinho aí. Tá chegando mais música, tem participação, né, Luzia? Fala comigo.
4: Bom dia, Cláudio. Que é Luzia Bairro Miranda.
3: Oi.
4: Quer você mandar a música pro meu neto?
3: Uhum.
4: Tá fazendo 12 anos hoje.
3: Oh,
4: calma.
3: Coisa linda.
4: Deus dê muita saúde.
3: Aham.
4: Uhum. Juízo.
3: Isso.
4: Deus abençoe.
3: Isso.
4: Obrigada.
3: Abraço, Luzia. Parabéns pra ele e toda a felicidade do mundo, viu? Papai do céu abençoe. 10h45.

dia, vida! Que tá chegando ao finalzinho, é, pois é, passou voando mais uma manhã, mas é sempre muito bom, né? Passar as manhãs a gente juntinho por aqui, foi maravilhoso passar essa sexta-feira, fechar a semana junto com você, tá bom? Desejo um excelente final de semana, aproveita cada minutinho do seu final de semana, mesmo você que vai trabalhar também no final de semana, por que não? Se vai trabalhar, que seja o final de semana produtivo pra você, tá bom? 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Deixa eu continuar mandando alô pra quem ainda falta. Oi, Júlio César, bom dia pra você, obrigada por ter passado aqui. A Rosa, lá de Sobrado Paulista, né, Rosa? Ligadinha também acompanhando a gente, um abraço carinhoso. A Mara, é isso? Silmara. Ô, Silmara, bom dia pra você também, obrigada por estar aí acompanhando, tudo de bom pra você aí. E o Ronaldo Ligadito, que gosta muito do programa, tá aqui participando, um abraço pra você, Ronaldo. Obrigado por estar aí ouvindo. Daqui a pouquinho, Vida News, com muita informação importante pra você. 10h50 agora.

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2: 11:01. Sexta-feira, 5 de junho de 2026, começa agora o Vida News, com reportagem de Rony Barroso e Wagner Júnior, edição final de Rony Barroso. Eu sou Cláudia Rocha. Hoje é o dia da ecologia, dia nacional da reciclagem, dia do engenheiro mecânico, dia mundial do meio ambiente e dia de São Bonifácio. 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
2: Vamos aos destaques de hoje. Inscrições para o Enem terminam hoje. Preso em Goiânia, o segundo envolvido em caso brutal de tortura. Polícia Militar apreende arma de fogo artesanal em São Sebastião do Maranhão. Essas e outras notícias em instantes aqui no Vida News.
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2: 11:03.
9: O 8º Festival do Queijo Artesanal de Minas iniciou ontem em Belo Horizonte com a oficialização da inclusão de 4 novos municípios na

0: Microrregião produtora do queijo Minas Artesanal do Cerro, Carmésia, Guanhães, São João Evangelista e Senhora do Porto. Com essa ampliação, a microrregião passa a contar com 16 cidades. 11:04. Terminam hoje as inscrições para o Enem 2026. Confira na reportagem.
1: Interessados devem realizar a inscrição pela página do participante. O endereço é enem.inep.gov.br. As provas serão aplicadas nos dias 8 e 15 de novembro. E atenção, a inscrição é automática para alunos que estão terminando o ensino médio em escolas públicas. Neste caso, o estudante precisa apenas confirmar a participação no sistema do INEP. No ano passado, quase 5 milhões de alunos se inscreveram no Enem, mas nem todos fizeram as provas. 3 em cada 10 não apareceram no dia. Faculdades públicas e privadas usam o resultado desses exames para selecionar novos estudantes. Da Agência de Rádio Mais News, Rodrigo Santos.
0: 11:05. Um homem apontado como segundo envolvido em um caso de tortura registrado no dia 25 de maio foi preso em Guanhães. Detalhes com Wagner Júnior.
2: A prisão ocorreu durante uma operação integrada entre equipes operacionais e o setor de inteligência da Polícia Militar, focada em um local conhecido pelo intenso tráfico de entorpecentes no município. De acordo com a corporação, ao notar a aproximação das viaturas, o suspeito tentou fugir, mas foi acompanhado e abordado pelos militares. Antes de ser alcançado, o indivíduo ainda tentou dispensar duas sacolas que continham diversos materiais ilícitos. Além de responder pelo tráfico de drogas, o homem é investigado pela participação em um crime de tortura ocorrido no final de maio, no qual a vítima teve um dedo decepado. Durante a ação, a polícia recolheu uma quantidade significativa de entorpecentes, incluindo 67 pedras de crack, 10 buchas de maconha, além de outras porções da mesma substância em tamanhos médio e grande. Também foram apreendidos R$ 159 em espécie e um aparelho celular. O detido e todo o material recolhido foram encaminhados à Delegacia da Polícia Civil para a formalização da ocorrência e demais providências legais.
0: 11:06. A operação da Polícia Militar resultou na apreensão de uma arma de fogo de fabricação artesanal. Detalhes com Rony Barroso.
3: A ocorrência ocorreu após denúncias indicarem que um morador do município estaria escondendo o artefato em sua residência. Ao receber a informação, os militares foram até o endereço indicado para verificar a veracidade dos fatos. Com a autorização concedida para entrada na casa, a equipe iniciou buscas minuciosas e encontrou a arma escondida sob um armário na sala do imóvel. Apesar dos esforços da Polícia Militar, que intensificou o patrulhamento e realizou rastreamentos em toda a região, o suspeito de ser o proprietário do armamento não foi localizado. O objeto apreendido foi encaminhado para a Delegacia de Polícia Civil, ficando à disposição das autoridades para os procedimentos legais e investigações cabíveis.
0: 11:07. Apesar dos avanços legislativos trazidos pelas leis estaduais número 25.125 de 2024 e 25.367 de 2025, a regularização fundiária e o licenciamento de lotes em Minas Gerais ainda avançam em ritmo lento. Wagner Júnior.
2: Embora as normas visem organizar e agilizar os processos cartorais, a ausência de regulamentação prática mantém um cenário de incertezas e burocracia. A falta de padronização é um dos principais obstáculos. Órgãos ambientais, por vezes, impõem exigências desproporcionais a projetos de baixo impacto, situados em áreas já antropizadas. Sem critérios técnicos claros e alinhamento entre os órgãos envolvidos, o processo fica sujeito a interpretações distintas, prejudicando o mercado formal e perpetuando o alto volume de imóveis irregulares aqui em Minas. Para reverter esse quadro, o setor produtivo tem buscado soluções conjuntas com o poder público. A Associação de Empresas e Loteamento de Minas Gerais trabalha junto à Secretaria de Estado de Meio Ambiente e Desenvolvimento Sustentável na elaboração de um novo termo de referência para o licenciamento. A meta é oferecer clareza aos analistas e estabelecer parâmetros compatíveis com a realidade dos empreendimentos. Paralelamente, a entidade atua na melhoria dos processos cartoriais para conferir mais agilidade aos registros. Enquanto essas diretrizes não se consolidam, o mercado mineiro segue em um ambiente de transição. O setor apresenta crescimento, mas sua plena expansão continua limitada por entraves estruturais que impedem a formalização definitiva, reforçando a necessidade urgente de uma política pública.

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1: 11 horas e 8 minutos. Na semana de 26 a 29 de maio, a terceira vice-presidência do Tribunal de Justiça de Minas Gerais alcançou o marco institucional de realizar visitas técnicas aos 298 centros judiciários de solução de conflitos e cidadania, SEJUSCs, instalados no estado. Rony Barroso.
2: No dia 29 de maio, a equipe esteve no SEJUSC da comarca de Rio Vermelho, coordenado pela juíza Raíssa Xavier Vidal. A visita abordou a padronização de movimentações processuais e pré-processuais, o suporte às rotinas administrativas, o registro adequado dos dados estatísticos e o compartilhamento de iniciativas desenvolvidas por outros SEJUSCs. As visitas técnicas foram implementadas pela portaria número 3.940 de 2022 da terceira vice-presidência e, desde então, a equipe da Coordenação de Apoio ao Tratamento Adequado de Conflitos realiza visitas periódicas aos SEJUSCs como parte do trabalho de rotina da unidade, com o objetivo de conhecer a realidade local, acompanhar os fluxos de atendimento, prestar orientações técnicas e apoiar o aprimoramento dos serviços oferecidos à população. As informações são do Tribunal de Justiça de Minas Gerais.
1: 11:10. Uma ex-prefeita de Morro do Pilar foi condenada a ressarcir os cofres públicos por utilizar indevidamente veículo público para fins particulares. A decisão judicial determinou ainda a suspensão de seus direitos políticos e o pagamento de multa. Wagner Júnior.
0: De acordo com o Ministério Público de Minas Gerais, a ex-prefeita utilizou em 2014 o veículo oficial do município para deslocamentos e permanência em um spa de luxo no município de Nova Lima, na região metropolitana de Belo Horizonte. As investigações apontaram que ela, após cumprir agenda institucional em Belo Horizonte em 2 de janeiro de 2014, permaneceu com o automóvel por mais 4 dias, período em que se deslocou para o spa. Diários de bordo e registros de abastecimento indicaram que o veículo continuou com ela durante o período. Parecer técnico contábil anexado ao processo calculou prejuízo ao município de R$ 995,14, valor correspondente aos gastos com combustível e a depreciação do veículo durante o período em que foi utilizado para fins particulares no spa de luxo. De acordo com o MPMG, o veículo oficial foi usado para deslocamento até um estabelecimento de lazer, destino considerado incompatível com o interesse público e com atividade administrativa, o que reforça o desvio de finalidade e afasta a tese de mera irregularidade administrativa. Na avaliação do Ministério Público, a conduta da ex-prefeita configurou não apenas o uso indevido de recurso público, mas também enriquecimento ilícito, já que ela se beneficiou diretamente da estrutura do município para custear despesas pessoais.
1: 11:11. A tarifa adicional de 25% dos Estados Unidos sobre produtos brasileiros ameaça as exportações brasileiras e preocupa a indústria nacional. A avaliação é da Confederação Nacional da Indústria.
3: Segundo a entidade, a medida pode afetar cadeias produtivas integradas entre os dois países e enfraquecer a relação econômica bilateral. Em posicionamento, a CNI afirmou que a adoção de tarifas adicionais pode gerar impactos tanto para a indústria brasileira quanto para o mercado norte-americano. Para evitar prejuízos à relação econômica bilateral, a Confederação defendeu a ampliação do diálogo entre os dois países. Para o presidente da CNI, Ricardo Alban, a medida desconsiderou a integração existente entre setores produtivos brasileiros e norte-americanos.
4: Uma decisão tão genérica, ela é ceivada de injustiças. Temos máquinas e equipamentos que são complementares, inclusive com vendas intercompanies americanas, como máquinas voltadas para o agronegócio, que fazemos lá e cá, motores que não são substituídos facilmente, temos a parte de madeiras engenheiradas, temos a parte de fescado, então tem uma série de outras coisas que a gente fazer.
3: A proposta será debatida em audiência pública promovida pelo Escritório do Representante Comercial dos Estados Unidos, o STR, no dia 6 de julho. A expectativa da indústria brasileira é que o país utilize a oportunidade para apresentar argumentos técnicos e buscar uma solução negociada para a questão. A CNI informou que continuará acompanhando as discussões e atuando junto às autoridades dos dois países para defender os interesses do setor produtivo brasileiro. Dados da CNI mostram que as exportações brasileiras de bens da indústria de transformação para os Estados Unidos somaram 30 bilhões e 200 milhões de dólares.

0: 87,6% da malha rodoviária mineira tem em média ou baixa capacidade de mitigar as consequências de acidente. Wagner Júnior.
1: Na prática, isso significa que, em caso de falha humana ou mecânica, a própria infraestrutura da pista tem grandes chances de agravar o sinistro, resultando em mais mortos ou feridos. O diagnóstico faz parte da terceira edição do painel Rodovias que Perdoam, da CNT. O conceito de perdão, neste caso, leva em consideração a presença de elementos de segurança passiva, como defensas e barreiras de contenção, acostamento bem pavimentados e áreas livres de obstáculos nas margens das pistas. A maior malha viária do Brasil, Minas, teve 15.557 quilômetros de estradas monitoradas pelo estudo. Desse total, só 22,3% foram classificadas com alto índice de perdão. Por outro lado, 46,7% registram médio risco e 30,9% são consideradas baixo perdão. O pior número absoluto em extensão no Brasil. Os dados do painel Rodovias que Perdoam da CNT indicam que, ao se comparar números de 2024 e 2025, Minas apresentou ligeira melhora. O estado reduziu a extensão de trechos classificados como baixo índice de perdão, que passaram de 5.007 para 4.811 quilômetros e também aumentou a faixa de médio risco de 7.070 quilômetros para 7.269 quilômetros. Entretanto, trechos com alto perdão também caíram, passando de 3.512 em 2024 para 3.412 quilômetros no ano passado.
0: 11:16. A China reconheceu oficialmente o Brasil como país livre de febre aftosa sem vacinação. A decisão foi confirmada nesta terça-feira, dia 2, e representa um novo passo nas relações sanitárias e comerciais entre os dois países. Ouça.
2: Segundo o Ministério da Agricultura e Pecuária, o reconhecimento é resultado de negociações conduzidas pelo governo brasileiro, incluindo reuniões realizadas durante a missão oficial do ministro da Agricultura, André de Paula, à China, em maio deste ano. Durante os encontros com autoridades chinesas das áreas de agricultura e comércio, o Brasil apresentou avanços do Sistema Nacional de Defesa Agropecuária e reforçou o pedido pelo reconhecimento do novo status sanitário, como destaca o ministro André de Paula.
3: Nós tivemos lá a oportunidade de conversar com o ministro do Comércio, com o ministro da Agricultura, ter várias reuniões, longas reuniões, reuniões densas, e uma das principais reivindicações que nós tínhamos era exatamente essa. Por isso, nesse momento, quando essa notícia é oficializada, nós temos razões de sobra para celebrar esse resultado.
2: O reconhecimento da China ocorre um ano após a Organização Mundial de Saúde Animal reconhecer o Brasil como país livre de febre aftosa sem vacinação. Para o Ministério da Agricultura e Pecuária, a decisão chinesa pode contribuir para o avanço de discussões técnicas envolvendo produtos das cadeias bovina e suína exportados para o mercado do gigante asiático. Em maio de 2025, Brasil e China também assinaram um memorando de entendimento na área de medidas sanitárias e fitossanitárias. O acordo prevê o fortalecimento da cooperação bilateral em temas relacionados à sanidade animal e vegetal. A China é o principal destino das exportações do agronegócio brasileiro e respondeu por mais de 50 bilhões de dólares em compras do setor no ano passado. Reportagem Marquesan Araújo.
0: 11:18. A Embrapa e a EPAMIG prorrogaram um convênio de cooperação técnica e financeira para desenvolvimento de tecnologias no setor rural mineiro. O termo aditivo, publicado no Diário Oficial da União, estende a vigência da parceria até 30 de setembro de 2026. Detalhes com Wagner Júnior.
1: O acordo, originalmente firmado em outubro de 2024, conta com investimento total de R$8.200 de contrapartida da EPAMIG. A extensão do prazo é estratégica, pois permite a continuidade de projetos de pesquisa que exigem longos ciclos, como acompanhamento de safras e testes em campos experimentais, evitando a interrupção de estudos essenciais para a agropecuária de Minas Gerais. Na estrutura da parceria, a Embrapa atua como concedente, fornecendo suporte técnico e recursos, enquanto a EPAMIG, principal braço da pesquisa do governo mineiro, executa as ações no campo. Essa integração é fundamental para adaptar biotecnologias, manejos de solo e de melhoramentos genéticos às condições específicas do território mineiro, estado que se destaca na produção de café, leite, grãos e silvicultura. O aporte financeiro também garante a manutenção da infraestrutura de laboratórios e campos experimentais operados pela EPAMIG.

0: em regiões estratégicas. Para envolver recursos públicos, a aplicação dos valores segue sob rigorosa fiscalização, com obrigatoriedade de prestação de contas sobre a evolução das pesquisas e a eficiência dos investimentos na produtividade local.
1: 11:19. Pelo menos 66,4% dos empresários do comércio mineiro estão otimistas com o movimento gerado pela Copa do Mundo. O dado é de uma pesquisa realizada pelo Núcleo de Estudos Econômicos e de Inteligência e Pesquisa da Fecomércio MG, Rony Barroso.
2: O levantamento ouviu 428 empresas de setores como supermercados, hipermercados, produtos alimentícios, bebidas e fumo, tecidos, vestuário e calçados, móveis e eletrodomésticos, papelarias e outros artigos de uso pessoal e doméstico. Entre os empresários que projetam crescimento no período, 54,6% acreditam que as vendas poderão avançar até 20%. Já 47,9% estimam um aumento entre 5% e 20% no faturamento. Para 58,8% das empresas, o ticket médio deve variar entre R$ 50 e R$ 200, mas a média geral é de R$ 369. Para movimentar as lojas, os comerciantes citam como principais ações divulgação, 31,3%, promoções, 24,6%, e investimento na vitrine da loja, 22,5%. Bebidas alcoólicas lideram a expectativa de vendas, com 19,1%. Camisas e conjuntos da seleção brasileira para adultos, 15,2%. Carnes, 12,7%. E bebidas não alcoólicas, 8,1%, também constam na lista dos produtos mais procurados no período. Nos supermercados, a aposta recai principalmente sobre bebidas e carnes. Já nas lojas de vestuário, o destaque fica para camisas da seleção, roupas, calçados e artigos temáticos relacionados ao torneio.
1: 11:21. Vai pedir um carro por aplicativo em Minas Gerais? Prepare a paciência. A demora para o veículo chegar já é o motivo de mais da metade dos cancelamentos de corridas no estado. O tempo de espera virou o principal ponto de frustração dos passageiros. Wagner Júnior.
0: A questão é tão sensível para os usuários que a maior parte dos cancelamentos parte dos clientes. Cerca de 88,9% das corridas canceladas foram iniciadas pelos passageiros, enquanto os motoristas responderam por 11,1%. Os dados são de um levantamento realizado pela Machine, empresa desenvolvedora de software e app para empresas de entrega, com base em dados de abril de 2026. O momento de aguardar o carro concentra cerca de 50,7% de todos os cancelamentos registrados no período. Entre os usuários, o tempo de espera volta a aparecer como o principal gatilho de desistência, concentrando cerca de 57% dos cancelamentos. Em seguida, aparecem motivos classificados como outros, com 24,9%, mudanças de planos, que representam 14,3%. Situações em que o passageiro avalia que o motorista não está se deslocando até o ponto de embarque corresponde a 3,6% das desistências, enquanto falhas no pagamento aparecem de forma residual. Por parte dos motoristas, os cancelamentos seguem uma distribuição mais dispersa entre diferentes situações operacionais. A categoria Outros lidera com 51,6%, seguida por casos em que o passageiro não entra no veículo, 22,7%, dificuldade de acesso ao local de embarque, 18,4%. Problemas mecânicos ou acidentes representam 7,2% das ocorrências registradas no período.
1: 11:23. Em votação relâmpago e esvaziada, o Senado Federal aprovou o projeto de decreto legislativo que cancela a resolução 258 de 2024 do Conselho Nacional dos Direitos da Criança e Adolescente, CONANDA, e dificulta a realização de abortos em crianças e adolescentes vítimas de estupro.
3: Como a votação foi simbólica, não há registro público de quais senadores votaram a favor ou contra a proposta. Para o advogado Ariel de Castro Alves, membro da Comissão de Defesa dos Direitos da Criança e do Adolescente da OAB e ex-presidente do CONANDA, a revogação dessa resolução trará grande prejuízo, especialmente porque ela surgiu justamente após casos em que vítimas enfrentaram barreiras para acessar um direito já garantido por lei.
4: Exatamente para evitar situações desse tipo e outros casos como de juízas em Goiás, em Santa Catarina, que constrangeram crianças para que não realizassem o aborto legal, é que surgiu essa resolução do CONANDA, para garantir de fato uma prioridade absoluta no atendimento

0: essas meninas para que elas não sofram nenhum tipo de revitimização, tenham uma escuta protegida para que se garanta o devido sigilo e evitar qualquer tipo de violência institucional, qualquer tipo de constrangimento.
1: A resolução do CONANDA estava em vigor desde 2024 e estabelecia diretrizes, incluindo o acesso à informação sobre o aborto legal previsto na legislação brasileira para os casos de violência sexual, risco de vida da gestante e anencefalia fetal. Entre outros pontos, a medida garantia que a ausência ou até mesmo a participação dos responsáveis na violência não impedisse o acesso da vítima ao aborto seguro. A relatora da proposta argumentou que o CONANDA teria ultrapassado suas atribuições ao regulamentar temas que deveriam ser tratados por lei formal e que a norma relativizava o papel dos pais irresponsáveis. Já Ariel afirma que a revogação acontece em um contexto preocupante de violência sexual contra crianças e adolescentes no país.
0: Temos uma média de 150 estupros de crianças e adolescentes todos os dias no país, conforme números do Fórum Brasileiro de Segurança Pública. Uma média de 57 casos diários, meninas com menos de 14 anos, e nós sabemos que a gravidez precoce, ela acaba perpetuando um ciclo de pobreza, de miséria, de evasão escolar, de trabalho infantil, de violência doméstica e que muito prejudica os direitos das meninas e das mulheres no Brasil.
1: Como se trata de um projeto de decreto legislativo, a medida não depende de sanção presidencial e passa a valer após a promulgação pelo Congresso Nacional. Para o especialista, a decisão representa um retrocesso. Sustentar essa decisão é naturalizar a violência contra meninas e negar a elas suas próprias infâncias. Garantir proteção, escuta e principalmente acesso ao aborto legal é uma das principais ferramentas no combate ao abuso infantil. Produção e reportagem, Cassie Balog.
2: 11:26. Mas condições de infraestrutura nas estradas mineiras têm repercussões na vida de quem passa ou não por elas. Algumas são evidentes, como a insegurança. Só em Minas foram 765 mortes em rodovias em 2025, segundo dados da Polícia Rodoviária Federal. Detalhes com Wagner Júnior.
3: Outras repercussões, essas indiretas, afetam milhões de pessoas e se infiltram no dia a dia das famílias, como inflação, que encarece alimentos e chega à mesa e ao bolso dos mineiros. Mais de 90% do volume de alimentos e bebidas é transportado por rodovias. Não há perspectiva de curto prazo para que isso mude. E no ritmo atual, quase 85% do setor ainda dependerão das estradas na próxima década, segundo a Fundação Dom Cabral. Nesse cenário de dependência, problemas nas estradas significam atrasos, perdas e encarecimento das mercadorias. Ou seja, o diesel mais alto nos postos e buracos no asfalto não são assunto exclusivo dos caminhoneiros, e sim sinônimo de comida mais cara no prato da população. Mesmo em condições ideais, o custo do transporte é naturalmente adicionado aos preços final dos alimentos. Em Minas, onde 65,4% das rodovias foram consideradas regulares, ruins ou péssimas, no relatório anual da Confederação Nacional do Transporte, o cálculo ganha mais um componente, explica a diretora executiva da instituição, Fernanda Rezende. Custos como hora do motorista e o combustível se amplificam quanto mais problemática é a rodovia, argumenta Rezende. Em 2025, as más condições das rodovias em Minas causaram um acréscimo do consumo de 176,9 milhões de litros de diesel, estima a CNT, volume equivalente a 1,05 bilhão. Além da despesa, agrava-se o prejuízo ambiental, com a emissão de 460,41 mil toneladas de gases de efeito estufa na atmosfera.
2: 11:28. E atenção, o SAI Goiás informa que está havendo uma interrupção no abastecimento de água devido a um rompimento na rede de abastecimento no bairro Bom Sucesso 1. A previsão de retorno é para a partir do meio-dia. E pede a compreensão de todos os moradores e recomenda o uso consciente da água enquanto os reparos são realizados. O Vida News volta em instantes.
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7: 11:32 e atenção, o SAAI Guanhães informa que está havendo uma interrupção no abastecimento de água devido a um rompimento na rede de abastecimento do bairro Bom Sucesso 1. A previsão de retorno é para a partir do meio-dia e pede a compreensão de todos os moradores e recomenda o uso consciente da água enquanto os reparos são realizados. Entidades do setor produtivo pedem que o Congresso Nacional adie para 2027 as discussões sobre o fim da escala 6x1.
8: A solicitação foi entregue ao presidente do Senado, Davi Alcolumbre, em manifesto assinado por mais de 1.200 federações e associações comerciais ligadas à Confederação das Associações Comerciais e Empresariais do Brasil, a CACB. O documento defende um debate mais amplo sobre a redução da jornada semanal de 44 para 40 horas, sem redução salarial. Segundo o setor, a proposta precisa ser discutida com empresários, trabalhadores e governo. Na última quarta-feira, 27 de maio, a Câmara aprovou a proposta que prevê a redução da jornada semanal de 44 para 40 horas, sem redução salarial. Agora, o texto segue para análise do Senado Federal. O presidente da CACB, Alfredo Cotaite Neto, defendeu o adiamento da discussão para depois das eleições de 2026.
9: O Brasil certamente ficará menos competitivo em relação ao produtos oriundos de outros países, como a China, por exemplo. Isso retira, né, a produtividade do Brasil como um todo, e para que fosse possível fazer de fato essa redução na jornada de trabalho, seria necessário aumentar a produtividade no mínimo na mesma proporção. Quando você fala aí de uma redução semanal de 4 horas, né, de trabalho, você acaba incrementando 10% no

0: custos ligados à mão de obra.
1: No manifesto, as entidades afirmam reconhecer a importância de melhorar as relações de trabalho e ampliar a qualidade de vida dos trabalhadores. No entanto, alertam que mudanças rápidas podem afetar principalmente micro e pequenas empresas, que representam mais de 90% dos negócios do país. Entre os pontos defendidos pelo setor produtivo, estão uma transição gradual de pelo menos 10 anos, fortalecimento das negociações coletivas e compensações fiscais e trabalhistas para reduzir impactos econômicos. Os empresários também afirmam que mudanças abruptas podem elevar custos operacionais, aumentar preços ao consumidor e reduzir postos formais de trabalho. A proposta aprovada na Câmara prevê período de transição de 14 meses para implementação das novas regras. Pela redação atual, após 2 meses da publicação da futura emenda constitucional, os 2 dias de descanso remunerado por semana já deverão valer. Reportagem Bianca Mingotti.
2: 11:35. O INSS vai começar a pagar uma pensão especial para crianças e adolescentes que perderam a mãe vítima de um feminicídio. Ouça.
3: O valor de um salário mínimo será pago mensalmente. Serão beneficiados filhos biológicos, enteados, menores sob guarda e tutela que comprovem dependência econômica em relação à vítima. A portaria do INSS deixa bem claro que o autor do crime ou qualquer pessoa envolvida não poderão atuar como representante, muito menos administrar o benefício. O pedido precisa ser feito por outro responsável legal. Dúvidas podem ser esclarecidas presencialmente nas agências do INSS, nos Centros de Referência de Assistência Social ou pela Central de Atendimento 135. Da Agência de Rádio Mais News, Rodrigo Santos.
2: 11:36. Uma auditoria do Tribunal de Contas da União apontou falhas na integração entre programas de transparência de renda, de transferência de renda mantidos pelo governo federal, estados e municípios.
4: Segundo o TCU, a falta de coordenação provoca sobreposição de benefícios, dificulta o controle dos pagamentos e deixa famílias vulneráveis sem assistência. O levantamento reuniu informações de todos os estados, do Distrito Federal e de mais de 4.000 municípios brasileiros. Ao todo, foram identificados mais de 2.000 programas sociais em funcionamento no país. A auditoria encontrou 228 programas estaduais e municipais com características semelhantes ao Bolsa Família. Desses, 157 apresentaram um grau moderado ou alto de similaridade. Também foram identificados 17 programas parecidos com o Auxílio Gás. Outro ponto destacado pelo tribunal é a fila de espera para a entrada no Bolsa Família. Em outubro de 2025, quase 890 mil famílias aptas aguardavam inclusão no programa. Cerca de 488 mil delas viviam em cidades sem outro tipo de transferência de renda, além do benefício federal. A situação é considerada mais preocupante nas regiões Norte e Nordeste, onde aproximadamente 258 mil famílias não recebiam nenhum apoio complementar de estados ou municípios. O relatório também aponta problemas na gestão dos programas sociais. Mais da metade ainda funciona com planilhas eletrônicas ou controles manuais. Apenas 7% possui integração automática com o cadastro único. O tribunal determinou que o Ministério do Desenvolvimento Social apresente em até 360 dias medidas para integrar os dados dos programas sociais estaduais e municipais ao cadastro único. Reportagem Marquesan Araújo.
2: 11:38. O Senado aprovou um projeto de lei que cria o contrato de primeiro emprego.
3: Pela proposta, jovens com idades entre 18 e 29 anos, que nunca tiveram carteira assinada, terão acesso facilitado ao mercado de trabalho. As empresas terão como incentivo redução da alíquota do FGTS e da contribuição previdenciária social. O programa vai beneficiar jovens matriculados na educação superior, educação profissional e tecnológica ou educação de jovens e adultos. Os contratos terão prazo mínimo de 6 meses, com possibilidade de até 3 prorrogações, de que a contratação seja permanente a qualquer momento. Da Agência de Rádio Mais News, Rodrigo Santos.
2: 11:39. As famílias em situação de vulnerabilidade social que solicitarem o benefício de prestação continuada, BPC, não precisarão renunciar ao Bolsa Família durante o processo. Ouça.
5: Essa medida impede que essas famílias fiquem sem o Bolsa Família durante espera pela análise.

0: análise do Instituto Nacional do Seguro Social, o INSS, sobre a concessão do BPC. A medida está vigente desde o dia 2 de junho. Segundo o Ministério do Desenvolvimento e Assistência Social, Família e Combate à Fome, o desligamento voluntário do Bolsa Família só vai ocorrer se o BPC for concedido. Esta regra foi definida por meio de parceria entre o MDS, o INSS, a Advocacia Geral da União e a Defensoria Pública da União. O formulário de requerimento do BPC agora inclui uma declaração que o solicitante deve preencher. O documento informa que o cidadão é responsável familiar do Bolsa Família e que solicita o desligamento voluntário caso o valor recebido do programa seja o único motivo para o indeferimento da solicitação do BPC. Essa declaração não causa nenhum efeito imediato e o beneficiário vai poder continuar recebendo o Bolsa Família normalmente. Se ao fim do processo for comprovado que o requerente atende a todos os critérios de acesso ao BPC, o INSS aceita o pedido e encaminha a declaração de desligamento voluntário do Bolsa Família ao MDS. A partir disso, o Ministério interrompe o pagamento do Bolsa Família. O beneficiário tem direito a receber os valores retroativos do BPC desde a data do requerimento. Esse valor pode ser abatido parcialmente de forma automática para compensar o montante pago pelo Bolsa Família durante o período de análise do requerimento do benefício de prestação continuada. Reportagem Érica Brás.
1: 11:41. O INSS vai começar a pagar salário maternidade de forma automática. A ideia é que o dinheiro caia na conta em, no máximo, 30 dias.
2: A nova lei pretende evitar que as futuras mães fiquem sem renda por causa da demora na análise do pedido. O salário maternidade dura 120 dias e é um direito de toda a segurada do INSS, seja trabalhadora em regime CLT, microempreendedora individual, autônoma, trabalhadora rural ou desempregada. Basta ter uma única contribuição paga antes do parto para ter direito ao benefício. E isso também vale para quem decidir adotar uma criança. No caso de mulheres empregadas no regime CLT, o salário maternidade é pago pela própria empresa, que depois é reembolsada pelo INSS. As mulheres contratadas no regime CLT recebem o valor equivalente ao salário integral. Já para as autônomas e trabalhadoras rurais, o benefício é de um salário mínimo. A lei também garante o benefício para homens. O salário maternidade pode ser solicitado no site Meu INSS ou pelo telefone 135. Da agência de rádio Mais News, Rodrigo.
1: 11:42. A pesquisa apontou que aproximadamente 99 milhões de consumidores devem adquirir produtos ou contratar serviços ligados à Copa do Mundo de 2026.
3: O levantamento realizado pela Confederação Nacional de Dirigentes Lojistas e pelo Serviço de Proteção ao Crédito, em parceria com a Offerwise Pesquisas, mostra que 60% dos consumidores pretendem fazer compras de produtos ou serviços neste Mundial, como salientou Daniel Sakamoto, gerente executivo da Confederação Nacional de Dirigentes Lojistas.
4: Bom, os dados da nossa pesquisa mostram que aproximadamente 99 milhões de brasileiros afirmam que vão fazer algum tipo de compra relacionada à Copa do Mundo desse ano. O brasileiro tem uma conexão muito forte com o futebol e os dados da pesquisa mostram isso claramente. 97% afirmam que vão assistir com amigos ou familiares. As pessoas gostam de usar roupas, acessórios com a cor da bandeira, gostam de decorar a casa.
3: Para o varejo, a Copa do Mundo funciona como um segundo Natal. O uniforme do torcedor é prioridade, segundo o levantamento, para 61% dos consumidores. Daniel Sakamoto destacou que a compra presencial ainda tem relevância sobre as vendas online.
4: A pesquisa indica que, apesar do brasileiro estar cada dia mais habituado a fazer compras online, as lojas físicas ainda são a preferência da maioria. De toda forma, a gente percebe que o consumidor, ele gosta dessa possibilidade de alternar de ambiente. Então, às vezes ele quer comprar em loja física, às vezes ele prefere comprar online, tem a questão da comodidade, do prazo, do frete, mas vale o destaque, o ambiente físico ainda predomina.
3: O gasto médio por consumidor está estimado em R$619, mas o valor sobe para R$784 entre classes A e B. A pesquisa ouviu 914 consumidores

0: das 27 capitais brasileiras de 16 anos ou mais. A margem de erro está, no geral, entre 3,2 e 4 pontos percentuais. E o nível de confiança é de 95%. Agência Rádio Web, produção e reportagem, Rafael Esgrilles.
1: 11:44. O número de casos de síndrome respiratória aguda grave continua crescendo em todo o Brasil e já afeta todas as faixas etárias. O alerta consta no mais recente boletim Infogripe, divulgado pela Fiocruz.
2: Segundo o levantamento, o avanço das ocorrências está relacionado principalmente ao aumento das hospitalizações provocadas pelo vírus sincicial respiratório, o VSR, e pela influenza A. Os casos de SDRAG associados ao VSR seguem em alta em todos os estados das regiões Sudeste e Sul, além de grande parte do Nordeste. O crescimento também foi identificado em estados do Norte e em Mato Grosso do Sul. Além disso, os dados de resultados laboratoriais por faixa etária mostram que o aumento dos casos de SRAG entre crianças de até 4 anos tem sido impulsionado principalmente pelo VSR. Já as hospitalizações por influenza A continuam avançando em toda a região Sul, além de São Paulo e Espírito Santo no Sudeste e Roraima e Tocantins no Norte. O vírus também tem contribuído para o crescimento dos casos de SRAG, sobretudo entre crianças e adolescentes em estados do Nordeste, do Sudeste, além de Amazonas e Santa Catarina. Por outro lado, os casos de SRAG provocados pela Covid-19 apresentam queda na maior parte do país. No entanto, Ceará, Maranhão e Pará ainda registram sinais de crescimento ou manutenção da alta. A pesquisadora do boletim Infogripe, Tatiana Portela, reforça a importância da vacinação neste período de maior circulação de vírus respiratórios. Segundo ela, as vacinas contra influenza e VSR ajudam a reduzir o risco de agravamento da doença e de mortes. Além da imunização, a pesquisadora recomenda medidas de prevenção, como cobrir boca e nariz ao tossir ou espirrar, evitar compartilhar objetos de uso pessoal, lavar mãos com frequência, usar máscara em caso de sintomas respiratórios e evitar contato próximo com outras pessoas ao apresentar sinais de gripe ou resfriado. Reportagem Paloma Custódio.
1: 11:46. 71% não tem medo de perder o emprego, diz Datafolha.
3: É o maior percentual de otimismo registrado desde 2013. Os trabalhadores mais velhos e os servidores públicos são os que mais se sentem seguros. De acordo com o levantamento do IBGE, 6,3 milhões de brasileiros estão desempregados. Da agência de rádio Mais News, Rodrigo Santos.
1: 11:47. Lei reconhece a atividade circense como manifestação da cultura brasileira.
4: Presidente Lula e as ministras da Cultura Margarete Menezes e dos Direitos Humanos e da Cidadania Janine Melo assinaram a Lei número 15.405. A medida estabelecida reconhece diferentes expressões do circo, como malabarismo, acrobacias, palhaçaria e números de equilíbrio, entre eles perna de pau e corda bamba. Para o Ministério da Cultura, o circo vai muito além do espetáculo e envolve diversos profissionais nos bastidores. Muitas famílias mantêm essa tradição de geração em geração. A nova lei torna o reconhecimento ainda mais importante, destaca o presidente da Fundação Nacional de Artes, a FUNARTE, Leonardo Lessa.
5: Esse registro, ele vem formalizar uma prática artística que já integra o cotidiano da nossa sociedade, especialmente de moradores de cidades de menor porte, que é frequentar o circo tradicional, o circo de lona.
4: A atividade circense está presente no Brasil desde o século XIX e segue como uma das expressões mais populares da cultura brasileira. O país tem cerca de 800 circos em atividade e aproximadamente 20 mil profissionais vivem diretamente do setor. A iniciativa da lei consolida ainda mais as políticas públicas voltadas ao circo, afirma o presidente da vinculada do MINC.
5: É importante dizer que esse reconhecimento, somado ao circo de tradição familiar declarado patrimônio material brasileiro, fortalece o campo, a atividade circense e representa mais uma grande conquista para o setor e para as artes brasileiras.
4: O circo é um local de valorização da cultura brasileira. Ele integra diferentes linguagens artísticas como música, dança e teatro, reforçando seu papel na identidade cultural do Brasil.
1: 11:49. Apenas 17% das casas no país contam com seguro contra desastres. Ouça.
6: A diretora de sustentabilidade da Confederação Nacional das Seguradoras, a CNSEG, Cláudia Prates, pontuou que o país teve em torno de 60 bilhões de reais por ano de perdas diretas em decorrência das mudanças do clima. Apenas 9% estavam cobertas pelo seguro. Para a executiva, o Brasil ainda atua pouco em mecanismos de proteção.
7: Nos últimos 5 anos, pelos dados do Tesouro Nacional, o Brasil gastou 10 bilhões em recuperação para emergências e 1,5 para adaptação climática. Esse número é um número que impacta muito porque a gente sempre atua ex post e as seguradoras olham ex ante. Ajudam a adaptação e ajudam a preparar para esses eventos climáticos e auxiliar governos e prefeituras, se elas fossem seguradas, a ter uma melhor prevenção.
6: Ainda durante o painel, o marco legal dos seguros no Brasil frente à nova ordem ambiental e acordos bilaterais, Cláudia Prates afirmou que os riscos continuam afetando a infraestrutura do país, empresas, economia, saúde, famílias e patrimônios.
7: E hoje no Brasil você tem de infraestrutura pública segurada praticamente zero. Das residências brasileiras seguradas, temos 17%. E se a gente for olhar o que, tem de cobertura de alagamento, menos de 1%. Então, hoje, o país não está protegido e não está se preparando para o que vem por aí. E isso não pode ser absorvido somente pelo setor privado. A gente quer que o setor público também olhe o seguro como um fator importante.
6: A executiva reforçou também que o novo marco legal dos seguros torna mais favorável os avanços de modelos de proteção para minimizar riscos e perdas entre seguradoras, empresas e governos. Agência Rádio Web, produção e reportagem, Karina Chagas.
1: 11:51. Tempo de espera para análise de benefício do INSS cai para 30 dias. Ouça.
3: Desse total, 48 dependem exclusivamente da análise do Instituto e 24% esperam pela perícia médica. O balanço traz também números positivos. O tempo médio de análise de pedidos de aposentadoria e benefício caiu de 40 para 30 dias. E, segundo o INSS, a fila da perícia médica está menor. A queda foi de 44% neste ano. Hoje, quase 615 mil pessoas aguardam pelo aval médico de um perito do INSS. Da Agência de Rádio Mais News, Rodrigo.
1: 11:52. Saúde mental. Novas regras no trabalho entram em vigor e exigem mudança cultural nas empresas. Ouça.
8: A atualização obriga empresas a identificar, avaliar e gerenciar riscos psicossociais no ambiente de trabalho, como sobrecarga, assédio moral, pressão excessiva e adoecimento emocional dos colaboradores. A medida amplia as exigências relacionadas à saúde mental no trabalho e reforça a necessidade de mudanças na cultura das organizações. Para a coordenadora do Conselho Estratégico Trabalhista da Associação Comercial de São Paulo, vinculada à Confederação das Associações Comerciais e Empresariais do Brasil, a CACB, a advogada Gilda Figueiredo, as empresas precisam deixar de agir apenas de forma reativa e investir em prevenção. As empresas precisam deixar de agir apenas de forma reativa e investir em prevenção. A advogada Gilda Figueiredo analisa que as novas regras devem ser vistas pelos empresários como uma oportunidade de avançar na gestão de pessoas.
9: Em vez de resistir, o setor produtivo deveria enxergar a NR1 como uma espécie de oportunidade de profissionalização da gestão de pessoas. A atualização da NR1 trouxe uma mudança de paradigma importante. A saúde mental deixa de ser um tema, entre aspas, soft do RH e passa a ser parte obrigatória da gestão da segurança e saúde do trabalho. No entanto, mudar a cultura organizacional é muito mais difícil do que alterar uma norma.
8: Segundo a especialista, a atualização da NR1 representa um avanço importante na gestão de pessoas e na proteção à saúde mental dos trabalhadores. Ela afirma que a prevenção deve ser encarada

0: Considerada como investimento estratégico, capaz de reduzir afastamentos, ações judiciais e perdas de produtividade. A regulamentação também prevê fiscalização das empresas. Conforme o Ministério do Trabalho e Emprego, as organizações terão 90 dias para adaptação às novas exigências. Após esse período, o descumprimento das regras poderá gerar penalidades e multas. Reportagem Bianca Mingotti.
1: 11h54. 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Vida News volta na próxima semana, a partir das 11 horas da manhã.
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0: Ai de mim se não anunciar o Evangelho. Primeira carta de Paulo aos Coríntios, capítulo 9, versículo 16. Celebremos jubilosos 40 anos da nossa Diocese de Guanhães. Rezemos com nosso bispo diocesano, Dom Otacílio Ferreira de Lacerda.
5: Lloyd e Eunice, educadoras na fé. Passagem da segunda carta do apóstolo Paulo a Timóteo, capítulo 3, versículos 10 ao 17. Retomo os versículos 14 e 15. Permanece firme naquilo que aprendeste e aceitaste como verdade. Tu sabes de quem aprendeste. Desde a infância conhece as Sagradas Escrituras. Elas têm o poder de te comunicar a sabedoria que conduz à salvação pela fé em Jesus Cristo. Destaco o papel fundamental que teve sua mãe e a avó em sua formação cristã. Lloyd, avó de Timóteo, e Eunice, sua mãe. São nomes que não podem ser separados, não apenas por serem mãe e filha, mas por causa da fé sincera e da visão das Santas Escrituras. E ainda mais, eram mulheres que estavam certas do poder da palavra de Deus. Embora seus nomes apareçam uma única vez na Bíblia, não se pode afirmar que suas vidas não foram importantes ou que tenham pouca influência nos primeiros momentos do cristianismo. Os nomes destas mulheres ficarão para sempre na história por causa da impressão indelével que deixaram no apóstolo Paulo, um dos maiores evangelistas e autor de grande parte do Novo Testamento, incluindo duas cartas a Timóteo. Recordo-me da sua fé não fingida, que primeiro habitou em sua avó Lloyd e em sua mãe Eunice, e estou convencido de que também habita em você. Segunda carta a Timóteo, capítulo 1, versículo 5. A sabedoria esteve presente quando lhe deram o nome de Timóteo, que significa aquele que teme a Deus. Lloyd e Eunice, como boas mães, davam grande valor à Bíblia e aproveitaram todas as oportunidades para ensinar cuidadosamente o menino, e não apenas um conhecimento teórico, pois dia a dia testemunhavam pela própria vida a inseparável relação da fé com a prática, o que foi de fundamental importância na formação do caráter de Timóteo. Evidentemente que o conhecimento que possuíam tinha seus limites próprios de mulheres judias que viviam numa terra estrangeira. Certamente possuíam o conhecimento do Antigo Testamento e ainda não tinham, como hoje temos, a mensagem de que o Messias esperado tinha vindo na pessoa de Jesus de Nazaré e que ele oferecia o perdão dos pecados. Não lhes era inteiramente clara, e ainda que a boa nova do Evangelho

0: alcance de todos os que acreditavam em Cristo, pois isto somente se tornou possível através da missão e a pregação do apóstolo Paulo. Tendo a mãe e a avó, pelo poder do Espírito Santo, semeado generosamente esta palavra no coração receptivo de Timóteo, desde criança, deu-se com ele, como em todos os cristãos, o novo nascimento. Deste modo, Timóteo tornou-se o primeiro cristão e depois um ativo mensageiro de Jesus Cristo, um embaixador de Deus. Segunda carta aos Coríntios, capítulo 5, versículo 20. Um grande anunciador do Evangelho. Segunda carta a Timóteo, capítulo 4, versículo 5. Um homem sábio, expressão viva do que dissera o profeta Daniel, capítulo 12, versículo 3. Resplandecerá como resplendor do firmamento, porque ensinou a muitos a justiça. Rezemos pelos nossos pais, mães e de modo especial pelos nossos avós e avós, que plantaram a semente da palavra em nosso coração como jardineiros do Criador. Se vivos, contem com a luz do Santo Espírito na sagrada missão de educadores e semeadores do Senhor. Se já completaram a corrida e combateram o bom combate da fé, que tenham merecido a glória dos céus e contemplem a luminosidade eterna. Ontem, hoje e sempre, precisamos de Lóides e Eunices, mulheres impulsionadas por uma fé indefectível em Deus, que cultivem no coração dos que lhes foram confiados a fina flor da esperança, que exala odores maravilhosos de amor a Deus e ao próximo, inseparavelmente, cumprindo assim plenamente a lei que nos foi dada. Rezemos por todas as mães e avós que, de modo geral, são fundamentais na formação cristã de todos nós. Lóide e Eunice, educadoras na fé.
1: Alegrai-vos sempre, orai sem cessar. 1 Tessalonicenses capítulo 5, versículos do 16 ao 17. Você acompanhou momento de oração com nosso bispo diocesano, Dom Otacílio Ferreira de Lacerda.
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Boa tarde para você, meio-dia e 12. Estamos no ar com mais um Vida Nova Esporte Clube nesta sexta-feira pós-feriadão aí de Corpus Christi. Para alguns ainda é feriado, né? Hoje é dia 5 de junho de 2026. Seguimos aqui com o nosso Vida Nova Esporte Clube. Então, hoje, sexta-feira, destacando, e claro, a Copa do Mundo, que já está batendo na porta, né? Começa na próxima semana e já tem logo a seleção entrando em campo no próximo sabadão. Seleção brasileira que está se preparando para o torneio da FIFA. Falando em Copa do Mundo também, tem as outras seleções, né, que estão se preparando para o torneio. E a seleção brasileira preparou ontem, teve até polêmica, entrada dura de volante da seleção e jogador de equipe, mas enfim, isso é assunto para daqui a pouquinho. A gente vai falar também aqui no Vida Nova Esporte Clube sobre o Campeonato Brasileiro. A bola rola no final de semana para jogos das séries B e D. O América entrando em campo, tem também o Democrata de Valadares, tem o Berlândia, tem o Atlético. Meio-dia 13, daqui a pouquinho a gente volta destacando essas e outras notícias para você. Na sequência, pós-intervalo, vamos voltar com um combo de notícias da seleção brasileira. Meio-dia e 13.

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Vale mais a fama ou o valor de mercado, hein? Dá para saber? O Brasil está em sexto lugar na maior Copa do Mundo de todos os tempos. Isso antes dela começar. Um estudo especializado coloca a seleção brasileira como a sexta mais cara entre as convocadas para o Mundial. O levantamento leva em conta critérios como idade, desempenho na última temporada, valor de revenda, potencial de crescimento, tempo restante de contrato e até mesmo a liga dos clubes que os jogadores defendem. Nesta equação, a França de Mbappé, Olise, Dembélé e companhia lidera, seguida por Espanha, Inglaterra, Alemanha e Portugal. O estudo foi feito pelo Transfer Room, ferramenta desenvolvida há quase 10 anos para conectar clubes, agentes e jogadores em movimentos de mercado. Eleito o melhor jogador do mundo pela FIFA há 2 anos, Vinícius Júnior é o brasileiro mais valioso. Ainda assim, o levantamento o coloca apenas na 10ª colocação entre os convocados para a Copa do Mundo, com expectativa de valor de mercado de R$750 milhões. Lamine Yamal, Haaland e Mbappé formam o top 3, todos superando a cifra de R$1 bilhão. Responsável pela maior venda da história do futebol, quando chegou ao PSG por €222 milhões em 2017, Neymar tem movimentação no momento avaliada em €2,4 milhões, a partir de critérios como idade e também um histórico recente de lesões. Com contratos encerrados por seus clubes, Casemiro e Fabinho têm valores zerados no ranking, por estarem livres para definir o futuro. Atleta mais velho do elenco brasileiro, com 38 anos, o goleiro Everton é também o que tem menor expectativa de valorização, com €668 mil. As seleções mais valiosas: a França, €1,460 milhões. A Espanha, €1,410 milhões. Inglaterra, €1,400 milhões. Alemanha, €1,113 milhões. Portugal, €1 bilhão. O Brasil, €941 milhões. Os jogadores mais valiosos que vão desfilar na Copa: Yamal, da Espanha, €254 milhões. Haaland, da Noruega, €199 milhões. Kylian Mbappé, da França, €180 milhões. Agora, os top 5 do Brasil: Vinícius Júnior, €128 milhões. Matheus Cunha, €80 milhões. Endrick, €79 milhões. Rafinha, €75 milhões. E Bruno Guimarães.

0: 62 milhões de euros. Mas tudo isso pode mudar quando a bola rolar. Se a gente for hexa, toda a matemática deverá ser refeita. E você, acha que o Brasil vale hoje mais que o estudo aponta? Ou será que não?
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0: Não é incrível? Desde 1974, nunca tantos jogadores que atuam no futebol brasileiro eram chamados para disputar uma Copa do Mundo. Naquela oportunidade foram 27, agora serão 32, quebrado um recorde de mais de meio século, 52 anos. Dos atletas que disputam a Série A do Brasileirão e foram convocados para a Copa do Mundo, a maioria desta vez não vai defender o Brasil. O quadro se desenhou depois do Paraguai apontar seus escolhidos. Foi a última seleção a revelar a sua lista. Os paraguaios chamaram 7 atletas que jogam por aqui. Assim, chegamos a 32 jogadores que atuam na Série A do Campeonato Brasileiro que vão estar em campo na Copa do Mundo do México, Canadá e Estados Unidos. Só 7 deles vão defender a seleção brasileira, bem diferente do que aconteceu em 1974, quando dos 27 chamados, 22 defenderam a amarelinha. O mundo mudou, globalizou. Dos 26 chamados por Ancelotti, 19 jogam em outros continentes. Pode isso? Nosso Brasil mal fala português. Dos chamados pelos mais diversos países, o Flamengo lidera o ranking de clubes com mais convocados, com 9 representantes. O Palmeiras tem 7 atletas, nenhum lembrado pelo treinador italiano que comanda o Brasil. O Atlético Mineiro tem 4 chamados, também nenhum para defender nossas cores. Vamos à lista. O Flamengo, 9 nomes. Alexandro, Danilo, Léo Pereira, Lucas Paquetá, todos do Brasil. Guilherme Varela, Nicolas de la Cruz, Arrascaeta, do Uruguai, Gonzalo Plata, do Equador, e Jorge Carrascal, da Colômbia. O Palmeiras tem 7 nomes, Gustavo Gomes, Ramon Sosa e o brasileiro naturalizado paraguaio Maurício, os 3 para a seleção do Paraguai. Piquerez, Emiliano Martínez, do Uruguai, João Arias, da Colômbia, e Flaco Lopes, pela Argentina. O Atlético Mineiro tem 4. Júnior Alonso, do Paraguai, Ângelo Preciado, Alan Franco e Alan Minda, todos do Equador. O Grêmio, o Everton, da seleção brasileira, e Fabián Balbuena, do Paraguai. O Internacional, Sérgio Rocher, do Uruguai, e Félix Torres, do Equador. O Botafogo, Danilo Santos, seleção brasileira. O Santos, Neymar, seleção brasileira. O São Paulo, Damián Bobadilha, do Paraguai. O Bragantino, Isidro Pita, também do Paraguai. O Fluminense, Agustín Canóbio, do Uruguai. O Vasco, Andrés Gomes, da Colômbia. E o Atlético Paranaense, Juan Camilo Portilla, da Colômbia. E o Corinthians, Memphis Depay, da Holanda. Dos 32 lembrados que disputam um dos campeonatos mais difíceis do mundo, que é o Brasileirão, só 7 vão defender o Brasil. Que coisa! Os outros 25 estarão do outro lado, contra nós. O Brasil é uma referência, menos para ele mesmo.
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0: O Brasil no caminho de 2030, não só pela renovação antecipada da CBF com o treinador italiano Carlo Ancelotti. 7 atletas nascidos no nosso país estão na lista de 100 candidatos ao troféu do jornal italiano Tutto Sport para o melhor jogador sub-21 da temporada, o chamado prêmio Golden Boy 2026. Quem são eles? Vamos lá. Hendrick, Lyon / Real Madrid, Estevão do Chelsea, Kawan Elias do Shakhtar Donetsk, Ryan do Bournemouth, Souza do Tottenham, William Gomes do Porto e Vitor Reis do Girona da Itália. O país com o maior número de representantes nessa relação de 100 nomes indicados é a França, com 13 jogadores. Depois vem a Inglaterra com 10, a Espanha com 8, Holanda, Alemanha e Brasil com 7, Portugal 5 e Itália 4 representantes. Dos 7 brasileiros indicados, de acordo com o jornal italiano, Hendrick e Ryan foram convocados pelo técnico Carlo Ancelotti para defender a seleção brasileira na Copa do Mundo do Canadá, México e Estados Unidos. Estevão também poderia estar, mas sofreu uma lesão muscular na coxa direita em abril e perdeu a chance. Vitor Reis chegou a ser chamado para um amistoso contra a Croácia. Ou seja, o Brasil de 2026, que tem poucas novidades em relação aos chamados por Tite para a Copa do Catar, tem nomes pontuais que podem amadurecer

0: pensando em 2030. Com relação ao prêmio em si, a última vez que um jogador brasileiro foi escolhido, foi o vencedor, aconteceu em 2009, com Alexandre Pato. Ele venceu 17 anos atrás. Não somos os favoritos desta vez de novo, mas ter 7 destaques em 100 do mundo inteiro nos enche de esperança de dias melhores, de quem sabe pensar em uma nova Copa do Mundo de novo. Afinal, essa espera já dura 24 anos.
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0: Para reparar um passado de muitas dificuldades, o reconhecimento às pioneiras do nosso futebol feminino. O plenário do Senado Federal aprovou nesta quarta-feira, dia 27, o projeto que estabelece regras para a Copa do Mundo Feminina de 2027, que vai acontecer no Brasil. Mais que isso, a proposta também prevê um prêmio de R$500 mil a cada jogadora que representou o país nas edições de 1988 e 1991 da competição. Durante a votação da proposta na Comissão de Esporte, a presidente do colegiado e relatora, senadora Leila Barros, afirmou que esse prêmio é uma reparação à proibição estatal, que já houve no passado, e ao preconceito social contra o futebol feminino. A Copa do Mundo de Futebol Feminino vai acontecer entre os dias 24 de junho e 25 de julho do ano que vem em 8 cidades brasileiras: Belo Horizonte, Brasília, Fortaleza, Porto Alegre, Recife, Rio de Janeiro, Salvador e São Paulo. Já aprovado pela Câmara dos Deputados, o projeto contém regras sobre comércio dos locais dos eventos oficiais, propaganda de bebidas alcoólicas, eventuais feriados quando a seleção brasileira jogar e visto especial para trabalhadores estrangeiros, entre outras medidas. Mas vale ressaltar mesmo essa reparação histórica. A seleção brasileira de 1988, que disputou o então torneio experimental na China, tinha nomes que se destacaram, como Michael Jackson, Sissi, outras 16 praticamente não são lembradas. O Brasil terminou em terceiro lugar naquela oportunidade. Em 1991, tínhamos as atacantes Pretinha, Roseli, a zagueira Elane, que fez o primeiro gol brasileiro em Copa do Mundo, na vitória por 1-0 contra o Japão, além da goleira Meg. Conheci a ex-jogadora Senira Sampaio, do Brasil de 91, trabalhando em um mini-mercado em Joinville, Santa Catarina, para sobreviver, quase no anonimato. Não é pelo dinheiro em si, embora seja importante, mas pelo reconhecimento de quem lutou praticamente sem recursos e viveu da paixão pelo esporte. Não teríamos uma rainha mundialmente conhecida como Marta se essas guerreiras não tivessem começado tudo isso lá atrás. A rainha nasceu em 1986, quando as precursoras enfrentavam o descrédito e o preconceito. Parabéns à senadora Leila Barros, que, quando atleta, também enfrentou suas batalhas para defender o Brasil. Ganhou, entre outras, 2 medalhas olímpicas para o vôlei do Brasil, nas Olimpíadas de 1996 e também 2000. Da Agência de Rádio Mais News, Ivaldo Desir.
2: Olha, meio-dia 28, vamos seguindo aqui falando de Copa do Mundo. A FIFA anunciou ontem um novo protocolo de abertura para os jogos da Copa. Entre as mudanças, os jogadores titulares e reservas das seleções ficaram sobre a linha do círculo central para a execução dos hinos nacionais. O presidente da FIFA, Gianni Infantino, ele defendeu que, com a nova disposição dos atletas durante os hinos, a experiência dos fãs será mais imersiva e também destacou que terão recursos melhorados para partidas selecionadas, visando aumentar o senso de importância dos jogos. Meio-dia 29, é o nosso Vida Nova Esporte Clube aqui falando hoje de Copa do Mundo. Falei em Copa do Mundo, a derrota, a França enfrentou a seleção da Costa do Marfim ontem e perdeu de virada por 2-1. O jogo foi lá em Nantes, no solo francês. Essa derrota custou a liderança do ranking da entidade, né, da FIFA, né, para a seleção francesa. Agora a Argentina assumiu o primeiro lugar. Os franceses perderam 7.89 pontos. Os franceses perderam 7.89 pontos com resultado negativo em casa e agora somam 1.869.43, caindo para terceiro. Eles foram superados por Argentina e Espanha. O Brasil aparece em sexto lugar, a Inglaterra está em quarto, seguida de Portugal. Desde março de 2026, a FIFA adotou uma atualização em

0: tempo real do ranking, conforme os gols são marcados em partidas ao redor do mundo. Vamos à liderança dos 10 melhores do ranking da FIFA, que não quer dizer muita coisa. A Argentina lidera, seguido pela Espanha. Em terceiro vem a França. Quarto, Inglaterra. Quinto, Portugal. Sexto, Brasil. Sétimo, Marrocos. Oitavo é a Holanda. A nona é a Bélgica. A décima é a Alemanha. Volta a falar de seleção brasileira, que treinou ontem e teve polêmica durante o treinamento, meio-dia e 30.
1: A seleção brasileira fechou a quinta-feira com treinamentos em dois períodos em Nova Jersey, nos Estados Unidos, sendo este o penúltimo dia dos preparativos para o amistoso contra o Egito no sábado, partida que encerra os amistosos da equipe antes do início da Copa do Mundo no próximo dia 13. Dividido em dois períodos, os treinos tiveram início ainda pela manhã, com parte aberta à imprensa. As mudanças possíveis para o amistoso foram vistas em etapas, já que existe a possibilidade de os reservas contra o Panamá começarem em grande parte o próximo jogo. Igor Thiago, Rayan e Endrick são os mais cotados. O atleta cedido pelo Real Madrid ao Lyon foi alvo de uma ação polêmica ainda na quarta, em um lance com Casemiro, onde o volante o atingiu com um carrinho mais forte. O também volante, Fabinho, do Al-Ittihad, minimizou o lance e garantiu que o clima entre o elenco é bom, mas que a intensidade já visa o cenário da estreia no Mundial.
2: A alta intensidade no treino é algo esperado, mas é normal também pela qualidade que tem, pela entrega dos jogadores e como é a seleção brasileira, todo mundo quer mostrar algo mais. Então, até um bobinho, às vezes, que é um treino às vezes mais descontraído, acaba sendo um treino forte, pegada ali. Quando dá para evitar uma chegada mais forte, um pisão assim, a gente tenta evitar, mas tem vezes que você não consegue, você vai, quer ganhar a bola. Não é a primeira vez que acontece, nem vai ser a última.
1: A coletiva de imprensa também contou com o lateral direito Wesley, da Roma, destaque da equipe no Campeonato Italiano e uma das peças fundamentais do time. O trabalho do jogador na temporada, especialmente a sua utilização pela lateral esquerda, foram os destaques dos questionamentos durante a coletiva. Wesley admitiu ter dificuldades em voltar a jogar pela direita após o período e diz ter buscado, junto a outros jogadores, como Danilo do Flamengo, ajuda para seguir com a sua evolução.
3: É um aprendizado. Eu conversei com o Danilo sobre isso, falei, cara, é um pouco estranho porque o que tu fazia? Porque tu jogava ali e quando tu ia pra direita tu não sentia diferença? Porque eu sinto, joguei 20 e poucos jogos só pela esquerda, 13 ou 12 pela direita, então tem uma diferença. Eu falei pra ele, eu falei, cara, eu sinto um pouco de diferença, até comentei com o Juan, com o pessoal, falei, pô, preciso treinar mais um pouco aqui de ajuste de corpo, porque eu preciso disso. Só que eu acho que é uma coisa que agregou no meu futebol, que eu posso fazer as duas coisas, só que pela esquerda eu sou muito mais ofensivo do que defensivo.
1: Os trabalhos de Carlo Ancelotti, mais uma vez, não contaram com a presença de Neymar. O atleta seguirá com o tratamento de uma lesão na panturrilha esquerda, de acordo com a CBF. Agência Rádio Web, com informações da seleção brasileira, Jean Costa.
0: Meio-dia 33. Então, falando de seleção brasileira, testes realizados, variações testadas, e o técnico Carlo Ancelotti indicou que o Lucas Paquetá será o titular na partida de amanhã diante do Egito. O último antes da Copa, né? O último amistoso antes da Copa do Mundo. Carlo Ancelotti observou Rayan em treinamento no CT Columbia Park, mas internamente a mensagem aos jogadores é de que o jogador do Flamengo, o Lucas Paquetá, é que vai começar o amistoso em Cleveland. O Neymar, como já foi dito agora há pouco na reportagem, né, nem sequer viajou com a delegação para a partida. Gabriel Magalhães também é uma das dúvidas após alegar cansaço pela maratona de jogos com a camisa do Arsenal. O zagueiro Léo Pereira, né, treinou no lugar do Gabriel Magalhães. Nesse cenário, a tendência é que o Brasil comece a última partida antes da Copa do Mundo com Alisson, Wesley, Marquinhos, Léo Pereira, o Gabriel Magalhães e Douglas Santos, Casemiro, Bruno Guimarães, Lucas Paquetá, Igor Thiago, Vinícius Júnior e Rafinha. Meio-dia e 34. E a seleção do Irã, ela recebeu visto, né, para entrar no México. Meio-dia 34.
4: Em meio aos conflitos entre Estados Unidos e Irã, a delegação de futebol do país do Oriente Médio, que disputará a Copa do Mundo, recebeu nesta quinta-feira os vistos para viajarem para o México. Os iranianos ficarão baseados em Tijuana. Mas mesmo autorizados a entrarem no país latino-americano, a realização das três partidas da primeira fase ainda são uma incógnita, já que a seleção iraniana irá disputar as três partidas nos Estados Unidos. Mas os vistos de entradas no país ainda

0: não foram emitidos. O Irã joga nos dias 15, 21 e 26 de junho, em Los Angeles contra Nova Zelândia e Bélgica e em Seattle em disputa contra o Egito. A equipe iraniana deve chegar ao México no próximo domingo. Agência Rádio Web, produção e reportagem, Eduardo Amaral.
1: Meio-dia e 35, vamos comerciais na volta. Vamos falar aqui de CBF, que quer combater a violência no futebol. Meio-dia e 35, nós voltamos já já com essas e outras informações.

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Já não era sem tempo. A parte mais importante que compõe o complexo do esporte mais popular do país vai receber uma atenção especial. E isso pode mudar muita coisa no futebol brasileiro. O afastamento dos torcedores dos estádios causado pela violência preocupa a CBF e os clubes também. Em busca de uma solução, a Confederação Brasileira decidiu criar uma comissão antiviolência que vai propor parcerias com as forças públicas de segurança. Além de distribuir mais responsabilidades aos clubes, é claro. E com isso deve alterar o cronograma das competições, até com a diminuição de partidas em horário noturno. A criação do grupo fez parte do debate entre clubes da Série A e B e também CBF para a criação de uma nova liga. A comissão será dirigida pelo presidente da Federação Cearense de Futebol, Mauro Carmélio Neto. Uma pesquisa encomendada pela CBF mostrou que 35% dos torcedores deixaram de frequentar os estádios por medo da violência ou por falta de segurança. Além disso, 74% deles não consideram os jogos de futebol seguros para levar familiares vulneráveis, como crianças e idosos. Inicialmente, a entidade pretende se concentrar em 4 frentes de combate: segurança e controle de acesso, acompanhamento de processos na justiça comum, proteção dos jogadores e atuação mais forte do STJD em casos locais. Quanto ao controle de acesso, o objetivo é fazer com que a biometria facial de todos os estádios trabalhe em parceria com os bancos de dados das forças de segurança e justiça para evitar o acesso de pessoas com pendências criminais. Desde que a aplicação da biometria facial começou, houve aumento da presença feminina e infantil nos estádios, e a meta é ampliar ainda mais isso tudo. A entidade também considera que deixou de acompanhar o andamento de processos envolvendo o futebol que correm na justiça e, a partir da criação da comissão, deve intensificar o monitoramento e contribuir com as ações. Episódios de violência contra jogadores e trabalhadores dos clubes fora do ambiente dos estádios também entraram no radar. A CBF defende que os clubes precisam garantir a segurança dos funcionários em todo o ambiente de trabalho deles. Episódios de violência e omissões poderão gerar punições que ainda serão decididas. A redução da quantidade de jogos em horários noturnos também foi levada pela CBF ao debate com os clubes sobre a liga. Entre as razões está uma expressiva queda do público nos estádios nas partidas que ocorrem à noite. Em comparação com as principais ligas do mundo, o Brasileirão é o que mais realiza partidas em horários avançados. De acordo com o levantamento utilizado pela entidade, as partidas com o horário menos atrativo são as realizadas nas noites de quarta-feira às 21h30 e também domingo às 20h. As partidas realizadas às 7 da noite em dias de semana também estão em debate, porque a CBF entende que o público não consegue chegar a tempo para os jogos, em razão dos horários de trabalho e fluxo de transporte. Entre as mudanças planejadas, a CBF pretende decidir com os clubes um padrão de horários fixos em todas as rodadas. O horário de domingo às 11 da manhã deve ser implementado com mais frequência, por exemplo. Atualmente, os

0: horários são escolhidos pelos detentores de transmissão que também vão entrar nessa discussão. Com as alterações, a CBF considera que os estádios podem ter o seu público ampliado, gerando engajamento da torcida, venda de materiais e, consequentemente, mais receita para os clubes. Além disso, a CBF acredita numa melhoria na imagem do campeonato com arquibancadas lotadas e mais sensação de segurança. Tomara que isso tudo saia mesmo do papel, para beneficiar aquele que é a parte preponderante no processo, o torcedor. Da agência de rádio Mais News, Nivaldo de Silva.
1: Para meio-dia, 45, daqui a pouquinho tem o Top 91 com o Fernando Araújo. Ainda falando do CBF aqui, a instalação dos equipamentos do sistema de impedimento semiautomático foi concluída nos 19 estádios da Série A do Campeonato Brasileiro. E a tecnologia agora entra na fase final antes da liberação para uso nas partidas. Mineirão em Belo Horizonte, Morumbi em São Paulo foram os últimos palcos a receber os testes operacionais do sistema. Os ensaios ocorreram durante os jogos entre Cruzeiro e Chapecoense no Mineirão, né? E São Paulo e Botafogo no Morumbi. Com a conclusão dos testes, a CBF iniciou a etapa de integração do impedimento semiautomático com o VAR. Instrutores do árbitro assistente de vídeo da CBF participaram de reuniões com Gênesis Esportes, empresa responsável pela instalação do sistema no futebol brasileiro. O objetivo é apresentar a operação da tecnologia e alinhar seu funcionamento junto ao VAR nas competições nacionais. Segundo o diretor de arbitragem da CBF, Neto Góes, a implementação agora passa pelo treinamento dos profissionais envolvidos na arbitragem. De acordo com ele, treinamentos serão realizados ao longo deste mês de junho e também do mês de julho, antes do início do uso do sistema. Durante o processo de adaptação, os 32 árbitros da categoria Pro-CBF passaram por treinamentos voltados ao controle das decisões com a nova ferramenta. A etapa final será direcionada aos árbitros de VAR em um trabalho de alinhamento entre os dois sistemas. O presidente da Comissão de Arbitragem da CBF afirmou que o impedimento semiautomático pode reduzir o tempo das decisões e ampliar o tempo de bola em jogo. Além dos equipamentos instalados nos estádios, o processo inclui a implementação de softwares adquiridos pela Hawkeye, responsável pela operação do VAR no futebol brasileiro, para integração com a tecnologia operada pela Genus Esportes. Meio-dia 47.
2: O presidente Maiana Líbano é uma das duas únicas dirigentes de clubes que disputam a Série A do futebol brasileiro. É a primeira mulher a presidir o Coritiba, equipe da capital do Paraná, em 115 anos de história. A outra é a presidente do Palmeiras, Leila Pereira. Para a dirigente do Coxa, uma mulher presidir um clube de futebol é romper barreiras.
3: Nós estamos aí tentando abrir caminhos para que outras mulheres possam fazer parte desse meio da gestão, estar nos espaços de decisão, poderem entrar tranquilamente dentro do estádio. Então, primeiro de tudo, romper todas essas barreiras. E depois é uma dificuldade tremenda também, porque além de tudo que vem por ser mulher, né, aquela desconfiança, ou nós temos que nos provar duas, três vezes mais do que qualquer homem, a gente tem todas as dificuldades do dia a dia.
2: A dirigente paranaense participou de um seminário promovido pelo Ministério Público de Minas Gerais em Belo Horizonte, que discutiu a Lei Geral do Esporte. A lei prevê, entre outras ações, a segurança dos torcedores, o combate à violência e a igualdade de gênero.
3: Quando a gente se depara efetivamente com essa cadeira, vem algumas dificuldades que acabam sendo intrínsecas ao fato de eu ser mulher. A mulher é invisibilizada, né, dentro desse ambiente. Então, não nos veem como capazes. Estamos ali simplesmente porque um homem nos ajudou, porque algum terceiro teve esse papel de nos colocar naquele mundo. Isso não é verdade, né?
2: O Ministério Público de Minas Gerais tem várias ações para promover a igualdade de gênero, a inclusão e proteção das mulheres. A Sala Lilás, implantada no Mineirão em 2025, é um bom exemplo. Promove acolhimento humanizado, orientação sobre direitos, escuta qualificada e atendimento policial e jurídico. A promotora de justiça Ana Tereza Giacomini, coordenadora da Casa Lilian, Centro de Apoio às Vítimas do MPMG, explica que os estádios de futebol também podem ser espaços de mudanças.
4: Quando a gente fala de estádios, a gente ainda tem um potencial muito grande nos estádios de futebol de ser um acelerador cultural. Então, se a gente está promovendo transformações nesses espaços, um bom sinal aí de que a gente pode cada vez mais poder promover transformações também na vida dessas pessoas em qualquer lugar que elas desejem frequentar.
2: De acordo com uma pesquisa do Fórum Brasileiro de Segurança Pública, as agressões físicas sobem mais de 25% nos dias de jogos. Do Ministério Público de Minas Gerais, para a agência Rádio Web, Marco Aurélio Franco.
1: Meio-dia 49, ainda falando então de futebol feminino, o Senado Federal aprovou na última semana o projeto com as regras

para a Copa do Mundo Feminina de 2027, que será realizada no Brasil. A proposta também prevê um prêmio de R$500 mil a cada jogadora que representou o país nas competições de 88 e 91, como você já ouviu aqui no nosso Vida Nova Esporte Clube de hoje. O texto agora vai para a sanção presidencial. O texto traz normas sobre o acesso, condições temporárias de trabalho, visto de trabalho para estrangeiros, comércio nos locais dos jogos, venda de ingressos, propaganda de bebidas alcoólicas e até eventuais feriados nos dias de jogos, nos jogos da seleção brasileira. A Copa do Mundo Feminina 2027 será realizada entre 24 de junho e 25 de julho de 2027, é lógico, em 8 cidades: Belo Horizonte, Brasília, Fortaleza, Porto Alegre, Recife, Rio de Janeiro, Salvador e São Paulo. Pelo texto, a FIFA tem exclusividade na divulgação e na venda de produtos e serviços nas áreas próximas aos eventos oficiais, mas não abrange o comércio regular, desde que esse não realize eventos relacionados à competição. Em outro trecho, o projeto de lei 1315/2026 prevê que a União poderá decretar feriado nacional nos dias em que houver disputas da seleção brasileira. Estados, municípios e Distrito Federal também poderão decretar feriado ou ponto facultativo nos dias em que sediarem eventos do torneio. O calendário escolar das unidades públicas e privadas precisará ser ajustado para que as férias do primeiro semestre incluam a abertura e o encerramento da Copa do Mundo Feminina de Futebol 2027. Meio-dia, 51. Acho que é prato brasileiro por aqui, ó. Série B. Os times de Minas entram em campo só na próxima semana, né? A bola fica parada aí na Copa do Mundo para a Série A, mas na Série B, o América entra em campo na segunda-feira, vai receber o Atlético Goianiense às 8 horas da noite na Arena Independência. Já o time do Atlético joga apenas na quarta-feira, dia 10, às 9 horas da noite. O time de São João del Rei vai visitar o Sport Clube Recife, lá na Ilha do Retiro. Atualmente, o América é o lanterna da Série B com apenas 3 pontos ganhos. Não ganhou de ninguém, empatou 3 jogos em 11 partidas disputadas. Foram 8 derrotas, então. Já o Atlético já está numa situação mais confortável. É o nono colocado, 17 pontos na classificação. Mesma pontuação do Goiás, que é o sexto colocado. E é o último time aí naquele grupo, né? Que disputa os playoffs para subir para a Série A do próximo ano. Na Série D, na quarta divisão, tem bola rolando no final de semana. Domingo, por exemplo, no grupo A11, o time do Betim recebe às 4 horas da tarde o Operário do Mato Grosso do Sul. E o Uberlândia, no mesmo horário, joga em casa contra o Abecate. É a última rodada da fase classificatória. As duas equipes, tanto o time do Uberlândia quanto a equipe do Betim, já estão classificadas, né? Então o Betim joga em casa contra o Operário do Mato Grosso do Sul. E o Uberlândia recebe o Abecate, esses jogos, domingo, às 4 horas da tarde. Pelo grupo A12, também no domingo, só que às 5 horas da tarde, o Democrata de Valadares, já classificado, visita o Real Noroeste. Esse jogo, às 5 da tarde, então, no mesmo horário, tem Tombense e Vitória, do Espírito Santo. O Tombense também já está classificado para a próxima fase, última rodada do grupo A12. Agora o Pouso Alegre tem uma situação mais complicada no grupo A13. O time de Minas visita amanhã, no grupo A13, né, às 3 da tarde. O time do Madureira precisa vencer e torcer por alguns tropeços aí. Já é um confronto direto, né? Torcer por alguns confrontos aí para se classificar. Torcer contra o América do Rio de Janeiro e vencer o Madureira para se classificar para a próxima fase, a equipe do Pouso Alegre. Meio-dia 53, agora a gente fala de Atlético de Cruzeiro. O Galo começou as movimentações visando a janela de transferências. O clube acertou a contratação do zagueiro Léo Duarte, ex-Flamengo, uma amostra de como será o trabalho de bastidores do mês de pausa para a Copa do Mundo. Negociações, sigilo, sondagens, chegadas e saídas. Apesar de a janela abrir apenas no dia 20 de julho, com o fim do Mundial disputado nos Estados Unidos, México e Canadá, o Galo já trabalha para lapidar o elenco que dará sequência à temporada. É verdade que o clube só poderá registrar jogadores na abertura da janela, contudo, nada impede que alguns acordos sejam firmados, assim como foi com o Léo Duarte. É o mesmo caso do zagueiro Júnior Alonso, que já anunciou a saída, tem negócio firmado com o time dos Estados Unidos. A negociação com o Léo Duarte também é uma prévia de como serão as movimentações do Atlético na janela. A recomendação é aproveitar as oportunidades de mercado, isto é, realizar operações sem custos e sem aumentar a folha atual para chegar alguém. Então, precisa ter alguma saída. Léo Duarte tinha contrato com o Istambul Başakşehir até 31 de maio, com isso ficou livre no mercado e assinou com o Atlético de graça. O clube negro não teve que pagar nenhum valor aos turcos. A tendência é que o Atlético não se movimente no mercado com negociações que envolvam grandes compensações financeiras. Neste momento,

0: 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Próximo a deixar o Atlético, o meio-campista Igor Gomes não consta nos planos para a sequência da temporada. Com contrato até o fim do ano, ele já pode assinar pré-contrato agora, né? Na metade do ano aí. Com contrato até o final do ano, ele já pode assinar pré-contrato agora no meio do ano. A tendência é que feche com algum time da Série A, já que está bem abaixo do limite de jogos que permite vestir outra camisa no Brasileirão. Outros nomes foram ventilados nessa janela, mas a operação é mais complicada. O meio-campista Gustavo Scarpa, que tem contrato até o fim de 2027, e o atacante Dudu, também com vínculo até 2027, foram apontados como possíveis saídas. O Atlético retomou as negociações com o volante Fred, que está no Fenerbahçe. Apesar de ter acertado o tempo de contrato e salário com o jogador, resta um ponto importante: a liberação dos turcos. Fenerbahçe não quer liberar sem compensação financeira, o que esbarra justamente na política definida pelo Galo nessa janela. Fred tem contrato com o time turco até o fim de 2027. Outro nome ventilado foi o zagueiro Juan Jesus, que está no Napoli. Contudo, o Atlético trata a situação com sigilo, não informou em que pé estaria a possível negociação. Natural de BH, o jogador atleticano tem vontade de defender o clube de coração. Falar agora do Cruzeiro, né? Que também vai se movimentar aí no mercado, buscando se reforçar aí para a sequência da temporada. A Raposa está ativa em busca de reforços para a sequência da temporada, mas não descarta negociar jogadores. É a busca do clube pela balança ideal em meio à obsessão que tem por títulos. Desde a chegada de Arthur Jorge em abril, ficou definido que o Cruzeiro buscaria nomes de peso na janela do meio do ano. A classificação para as oitavas de final da Libertadores ainda deu um combustível a mais para a chegada de nomes em condições de titularidade. Nesse sentido, o clube tem negociações avançadas pelo lateral Gabriel Rojas, do Racing, e ainda buscará ao menos um primeiro volante e um atacante de beirada. Também há possibilidade de nova proposta pelo zagueiro Igor Júlio, do Brighton. A oferta de 6 milhões de dólares por Gabriel Rojas, mesmo tendo Kaique ainda à disposição, exemplifica o nível de investimento que será feito na janela. Os números pretendidos pelos ingleses por Igor Júlio são parecidos. Mas mesmo disposto a abrir os cofres na busca por jogadores que agreguem ao time titular e não apenas ao elenco, o Cruzeiro não descarta negociar nomes do elenco atual, desde que, claro, atendam a um valor de mercado considerado justo pela diretoria. Isso porque Pedro Lourenço tem feito aportes frequentes desde que assumiu a SAF em abril de 2024 para buscar reforços e também arcar com a folha salarial, que teve crescimento de cerca de 100% nesse período. O Cruzeiro não vai reforçar as principais rivais do futebol brasileiro. No início do ano, o clube segurou Caio Jorge, que recebeu proposta de cerca de 200 milhões de reais do Flamengo. Por outro lado, aceitou as vendas de Ryan Guilherme e Cauã Batistella, embolsando cerca de 45 milhões de reais. Atualmente, os principais nomes sondados são Jonathan Jesus e Kaique. Em ambos os casos, a Raposa não pretende abrir negociações abaixo de 15 milhões de euros. O Betis demonstrou interesse pelos dois jogadores. Na quarta-feira, os espanhóis apresentaram proposta por Kaique, chegando aos valores pretendidos pela Raposa. O clube avalia a oferta. No caso do lateral esquerdo, há duas situações que podem influenciar para possível negociação, apesar da tendência ser de permanência. A primeira delas é a valorização recente por conta da seleção brasileira. Ele disputou amistoso contra a Croácia em março e está na lista larga da Copa do Mundo. Ainda consta na pré-lista ainda. A situação contratual, já que Kaique tem vínculo até 2027. O jogador não descarta a renovação, mas as conversas estão paralisadas. Recentemente, o Cruzeiro também recebeu sondagens pelo meia Christian, conforme informado pelo Central da Toque e confirmado pelo GE. Caio Jorge, até o momento, não recebe proposta de outra equipe. Só para finalizar aqui, o Cruzeiro consultou a situação de Gabriel Peck, que jogou pelo Vasco, mas está esbarrando em pedido de clube dos Estados Unidos. O jogador está jogando pelo Los Angeles Galaxy dos Estados Unidos. A negociação, entretanto, é complicada. Então, por hoje é só, né? Vamos encerrar aqui o nosso Vida Nova Esporte Clube de hoje. A gente volta na próxima segunda-feira. Daqui a pouquinho tem o Top 91 com o Fernando Araújo. Um abraço para todos. Fiquem com Deus.
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1: Oba! Sexta-feira, 5 de junho, pós-feriado, como é que você tá, gente boa, tô na área?
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1: Tem uma galera aí que tá naquele recesso, né? Trabalho só segunda-feira, mas você que já tá aí no batente e não reclama da vida, não. Pelo contrário, agradeça, seja qual for a sua função, porque agradecendo, boas energias ficam sendo contagiadas e vão influenciar você a viver bem um segundo melhor que o outro. Bora de música? Fala comigo.

3421-2056. Vai ser um prazer enorme tocar aquela música que faz parte da trilha sonora da sua vida. Serão 120 minutos que eu estarei com você nessa super sexta e vou ficar muito satisfeito e feliz em atender o seu pedido musical e aí fazer com que você tenha aí, ó, uma hiper tarde de sexta-feira com o rádio colado aqui na frequência 91.5 MHz em mais de 20 cidades da região leste de Minas ou em qualquer lugar do planeta conectado comigo no nosso app disponível para Android e iOS. Bora! Feliz demais porque tô com você, viu?

0: da Copa, Luiz Fonsi com a Demi Lobato. Teve banda Eva, Nosso Amor é Lindo. E começamos o top de hoje com o Thiago Iocchi em Coisa Linda. 1:16, volto já aqui na Vida Nova, sempre com você. 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
1: Olha, e foi informação do Vida News de hoje sobre um homem apontado como segundo envolvido em um caso de tortura registrado no dia 25 de maio e preso aqui em Goiânia, viu? O Wagner Júnior tem mais informações sobre esta notícia.
2: A prisão ocorreu durante uma operação integrada entre equipes operacionais e o setor de inteligência da Polícia Militar, focada em um local conhecido pelo intenso tráfico de entorpecentes no município. De acordo com a corporação, ao notar a aproximação das viaturas, o suspeito tentou fugir, mas foi acompanhado e abordado pelos militares. Antes de ser alcançado, o indivíduo ainda tentou dispensar duas sacolas que continham diversos materiais ilícitos. Além de responder pelo tráfico de drogas, o homem é investigado pela participação em um crime de tortura ocorrido no final de maio, no qual a vítima teve um dedo decepado. Durante a ação, a polícia recolheu uma quantidade significativa de entorpecentes, incluindo 67 pedras de crack, 10 buchas de maconha, além de outras porções da mesma substância em tamanhos médio e grande. Também foram apreendidos R$ 159 em espécie e um aparelho celular. O detido e todo o material recolhido foram encaminhados à delegacia da Polícia Civil para a formalização da ocorrência e demais providências legais.
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0: Você curtiu comigo na Tarde da Vida Nova FM nesse bloco musical, Pablo, no seu projeto 20 anos de carreira com Tomara. Essa foi o Menos é Mais em Coração Partido. Aí você deve ter ouvido falar, dessa música me faz lembrar alguma outra canção. Você não está errado, porque essa versão saiu da esta aqui, ó, lá em 1998, quando ele foi apresentado ao Brasil com Coração Partido. Tô falando do espanhol Alejandro Sanz, que hoje encanta os quatro cantos do planeta, mas no Brasil as portas foram abertas com esta aqui, ó.
1: E

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2: Bora curtir então o som dessa canadense que vai soltar a voz aqui no top pra você já ficar naquela expectativa do especial com o seu som Alanis Morissette. 1h41.

0: Quest, Alanis Morissette e o Lenny 1h49.
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0: Feliz demais porque tô com você. Oi, Leia! Bom saber que você tá em Santo Antônio do Itambé, à espera do Murilo Rufi com a Ana Castela, peça íntima.

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2: 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É aqui que eu tenho a Andresa Cristina comigo na Fio Ferreira. Oi, Amanda, que legal saber que você tá no bairro Bela Vista. Deixa eu mandar um beijo aqui pra Sheila, que tá comigo em São João Evangelista. E lá no Santa Teresa, quem tá com rádio sintonizado é a Bianca, que beleza. E tem participação também por aqui, por áudio. Vamos saber quem é e qual é o próximo som que vai tocar pra gente.
3: E aí, Fernando, boa tarde, beleza? Eu sou o Júlio César, estou no bairro Santa Teresa, e pra relembrar, matar saudades e agitar nossa tarde sexta-feira, eu quero ouvir, por favor, a música Let's Friday Night. Quem canta? Katy Perry. Vou oferecer essa música para toda a minha família, todos os meus vizinhos, todos os meus colegas de trabalho do Fórum da Comarca de Goiânia, toda a turma lá no Condomínio Olímpico, toda a turma da Vida Nova FM, todos os ouvintes ouvindo o nosso Top 91. Deus abençoe.

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2: Bora pra sequência de hoje então, com três ritmos diferentes, aí você vai pensar qual que é a que vai mais te agradar e durante o intervalo você vai no zap e fala pra mim. Escuta só e conto com sua participação.

0: Vanessa Camargo não resista a nós dois. A dois é com Ed Sheeran, Suffer Fire. E a terceira opção, Jorge Matheus e Matheus e Cauã, Gaivota. De qual que você gostou? Vai lá e fala pra mim no zap 3421-2056, que daqui a pouco eu divulgo se você vai ouvir a primeira, a segunda ou a terceira opção musical do melhor de três desse 5 de junho.
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0: feliz.
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6: Bomba 12 e 8, tá na hora do resultado do
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6: Será que foi a Vanessa Camargo com Não Resista Nos Dois? Ou Ed Sheeran com Softify? Pode ter sido também a sua escolha, o Jorge Matheus com Matheus e Cauã em Gaivota. O que vale é que você foi lá no zap durante o intervalo, me chamou no 3421-2056, deu a sua opinião, a sua sugestão e a maioria escolheu esta.
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projeto Toca Aquela, Tawane, com Breno Major e a Mariana Fagundes em silêncio. Vou falar aqui o nome de uma galera massa demais que tá colada na Vida Nova FM, participou pelo zap 3421-2056 e tá aí espalhado pelas cidades e pelos bairros de Goiânia da nossa região, né? Oi, Val, tudo de bom pra você? Obrigado pela participação. Onde que ela tá? Tá ligada na Vida Nova FM? Deixa eu ver aqui, ó. Lá no Aonde Pereira, que beleza, viu? A Vanilda tá comigo no Graipu, tem aqui a participação de quem, deixa me ver, da participante que mandou um zap pra mim, que é a Adriana. Não falou aonde, né, Adriana? Mas tudo bom. Obrigado, pessoal. E muito obrigado. E é bom saber que você tá na Vida Nova FM, Adriana Damasceno. E você, tá onde? Manda um zap ou liga. Facilita nosso contato, o 3421-2056. Vai ser um prazer enorme falar com você, tocar a sua música preferida e fazer com que você tenha um segundo melhor que o outro nessa super tarde de sexta. Bora de música, Dilcinho e Bianca Andrade, Hollywood.

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4: 2h23.
5: Oi, boa tarde.
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4: 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E tem informação principalmente para você que é estudante, porque as inscrições do Enem acabam nessa sexta. Se você deixou para a última hora, fica atento nessa matéria para não ficar de fora do Exame Nacional do Ensino Médio, que será aplicado em 2 finais de semana em novembro.
7: Os interessados devem realizar a inscrição pela página do participante. O endereço é enem.inep.gov.br. As provas serão aplicadas nos dias 8 e 15 de novembro. E atenção, a inscrição é automática para alunos que estão terminando o ensino médio em escolas públicas. Neste caso, o estudante

0: precisa apenas confirmar a participação no sistema do INEP. No ano passado, quase 5 milhões de alunos se inscreveram no Enem, mas nem todos fizeram as provas. 3 em cada 10 não apareceram no dia. Faculdades públicas e privadas usam o resultado desses exames para selecionar novos estudantes. Da agência de rádio Mais News, Rodrigo Santos. 91.
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Oba, oba, Samba House com I Love You Baby, Baby Rexha com New Religion, aqui na tarde mais top do planeta, que não é dia de TBT, mas nós vamos recordar um som aqui, ó, do Araqueto, em Sempre Será Nossa Guerra Santa, e tá na cara. É o momento ideal pro lado esquerdo do peito bater mais forte e ao mesmo tempo ter aquela sofrência fora do sertanejo, hein? 2h36, Vida Nova, sempre com você.

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0: tem gente que já gastou dinheiro demais desse jeito, né? O hit do Cleiton Romari e do Zé Felipe, Se Eu Te Perdoar. Teve Kalema com Lauana Prado, Xedama e Black Eyed Peas, I Got a Feeling. Consagração, top hit. E 16h, peça música para o Sidmar no Parada Sertaneja pelo WhatsApp ou telefone 3421-2056. Eu volto na segunda com as bênçãos de Deus, hein?
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0: Abençoado final de semana, fica com o pai, eu vou na fé, tchau, tchau.
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0: Saudamos a todos vocês, peregrinos, que se encontram aqui no santuário, na capela de São José, para esse momento tão bonito, para esse momento bendito, a consagração a Nossa Senhora. Saudamos também todos os que rezam conosco em suas casas, através da rádio Aparecida e as dezenas de emissoras coligadas com a rádio de Nossa Senhora, para a transmissão desta hora bendita da consagração. Em nome do Pai, do Filho e do Espírito Santo.
1: Amém.
0: Nós rezamos lembrando o grande mistério da encarnação do Filho de Deus entre nós. O anjo do Senhor anunciou a Maria,
1: e ela concebeu do Espírito Santo.
0: Eis aqui a serva do Senhor.
1: Faça-se em mim segundo a vossa palavra.
0: E o Verbo de Deus se fez homem
1: e habitou entre nós.
0: Ave Maria, cheia de graça, o Senhor é convosco. Bendita sois vós entre as mulheres, e bendito é o fruto de vosso ventre, Jesus.
1: Santa Maria, Mãe de Deus, rogai por nós, pecadores, agora e na hora de nossa morte. Amém.
0: Rogai por nós, Santa Mãe de Deus,
1: para que sejamos dignos das promessas de Cristo.
0: Oremos, infundi, Senhor, vos rogamos, a vossa graça em nossos corações, para que nós que conhecemos pela anunciação do anjo a encarnação de Jesus Cristo, vosso Filho, por sua paixão e morte de cruz, cheguemos à glória da ressurreição pelo mesmo Cristo, nosso Senhor.
1: Amém.
0: Rogai por nós, Santa Mãe de Deus,
1: para que sejamos dignos das promessas de Cristo.
0: Muito bem, meus queridos peregrinos, podem sentar-se. Nós vamos agora meditar um pouquinho, como fazemos nesta hora bendita da consagração. Meditar o Evangelho de Jesus, da liturgia deste dia,

está lá no Evangelho de Marcos, capítulo 12, a partir do versículo 35 do Evangelho de Marcos, que vem lembrar para nós que Jesus é nosso Senhor. Os judeus daquela hora ficaram perguntando para Jesus se o Messias era o filho de Davi. E Jesus vai explicar para eles que ele é o Senhor. Por isso Jesus vai dizer: o próprio Davi, movido pelo Espírito Santo, falou, disse o Senhor ao meu Senhor: senta-te à minha direita. O Evangelho continua ainda dizendo então que o próprio Davi vai chamar a Jesus de Messias, vai chamar o Messias, que quer dizer o enviado de junto do Pai, que ele é o Senhor. Diante desse Evangelho e diante de Nossa Senhora, que amou intensamente, amou eternamente o seu filho Jesus, nós devemos nos perguntar: por onde anda nossos pensamentos? Por onde anda nossas decisões? Quais são as nossas escolhas? Num jeito muito simples de dizer, a gente diz: quem é que faz a minha cabeça? Eu sou cristão, e o cristão significa andar no caminho de Jesus. O caminho de Jesus é o Evangelho. Então a gente pergunta: será que os valores do Evangelho, tudo aquilo que Jesus já anunciou entre nós, está de fato ocupando o seu lugar, o seu merecido lugar dentro de nós? Porque é uma palavra, né? O Evangelho é uma palavra que não pode ser simplesmente escutada ou até comparada com qualquer outra palavra, porque não é. O Evangelho é palavra de salvação. O Evangelho me ensina a ser gente de verdade, porque Deus quer que eu e você, em primeiro lugar, sejamos gente, sejamos pessoas, que a gente reconheça a nossa filiação divina, ou seja, como filho ou filha de Deus, que a gente seja capaz então de abraçar os valores do Evangelho de Jesus. Esses valores que vão ser sempre uma boa notícia entre nós. Se você perceber bem, ler com atenção, você vai ver que o Evangelho nunca faz perguntas. O Evangelho sempre responde. O Evangelho somente nos responde, nunca faz perguntas. Eu posso escutar essa palavra, admirar essa palavra, mas aí tenho de ver as minhas escolhas, porque elas podem muitas vezes não corresponder com o ensinamento do Evangelho. Então, esta revisão de vida de Jesus como o meu Senhor, eu tenho que fazer, digamos, todos os dias. Essa revisão que eu tenho de fazer e perguntar para mim mesmo se ele é de fato o meu Senhor. Então eu olho para o meu dia, para as minhas atitudes, e pergunto: ele foi o meu Senhor? Ou eu quis ser Senhor nisto ou naquilo?

0: Esta tendência de buscar o poder está muito enraizado em cada um de nós, e nesta hora então a gente pode perder a sinceridade, a humildade, e a gente pode correr o perigo de querer impor sobre os outros aquilo que a gente acha. O Evangelho me ensina a dialogar em primeiro lugar, me ensina a perdoar, me ensina a amar. Você rezou hoje pedindo a Nosso Senhor que o ensine a amar? Acho que temos de pedir a Nosso Senhor que nos ensine a amar. A gente, parece que a gente nunca reza pedindo a Nosso Senhor que nos ensine a amar de verdade. Então, que esta palavra de Jesus, esse trecho da liturgia de hoje, lá no Evangelho de Marcos, nos faça reconhecer o senhorio de Cristo entre nós. Ele é o meu Senhor. Repitam, Ele é o meu Senhor. Que Nossa Senhora nos ajude a viver intensamente tudo aquilo que seu Filho nos ensinou. Vou dar agora a bênção da água para você aqui no santuário, para você em sua casa. Relembrando, se você não a tem, faça a intenção de tê-la, para que Deus possa abençoar aquela que você vai adquirir ainda. Fiquemos em pé. A nossa proteção está no nome do Senhor,
1: que fez o céu e a terra.
0: O Senhor esteja convosco.
1: Ele está no meio de nós.
0: Erguendo a sua água, ou sua mão, como você quiser. Ó Pai de bondade, que a vossa bênção venha sobre vossos filhos e filhas que têm em suas mãos a água, criatura vossa, ou que no coração tenham a intenção de adquiri-la, para que esta água abençoada por vós recorde o nosso batismo como fonte de vida eterna, fonte de água viva que jorra para a vida eterna. Que esta água traga também a saúde aos doentes, àqueles que sofrem, traga paz aos que estão desanimados, traga conforto para todos nós, porque confiamos em vós. Por isso, ó Pai, abençoai a água que vossos filhos têm em suas mãos ou lá em suas casas. Em nome do Pai, do Filho, do Espírito Santo.
1: Amém.
0: E agora, olhando para Nossa Senhora, rezando juntos, eu quero escutar a sua voz rezando para Nossa Senhora. Estamos em sua casa e ela quer escutar a sua voz rezando, dizendo para ela que a ama e que quer viver de verdade como cristão, como filho de Deus. Rezemos a consagração a Nossa Senhora. Ó Maria Santíssima, pelos méritos de nosso Senhor Jesus Cristo, em vossa querida imagem de Aparecida, em nome dos benefícios sobre todo o Brasil, eu, embora indigno de pertencer ao número de vossos filhos e filhas, mas cheio do desejo de participar dos benefícios de vossa misericórdia, prostrado a vossos pés, consagro-vos o meu entendimento, para que sempre pense no amor que mereceis. Consagro-vos a minha língua, para que sempre vos louve e propague a vossa devoção. Consagro-vos o meu coração, vos ame sobre todas as coisas. Recebei-me, ó Rainha incomparável, vós que o Cristo crucificado deu-nos por mãe, no ditoso número de vossos filhos e filhas.

0: bênção de Deus por intercessão de Nossa Mãezinha do Céu, para você no santuário, para você em sua casa. O Senhor esteja convosco.
1: Ele está no meio de nós.
0: Por intercessão de Nossa Senhora Aparecida, Mãe, Rainha e Padroeira, que a bênção do céu venha sobre as crianças, os jovens, os casais, as famílias. Venha sobre os doentes e sobre os cuidadores dos doentes. Que venha sobre todos nós a bênção de Deus Todo-Poderoso, Pai, Filho e Espírito Santo. Amém. Saudemos Nossa Senhora. Quem gosta de Nossa Senhora, saúda a Mãezinha do Céu. Bem bonito. Viva a Senhora Aparecida. Viva a Mãe de Jesus. Mais bonito ainda, viva Cristo. Obrigado você que rezou aqui no santuário e você que rezou em casa através da Rádio Aparecida e demais emissoras, viu? Vou dar a bênção dos objetos de devoção, viu? Tchau para você que vai embora. Tá bom. Cantemos o cântico final. Podem ficar.

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3: Ai de mim se não anunciar o Evangelho. Primeira carta de Paulo aos Coríntios, capítulo 9, versículo 16. 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
4: A inteligência artificial a serviço da autêntica comunicação, preservar vozes e rostos humanos. Oremos. Ó Deus, vós que nos criastes a vossa imagem e semelhança, ajudai-nos a preservar a dignidade do rosto e da voz de cada pessoa com quem convivemos, dentro e fora da comunidade que participamos. Ajudai-nos para que jamais percamos a beleza do encontro humano, vivendo em espaços nos quais as relações sejam fundadas no amor, verdade e liberdade. Concedei-nos a vossa divina sabedoria para o correto uso das novas tecnologias e que a inteligência artificial seja

0: instrumento do bem e jamais substitua a empatia e fragilize a liberdade humana. Iluminai-nos, para que nossa comunicação favoreça a cultura do encontro e da vida fraterna, colaborando no florescer do pensamento crítico, com a proteção dos mais frágeis e de toda forma de manipulação, dominação e mentira. Pai de ternura e bondade, firmai nossos passos, nos passos do vosso Filho, que se fez palavra e veio morar entre nós, para nos comunicar com a vida e a voz, a palavra de vida plena e eterna. Na fidelidade à palavra do vosso Filho, a revelação do vosso rosto de misericórdia, ensinai-nos a educar e comunicar em todos os espaços, reais e virtuais, com responsabilidade, como alegres cooperadores de esperança. Enfim, ó Deus, para que toda a inovação esteja a serviço da humanidade, sejam nossas palavras promotoras de paz e comunhão, e que nossa voz e nosso rosto revelem sempre a vossa presença com a assistência, ação e luz do vosso Santo Espírito. Amém.
1: Alegrai-vos sempre, orai sem cessar. 1 Tessalonicenses capítulo 5, versículos do 16 ao 17. 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
4: 3:28.

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4: 3:39. 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
3: 3:55.

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91,5, bom demais, hein? Ter você em nossa companhia a partir de agora, Parada Sertaneja, né? No ar pra você aqui na Vida Nova FM, no oferecimento da Pimenta Resfriadores, Sidmar fazendo a sua companhia. Chama aí 3421-2056, hein? Edmrito Samuel na Vida Nova, Romance Rosa, primeiro de hoje.

Na Vida Nova, música bacana essa, né? Bota fé no que eu tô te falando. Obra de arte, Rionix Solimões, João Pedro e Cristiano aqui na 91. Jean Giovanni, Bruno Marrone, Favo de Mel, agora 4 horas 11 minutos.

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0: Bom demais, você na Vida Nova, curtindo aí o Parada Sertaneja no oferecimento da Pimenta Resfriadores. Maravilha, né? Ter você por aqui, nossa companhia, curtindo aí a nossa programação. Chama aí 3421-2056. Pode pedir sua música e mandar pra quem você quiser. Que bacana, né? Ter você em nossa companhia. 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Bom demais você com a gente, curtindo aí o Parada Sertaneja. Oi!
1: Ô Sidmar, boa tarde.
0: Boa tarde.
1: Aqui é Mirissan Ribeiro. Toca pra mim a música com Zezé de Camargo, Irmão da Lua, Amigo das Estrelas.
0: Beleza.
1: Aí eu vou oferecer pra minha filha Sofia, pra turma da cachaça lá no sítio Itamaraty, Aparecida, o Geraldo Bicudo e o Alessandro, também pro Zé Roberto e pra todos que estiver curtindo a Vida Nova FM.
0: Ok.
1: E hoje é sexta-feira, hein? Já sextou. Tá na hora de tomar uma, será que já pode?
0: Vai, já é sextou, né? Pode.
1: Já coloquei um suquinho de laranja pra congelar ali, o Campari já tá no freezer, imagina, só aguardando.
0: Aí sim, hein?
1: Pra encher o copo.
0: Então curte a moda aí. É, Rony, abraço pra você, viu? Tamo junto.

0: aí na Vida Nova, Fernando e Sorocaba, Hugo e Guilherme, Teus Segredos, linda essa, né? 4h27. Bom demais você por aqui, curtindo aí o nosso Parada Sertaneja. Oi, Cirleia, boa tarde.
1: Parece demais, Cirleia, beleza? Toca pra mim, Gilberto Gilmar, capa de revista, vou oferecer pro Saulo, pra todos meus familiares da Congonhense, pra Geraldinha, Dona Lica, pra Maria e família, na Jacutinga, Pico do Bernardino e família, pra Das Neves e família, Lourdinha e família, Ritinha e família, pro Leandro e família na Jacutinga, pro Misael, Maiara, Graciane, Edson, na Messearia, Milô, Ronaldinho, esposa dele, filho das Pombas, pro Anderson, Laninho, Luzia, pro Cleidione, pro Ederson, lá no Douros de Goiânia, e pra todos que estão ligadinhos no Parada Sertaneja. Tenham uma ótima tarde, um ótimo final de semana. Deus abençoe você e sua família. Tchau, tchau.
0: Valeu, Cirleia, abraço, tchau, tchau. 4h28.

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5: Vida Nova FM, bom demais ter você em nossa companhia, curtindo aí o Parada Sertaneja no oferecimento da Pimenta Resfriadores. Abraço aí pra turma que tá na sintonia, curtindo a Vida Nova FM. Paulo Gitti, da melhor qualidade, tá lá no Lava Jato do Bochecha, trabalhando, curtindo a Vida Nova. E a fim de ouvir esse modão aqui, ó, Eu Disse Não, do Duca e Dalvan.

Prova sempre com você, agora chegando o Barreirito, o menino da canoa, pedido especial da dona Gracila, gente boa demais, lá da Fazenda São Pedro, né? Aproveitar, mandar um alô também pro seu Zé Maria, toda a família, turma aí curtindo, Tamiro também, Maria Vitória, Quelinha, toda a família aí na sintonia da 91,5. Barreirito na 91, 4 horas 44 minutos. Alô, dona Lica Jacuti.

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0: Tá aí você na sintonia da Vida Nova, curtindo Parada Sertaneja. Bom demais, hein? Ter você por aqui hoje, sexta-feira. Sexta-feira, bom demais, hein? Ter você em nossa companhia, curtindo aí o nosso Parada Sertaneja. Oi, Adelaide!
1: Oi, Sidimar, boa tarde, Adelaide. Sextou,
0: Sidimar. Adelaide.
1: Quero ouvir a música Xalana.
0: Xalana.
1: E oferecer para todas as minhas irmãs e irmãos lá na fazenda do quartel.
0: Beleza.
1: O Wilson Senna lá no Sítio Alegre. Para vocês aí na rádio, para todos que gostar da música.
0: Beleza.
1: Com Deus, excelente final de semana.
0: E com Deus também, abraço.
1: Deus abençoe.
0: Obrigado.
1: Tchau, tchau.
0: Edson Hudson.

0: que dói, Gustavo Lima na Vida Nova, sempre com você. Que bom, né? Ter você em nossa companhia, curtindo aí o nosso Parada Sertaneja. Tá de bem com a vida? Chama aí 3421-2056. Pode pedir sua música e mandar pra quem você quiser. Júlio César Git, da melhor qualidade.
1: Fala comigo, se de mabão ou não. Bom top demais. No mundo, eu sou o Júlio César, estou no bairro Santa Teresa. E pra agitar nossa tarde sexta-feira, eu quero ouvir, por favor, a música Será Que Pensa em Mim, ao som da banda de forró, que eu sou fã e curto o trabalho deles demais, Rasta Chinela. Vou oferecer essa música para o meu irmão Tiago, sua esposa Larissa, sua filha Cecília, nos ouvindo no bairro Cidade Nova, meu pai Zé Maria, nos ouvindo no bloco Santa Rita dos Fernandes, para a Ana, José e toda a família nos ouvindo lá em Vargem Fria, para o senhor Osmar, dona Neus, toda a família nos ouvindo lá no Cid Sonho Meu, dona Maria do Jamil e toda a família, dona Zina e toda a família, toda a equipe da Colhida lá na igreja, para o padre Anderson, todos os padres da nossa diocese, para o nosso bispo Dom Otacílio, para todos os meus colegas de trabalho do Fórum da Comarca de Goiânia, toda a turma lá no Condomínio Olímpicos, para você, Sidimar, toda a turma da Vida Nova FM, todos os ouvintes ouvindo o nosso Parada Sertaneja. Deus abençoe o nosso final de semana. Valeu, tudo de bom aí.
0: Valeu, Júlio, abraço para você, tudo de bom, irmão.

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0: sempre com você. Tá aí o nosso Parada Sertaneja, a galera curtindo e participando. Coisa boa, hein? Fala, Ronaldo!
1: Boa tarde, Sidmar. Ronaldo, Ronaldinho da Cachoeira das Palmas na área.
0: Sidmar, tá,
1: como é que você tá, Sidmar?
0: Bom demais,
1: como é que tá, né? O esporte?
0: Oh, maravilha.
1: Sidmar, sextou,
0: Copa do Mundo à vista.
1: Sextou. Ô, Sidmar, musiquinha pra gente, hein, meu amigo? Hoje, começando lá pro Corpo da Onça, tinha o Paulo, a Débora, também lá pra Prata, Dona Zilda, Neri do Coco, aquele pessoal maravilhoso lá da Prata, também lá pra Cachoeira das Pombas, né? Salvador Simão, Dona Aparecida, Rosileia, Daniel, a Júlia e o Neco, também lá pra Sítio Alegre, também lá pra nosso amigo Paulinho, Sítio Aricanga, também pro Demar da Carroça, rapaz, o homem da cachaça de abacaxi, pro Deco, pro Bastião de Omar, pro Malaquias. Beleza. Também pro Timilho.
0: Gente finíssima.
1: Também pra Dona Lica na Jacutinga, pra Cirleia, pro Saulo. E também pra aquele nosso amigo, gente boa no mundo, Zé Roberto, lá da Fazenda Adriano Barão, rapaz. Zé Roberto Garrafão.
0: Ali é bom.
1: Também vai pra Tadeu Matias em Canabrava de Paulista, Zé Tatu na Pacheca. Também lá pra Oziel no Recanto dos Lambari.
0: Sidmar,
1: e deu bom. Ronaldinho já vai pescar traíra, meu amigo.
0: Ih, rapaz.
1: E aproveita.

0: Então, não manda aquela música pra gente, nós é Jeca, mas é Joia aí, meu amigo. E essa vai pra você também, Sidman.
1: Beleza, Ronaldo. Abraço pra você, irmão. Tudo de bom pra você. Obrigado aí pela audiência e participação aqui no nosso Parada Sertaneja. Gilberto e Gilmar na 91.

aí na Vida Nova, Gilberto Gilmar. Alô pro Giovanni e Edneia lá no Milô, tá curtindo a Vida Nova FM. Um abraço, meu amigo, tudo de bom, hein? Obrigado pela audiência. Razões ao Missáter. Alô, professor Rinner, abraço.

Almissata na Vida Nova, música linda, né? Razões, agora 5h17, hora certa, pimenta, resfriadores, bacana, hein? 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Hora de atender a nossa ouvinte Silvana, lá no Mário dos Buracos, né? Tá curtindo a Vida Nova, a fim de curtir só mais uma vez. E ela está mandando para toda a sua família, todos que estão aí na sintonia da 91,5, sempre com você. Alô também pro Zé Dalice em Correntinho de Goiânia, participando da nossa programação. Valeu, Zé Dalice, obrigado pela audiência. E a Júlia na Fazenda Quartel. É, Júlia, abraço para você, hein? Obrigado aí pelo carinho da sua audiência, tudo de bom para você que tá aí na sintonia curtindo o nosso Parada Sertaneja. Tem mais alô aqui, turma, participando em peso, hein? A nossa ouvinte é Ivanilda, né? Lá do Graipu, gente boa. Ela tá me parabenizando e como fazer aniversário domingo, ficando mais novo, né? Quem dera. Abraço pra você, viu? Obrigado, hein? Domingo 5.5 aí, minha filha. Abraço pra você, muito obrigado por ter lembrado aí, tá? Tamo junto aí, grande abraço, obrigado, Ivanildo. Tudo de bom pra você. Então, escuta essa aí, ó. Leonardo e Eduardo Costa, só mais uma vez.

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3: Daí você na Vida Nova, curtindo Parada Sertaneja e de bem com a vida. Isso é que é importante, né? Sexta-feira, sextou, 91,5 Rádio Vida Nova. Bom demais, hein? Ter você por aqui, nossa companhia, curtindo aí o nosso Parada, tá de bem com a vida, isso é bom demais. Fala comigo, Alessandro, sítio Itamaraty, na Vida Nova, curtindo.
4: Ô, Signato, tá calando, quase descansa.
3: Beleza, casa.

0: Twist.
1: Se pudesse.
0: Mais alguém?
1: Zé Roberto. Comissão.
0: Mirissan, gente boa. Mais alguém?
1: Da Sofia.
0: Sofia.
1: O Zé Borges.
0: Zé Borges.
1: O Lúcio. O Lúcio.
0: Calma,
1: Paulinho.
0: Paulinho. Mais alguém?
2: Ô, Milênio, eu vou deixar pra mim amanhã cedo, 7 mil.
0: Mais alguém?
1: Pode.
0: Ronaldinho. Mais alguém? Fica à vontade.
1: Vai pra roça.
0: Beleza.
1: O Rony.
0: Rony. Ok. Valeu. Obrigado, hein? Abraço pra você. Tudo de bom. Mais
1: pra
0: alguém,
1: todo Alessandro? Mundo da rádio.
0: Beleza. Valeu, Alessandro. Escuta essa música.

0: Chama aí, bom demais, hein? É o chicote de luz, entre, chorar demais. 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Prazer falar com o amigo. Fala comigo!
1: Fala com o amigo Sidmar!
0: Ô, menino, tamo junto! E aí?
1: Boa tarde!
0: E aí?
1: Manda um musicão pra nós aí, estão te acompanhando aqui, hein?
0: Beleza, isso aí, tamo junto, isso aí, cara. Abraço pra você, tá? Tudo de bom, muito obrigado aí pelo

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Missa de sétimo dia. A família de Sebastião Rodrigues de Paiva, conhecido como Bastião Goiaba, agradece a parentes e amigos manifestações de pesar recebidos pela ocasião do seu falecimento e convida para a missa de sétimo dia, que será hoje.

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0: legal, hein? Parada sertaneja aqui na Vida Nova FM, sempre com você no oferecimento da Pimenta Resfriadores. Tamo junto, né? Oi!
1: Oi, Sidmar.
0: E aí?
1: É o Paulinho, amigão, aqui do Sintiolicanga,
0: Sidmar. Beleza, Paulinho, bom demais, meu amigo.
1: Essa é uma música com trio parada dura, quebra do pé, Sidmar.
0: Quebra do pé. Mas
1: esse trizinho aqui.
0: Essa é boa, hein?
1: E tá gostoso demais. Tudo chama. Beleza. Feliz meu amigo Zé Borja do Pito, a Maria, Zé Antônio, a Nenê. Ah, feliz pro Zé Russo lá na Fazenda Bom Jardim, a Nilza.
0: Beleza.
1: Dona Naná lá do Colônia, a Ica, o Bruninho.
0: Ok, mais
1: meu
0: alguém?
1: Amigo Geraldo Bicudo. Aparecida, Alessandro, Zé Roberto. Gente da maior qualidade, gente boa.
0: Demais,
1: família dele toda. Fernando, a Tatiana. Meu amigo Deco lá do Cruzeiro. Dona Wanda, o Isaquinha, Pedrinho da Cavoeira, Borracha, que tá recuperando no hospital, coitado, Deus dê-me hora, colado na sua programação lá, Mirinho, a Marta, Demar da Carroça, Daniel da Cachoeira das Pombas, Rosileia, Antônio, a Regina, Félia Zanja, a Júlia, nosso amigo Neco, todos estiver ligado no Parada Sertaneja, Dedé no Campo de Viação, a Diva na Fazenda Canastra, a Fátima, a Ana Frava, o Moisessa, o Isaac, o Branco, e o Silvio lá em Sobe do Porto, a Regina, a Geimara, o Dimar, a Vanilda, o Ivan,
0: okay.
1: O Lúcio, lá na Conquista, a Maria Borges, Ladinha, Beijaúba, Aparecida, Luiz Corrêa na Cabaceira, a Elane, esposa dele, e todos que estiver ligado no na Vida Nova FM Sidmar, de coração.
0: Beleza.
1: Fica com Deus. Deus abençoe o seu final de semana e nós também.
0: Valeu.
1: E nós enquanto por aí, se Deus quiser, nesse final de semana. Com fé em Deus.
0: Ok,
1: nós vamos esbarrar por aí nessa cesta aí.
0: Valeu,
1: fica com
0: abraço.
1: Deus. Tamo junto,
0: Deus
1: amigo.
0: É abraço. Nosso.

Vida Nova, sempre com você, Zé Felipe, meu grito de amor, agora 5h52. Atender agora a nossa ouvinte Ana, lá do bairro Canaã, tá lá na sintonia, ligadinha com a gente, a fim de curtir Sérgio Silva, Amando Sozinho. Vida Nova, sempre com você.

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Em nome do Pai, e do Filho, e do Espírito Santo. Amém. O anjo do Senhor anunciou a Maria, e ela concebeu do Espírito Santo. Ave Maria, cheia de graça, o Senhor é convosco. Bendita sois vós entre as mulheres, e bendito é o fruto do vosso ventre, Jesus. Santa Maria, Mãe de Deus, rogai por nós, pecadores, agora e na hora da nossa morte. Amém. Eis aqui a escrava do Senhor. Faça-se em mim segundo a vossa palavra. Ave Maria, cheia de graça, o Senhor é convosco. Bendita sois vós entre as mulheres, e bendito é o fruto do vosso ventre, Jesus. Santa Maria, Mãe de Deus, rogai por nós, pecadores, agora e na hora da nossa morte. Amém. E o Verbo se fez carne e habitou entre nós. Ave Maria, cheia de graça, o Senhor é convosco. Bendita sois vós entre as mulheres, e bendito é o fruto do vosso ventre, Jesus. Santa Maria, Mãe de Deus, rogai por nós, pecadores, agora e na hora da nossa morte. Amém. Rogai por nós, Santa Mãe de Deus, para que sejamos dignos das promessas de Cristo. Oremos. Infundi, Senhor, em nós a vossa graça. Nós vos pedimos, a fim de que, conhecendo pela anunciação do anjo a encarnação de Jesus Cristo, vosso Filho, cheguemos pela sua paixão e morte na cruz à glória da ressurreição. Por Cristo nosso Senhor. Amém.

Ai de mim se não anunciar o Evangelho. Primeira carta de Paulo aos Coríntios, capítulo 9, versículo 16. Celebremos jubilosos 40 anos da nossa Diocese de Guanhães. Rezemos com nosso bispo diocesano, Dom Otacílio Ferreira de Lacerda.

Lloyd e Eunice, educadoras na fé. Passagem da segunda carta do apóstolo Paulo a Timóteo, capítulo 3, versículos 10 ao 17. Retomo os versículos 14 e 15. Permanece firme naquilo que aprendeste e aceitaste como verdade. Tu sabes de quem aprendeste. Desde a infância, conhece as Sagradas Escrituras. Elas têm o poder de te comunicar a sabedoria que conduz à salvação pela fé em Jesus Cristo. Destaco o papel fundamental que teve sua mãe e a avó em sua formação cristã. Lloyd, avó de Timóteo, e Eunice, sua mãe, são nomes que não podem ser separados, não apenas por serem mãe e filha, mas por causa da fé sincera e da visão das Santas Escrituras. E ainda mais, eram mulheres que estavam certas do poder da palavra de Deus. Embora seus nomes apareçam uma única vez na Bíblia, não se pode afirmar que suas vidas não foram importantes ou que tenham pouca influência nos primeiros momentos do cristianismo. Os nomes destas mulheres ficarão para sempre na história por causa da impressão indelével que deixaram no apóstolo Paulo, um dos maiores evangelistas e autor de grande parte do Novo Testamento, incluindo duas cartas a Timóteo. Recordo-me da sua fé não fingida, que primeiro habitou em sua avó Lloyd e em sua mãe Eunice. E estou convencido de que também habita em você. Segunda carta a Timóteo, capítulo 1, versículo 5. A sabedoria esteve presente quando lhe deram o nome de Timóteo, que significa aquele que teme a Deus. Lloyd e Eunice, como boas mães, davam grande valor à Bíblia e aproveitaram todas as oportunidades para ensinar cuidadosamente o menino, e não apenas um conhecimento teórico, pois dia a dia testemunhavam pela própria vida a inseparável relação da fé com a prática, o que foi de fundamental importância na formação do caráter de Timóteo. Evidentemente que o conhecimento que possuíam tinha seus limites próprios de mulheres judias que viviam numa terra estrangeira. Certamente possuíam o conhecimento do Antigo Testamento e ainda não tinham, como hoje temos, a mensagem de que o Messias esperado tinha vindo na pessoa de Jesus de Nazaré e que ele oferecia o perdão dos pecados. Não lhes era inteiramente clara. E ainda que a boa nova do Evangelho ao alcance de todos os que acreditavam em Cristo, pois isto somente se tornou possível através da missão e a pregação do apóstolo Paulo. Tendo a mãe e a avó, pelo poder do Espírito Santo, semeado generosamente esta palavra no coração receptivo de Timóteo, desde criança, deu-se com ele, como em todos os cristãos, o novo nascimento. Deste modo, Timóteo tornou-se o primeiro cristão e depois um ativo mensageiro de Jesus Cristo, um embaixador de Deus. Segunda carta aos Coríntios, capítulo 5, versículo 20. Um grande anunciador do Evangelho. Segunda carta a Timóteo, capítulo 4, versículo 5. Um homem sábio, expressão viva do que dissera o profeta Daniel, capítulo 12, versículo 3. Resplandecerá como resplendor do firmamento, porque ensinou a muitos a justiça. Rezemos pelos nossos pais, mães e de modo especial pelos nossos avós e avós, que plantaram a semente da palavra em nosso coração como jardineiros do Criador. Se vivos, contem com a luz do Santo Espírito na sagrada missão de educadores e semeadores do Senhor. Se já completaram a corrida,

0: e combateram o bom combate da fé, que tenham merecido a glória dos céus e contemplem a luminosidade eterna. Ontem, hoje e sempre, precisamos de Lóides e Eunices, mulheres impulsionadas por uma fé indefectível em Deus, que cultivem no coração dos que lhes foram confiados a fina flor da esperança, que exala odores maravilhosos de amor a Deus e ao próximo, inseparavelmente, cumprindo assim plenamente a lei que nos foi dada. Rezemos por todas as mães e avós que, de modo geral, são fundamentais na formação cristã de todos nós. Lóide e Eunice, educadoras na fé.
1: Alegrai-vos sempre, orai sem cessar. 1 Tessalonicenses capítulo 5, versículos do 16 ao 17. Você acompanhou o momento de oração com nosso bispo diocesano, Dom Otacílio Ferreira de Lacerda.
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Acidimar, boa noite. Bom ou não? Tranquilo? Sou Zé Roberto aqui da Fazenda Adriano Barão. Passa uma moda boa pra mim, fazer um favor. Cidimar e Lucimar Pinto. Beleza? Principal Ronaldinho. Luziel, lá da Campo do Andaí. Os amigos meus ali do Campo de Ação. O Geraldo, Aparecido, Adriano, Alessandro, Belissan, Sofia, Dona Luzia, Marlene. Todos mais meus amigos. Beleza, Cidimar? Fazendo um favor. Se puder, bom fim de semana pra você. O Paulinho lá do sítio Caricanga lá, menino gente boa. E todos mais, beleza? Então, bom.

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3: Vida Nova FM sempre com você, agora 6h29, hora de ir embora. Valeu demais pela companhia e daqui a 20 segundos, programa do Sindex MZ com José Maria Soares, que já está aqui pronto. Então, rapidinho. Valeu, gente. Ótimo final de semana, hein? Tamo junto, hein, Zé Maria?
4: Tamo junto, misturado.
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4: Boa noite, Sidimar, boa noite a todos os ouvintes da Rádio Vida Nova 91.5. Boa noite, trabalhadoras e trabalhadores, que com certeza está ligado no programa do Sindex MG. Também Sindicato dos Trabalhadores, Indústria de Extração Vegetal, Carvoejamento, Reflorestamento e similares do Estado de Minas Gerais. E da FITENG, Federação dos Trabalhadores das Indústrias Extrativas do Estado de Minas Gerais. Bom, hoje são 5 de junho de 2026. Está entrando no ar mais um programa do Sindex MG. Bom, com a discussão, vocês já sabem que aqui é um programa democrático e popular, onde vocês poderão se sentir à vontade para fazer aí as suas críticas e sugestões relacionadas aí ao nosso cotidiano do dia a dia. Você pode estar ligando no telefone 3421-4590. Repetindo, você pode estar ligando no telefone 3421-4590 e você pode falar ao vivo aqui no ar, ou então deixar o seu recado que logo após o programa a gente dará o retorno para vocês, beleza? Também pelo WhatsApp vocês podem estar mandando as suas mensagens pelo número 3421-2056. Repetindo, pelo WhatsApp vocês podem estar mandando as suas mensagens pelo número 3421-2056, beleza? Combinado? Tranquilo, estou aí com o Ronaldo Miranda. Boa noite, sejam bem-vindos, um grande abraço. Bom final de semana. Também vamos passar aqui o endereço da subsede aqui em Guanhães, que fica aqui na rua Capitão Bernardo, número 220, sala 2, bairro Centro, Guanhães, Minas Gerais. O nosso telefone fixo é 033-3421-2756. Repetindo, o nosso telefone fixo é 033-3421-2756. Também o nosso WhatsApp é 031-98979-3173. Repetindo, o nosso WhatsApp é 031-98979-3173. E você pode estar ligando de segunda a sexta-feira, de 8 da manhã ao meio-dia e de 1 às 5 da tarde. Falando diretamente com a Keliane, você pode estar agendando aí, indo lá para poder tirar suas dúvidas, tá bom? Nós estamos com o Ronaldo, boa noite. É, manda aí um alô aí para mim, Ronaldo Miranda, da Agrodé. Também faz, né, limpador de lote, chacras. Esse programa é nota 10. Você é importante, beleza? Muito obrigado aí pela audiência. É o Ronaldo Miranda, estamos lá na Agrodé, beleza? Também nós estamos com o Renato, Renato Rodrigues também está acompanhando o programa. Boa noite, bom final de semana.

Sejam bem-vindos, beleza? Bom, gente, tá uma noite já começando gelada, né? E amanhã tá. Amanhã deve amanhecer com 9 graus. Então pode preparar aí, você. Amanhã é sábado. Pode dormir, mas tem muito tempo para trabalhar. Puxar o cobertor e dormir até lá para as 9 horas, 10 horas da manhã, hein? Tem, vai estar feio. Bastante frio, gelado. Conceição Caldeira também está acompanhando. Boa noite. Sejam bem-vindos. Forte abraço. Bom final de semana, beleza? Falando frio, né? Também o pessoal reclama, né? É frio, é calor, é chuva, é barra, é poeira. Nada agrada o pessoal, né? Só o papai do céu mesmo.